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2: E a gente segue por aqui até a meia-noite.
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2: Abraçando com muito carinho a nossa amiga querida Ana Beatriz, em Bela Vista de Goiás. Está lá ligadinha com a gente, né, Aninha? Super beijo pra você, uma excelente semana. Nosso amigo Vitor Hugo, motorista de aplicativo. Tá no giro, tá na noite, tá na pista. Aquele abraço, Vitor Hugo, alô Fabrício, na Vila Nova com a gente. Juliano, tá em Abadia de Goiás, terra boa, terra querida. Aquele abraço, Juliano. Juarez, tá no setor Sol Nascente. E o Adriano, ouvindo nosso programa na Cidade Boa de Anápolis. Zé Felipe e Ana Castela, sua boca mente, agora 9:08.

0: Então, pra quê, né? Gabriel Gava, aqui na programação da Sua 99,5. Abraço para o amigo Pedro Henrique, motorista de aplicativo, tá na rodagem, tá na pista, tá com a gente, valeu Pedro. Simone, tá na Vila Brasília, super beijo pra você, Simone. E também o nosso amigo Emílio, fera da segurança, tá em Aparecida de Goiânia. Aquele abraço, Emílio.
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0: Tá aí, Thiago, bem feito, agora 9:23.

0: Internacional Saudade de 1994. Bon Jovi, Always aqui no programa Boa Noite Goiânia. O intervalo e na volta tem o nosso maravilhoso Namoro no Rádio, aqui na sua 99,5, primeiro lugar em todo lugar.
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4: Baculejo, faltando 2 dias pro casamento, o noivo procurou o padre, sabe? Falou assim: padre, só naquela hora que o senhor vai falar lá que negócio de ser fiel, leal, na saúde, na doença. Padre, tira essa parte, eu te dou R$500. É, malandro. O padre falou: meu filho, mas pra que você vai tirar isso? Isso é o combustível do casamento. Ele falou: padre, tira isso daí, padre, eu te dou 1.000. O padre falou: tá bom, meu filho. Aí, beleza. Passou os dias, chegou o dia do casamento. O padre: meu filho, você aceita a fulana para ser fiel, leal, fazer todas as vontades dela, não ir jogar bola, não ver futebol? O caboclo ficou assustado, sabe? Aí a mãe também deu ruim. Chamou o padre e falou: ai, padre, e nosso combinado? O padre falou: ô, meu filho, ela cobriu a oferta.
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0: Exatamente, tá no ar o nosso Namoro no Rádio. E você, claro, pode participar mandando aí as suas características através do nosso WhatsApp, o nosso 985-989950. E já tem participação aqui, ó. Tem a participação do Juarez, de 61 anos. Ela é de Setúbal, Sol Nascente, tá à procura de mulheres com idade entre 35 a 63 anos. E o contato do Juarez é 62982729728. Boa sorte para você, Juarez. Adriano tem 37 anos, é da cidade de Goiás. À procura de mulheres com idade de 18 a 25 anos, né? E o contato do Adriano é o 62982020683. Ricardo, do Jardim América, vai em busca de um grande amor. Isso aí, Ricardo. Ricardo quer se relacionar com mulheres com idade de 45 a 60 anos. E o Ricardo tem 59 anos. O telefone de contato do Ricardo é o 629-9495-3687. Júnior Lima, 40 anos, do setor República dos Funcionários. Procura mulheres de idade de 18 a 40 anos. E o contato do Júnior é o 629-9465-0741. Ixon, 42 anos, Senador Canedo. À procura de uma grande paixão, né, Ixon? Ele procura mulheres, quer se relacionar com mulheres com idade de 30 a 40 anos. Ixon, 42 anos, Senador Canedo. Telefone 629-9367-4482. Gil, 27 anos, também de Senador Canedo. Procura mulheres de idade de 18 a 35 anos para um relacionamento sério, para um amor infinito, né, Gil? Tá dizendo aqui, ó. Contato do Gil é o 629-9992-6824. Gilmar Ribeiro, 27 anos, também de Senador Canedo. Gilmar Ribeiro tá à procura de mulheres com idade de 18 a 36 anos. E o contato do Gilmar Ribeiro é o 629-861-18-90-12. Boa sorte, Gilmar Ribeiro. E o Wilson, 61 anos, do Jardim Itaipu, tá à procura de mulheres de 60 a mais, né? Isso aí, Wilson, boa sorte. Telefone de contato do Wilson é o 629-9368-3222.
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0: Gustavo Mioto, depois do amor. Agora 19 para as 10.

Aí, sertanejo, saudade, Leandro e Leonardo, que eu sinto é amor. 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

temos a participação do Júnior Lima, lá do setor República dos Funcionários. Júnior Lima tem 40 anos e está à procura de mulheres, está à procura de um relacionamento especial e sincero com mulheres de idade de 18 a 40 anos. Contato do Júnior Lima é o 629-9465-0741. Christian, 48 anos, lá do Jardim América, está à procura de mulheres, né? Com idade de 36 a 46 anos. Christian é do Jardim América e tem 48 anos. O contato do Christian é o 629-9203-9806. Participação do João, do Morada do Sol, 63 anos. Está à procura de relacionamento com mulheres de 50 a mais. Né, João? Boa sorte para você. O contato do João é o 629-9500-0072. Alberto, 63 anos, Aparecida de Goiânia, está à procura de mulheres com idade de 48 a 56 anos. E o contato do Alberto é 629-8489-4835. José Andrade, Senador Canedo, 65 anos. Está à procura de um amor especial, né, José Andrade? Está à procura de mulheres de 50 a 60 anos. E o contato do José Andrade é o 629-9285-3544. Henrique Juliano Rancorosa, Goiânia, 10 e 9.

0: E aí, deixou ela?
1: 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Cronômetro, Matheus, Rica Wambra, Cida dos Temperos e Aparecida de Goiânia. Tamo junto, Cida, beijo. Agora 10 e

0: Zé Neto e Cristiano, te amo aqui no Boa Noite Goiânia. E a hora certa agora, 10h24.
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0: Gustavo Lima, retrovisor, 10h24.
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0: Internacional Saudade de 1994, Pretenders. A Stand By You aqui no Boa Noite, Goiânia. E a hora certa, 10:30.
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0: E o nosso namoro no rádio está de volta, 10:34. Temos a participação do Ixon, senador Canedo. Ixon tem 42 anos, está à procura de um relacionamento especial e duradouro, né? Está à procura de mulheres com idade de 30 a 40 anos. Boa sorte para você, Ixon. Temos também a participação do Wilson, 61 anos, do Jardim Itaipu. Ele está à procura de mulheres com idade de 60 mais. E o contato do Wilson é o 62993683222. Participação também da Luciana, do Setor Oeste. Luciana tem 53 anos, está à procura de homens com idade de 40 a 60 anos. E o contato da Lu, da Luciana, é o 62993319110. Edson, em Aparecida de Goiânia, tem 65 anos, está à procura de mulheres com idade de 55 a 65 anos. E o contato do Edson é o 629-9278-8680. Fabrício, 49 anos, no setor Vila Nova, está à procura de mulheres com idade de 18 a 49 anos. E o contato do Fabrício é o 629-9302-4550. Juliana, em Abadia de Goiás, 48 anos, está à procura de mulheres com idade de 40 a 50 anos. E o contato do Juliano é o 629-9394-2168. Boa sorte para você, Juliano. Hugo e Guilherme, me dá seu coração, agora 10:35.

0: Tá aí a música do Rick Renner, a maravilhosa. Manda um abraço pra Priscila em Senador Canedo. Tá lá curtindo o finalzinho da segunda-feira, né, Priscila? Se preparando pra terça, pra começar bem a semana. Vai dar tudo certo, querida. Um beijo pra você. Obrigado pelo carinho, da amizade, da audiência. E o nosso amigo Wellington, motorista de aplicativo. Tá na rodagem, tá na pista com 99. Aquele abraço, Wellington.
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0: Vendaval de Ilusões, Emília Eduardo. Agora 17 para as 11.

0: É isso, se você quiser voltar, Sertanejo Saudade. João Paulo e Daniel aqui na programação da sua 99,5. 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
1: Tô por aqui, ainda com você. Às 11:05 tem Panda, corpo nu, 11:05.

0: encontros Vavá aqui na programação da sua 99,5. Grande abraço para o amigo William, motorista de aplicativo, tá na rodagem, tá na pista. É isso, William. Forte abraço para você, querido. Uma semana abençoada. A nossa amiga Poliana, em Senador Canedo, super beijo para você, Poli. Obrigado pelas palavras, tá? A gente fica feliz, imensamente feliz, pelo carinho da amizade. E a nossa amiga Alessandra, em Anápolis. Tudo certo, Lili? Beijo.
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0: 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Agora 11:20.

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0: Guilherme Santiago, essa paixão me machucou aqui na programação da sua 99,5.
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0: Enquanto isso, nosso Boa Noite Goiânia segue.
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0: Com muita música boa. Apaixonado por você, Zezé de Camargo e Luciana, agora 11:34.

A inesquecível Marília Mendonça, Amante Não Tem Lá. Teve também na programação 99,5 Thiago e Samuel, Simone Mendes e Edson. E Edson é amor demais. E com essas aí, a gente finaliza mais uma edição do nosso Boa Noite Goiânia, que volta amanhã, terça-feira, a partir das 20h. Para você, um grande abraço, beijo nesse coração maravilhoso. Fica com Deus, cuide-se bem e até lá. Tchau, tchau, valeu!

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0: Alô, pessoal do Bom Dia Goiânia, a partir de agora vem aí com nosso amigo Fio Fio, o melhor do estadão de Goiás e do Brasil.
1: Milionário saudoso, inesquecível Zé Rico, seu adeus, o motivo do meu pranto, do ano de 1979. Alô, Vandelegato em Santo Antônio de Goiás, alô, Joana, na cidade de Abadia de Goiás, alô, Isaías Amâncio, também na cidade de Abadia de Goiás. A hora certa, minha gente, 4 horas, 2 minutos.

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1: Muito bom dia, 4:04. Tem um Carreiro e Paraíso, Eu Gostaria, 4:04, bom dia.

0: Lourenço Lorival, aqui na programação da rádio que a gente ouve porque gosta. Outro porre, Gini Geno. Apartamento 37, Léo Canhoto e Robertinho. Eu gostaria, Peão Carreiro e Paraíso. E a primeiríssima de hoje, com milionário saudoso, inesquecível Zé Rico. Seu adeus, o motivo do meu pranto, do ano de 1979. 4:16, agora 4:16. Vamos aqui com as mensagens, recadinhos que estão chegando pra gente aqui através aí do nosso WhatsApp no 985989950.
1: Olá, bom dia. 4:00, eu sou o John Dead em South Downs. Outra vez aqui me preparando pra ir trabalhar, né? Uma terça-feira abençoada por Deus, por todos nós, por nós todos, né? Que Deus abençoe a rádio, a todos os locutores da rádio, a todos os ouvintes. Feliz dia das crianças atrasado, fui.
0: Valeu, Johnny, um abração, meu querido. Muito bom dia, amigo Rodrigo Lúcio, João da Cobra de Bela Vista de Goiás, mandando alô para a Cida Rodrigues, para o Heloísio, a Ilma, o Chico Quijóia, a Ivonilde, o Luciano lá na Casa Lotérica e a Lucimar. Valeu, João da Cobra, um abraço, bom dia para você, amigo.
2: Bom dia, meu amigo Rodrigo Lúcio, estamos juntos, muito da outra vez, que é Deus me fez, quando eu me envio do ganhador, estou aqui preparando mais um dia de vida, né, de luta. E Deus abençoe o seu dia, abençoe seu pai, o seu trabalho, sua família. E vamos que vamos. E abençoe todos os gays de Goiânia, do mundo inteiro. Abençoe todos meus amigos que vão na Encinera. E abençoe todos meus amigos do grupo do 99, que eu senti, porque gosto. Tchau, meu amigo. Fique com Deus.
0: Valeu demais, nossa amiga Deuzeni. Bom dia. Oi, Adelson de Almeida também está por aqui. Ativa o meu cadastro aí, Rodrigo. Um bom dia, Fiofio. Valeu, Adelson. Boa sorte pra você, meu querido.
3: Bom dia, o Leozão, como sempre, passando aqui nessa rádio maravilhosa. Pode desejar um bom dia ao Padre Luiz, sua esposa Marcelina, Luiz Salão Planalto, Célio Santa Bárbara, Vanderlei Gato, Santo Antônio, Maragoma, nosso cantor do Grupo Bela Vista de Goiás. Não se esquecendo, pessoal, que é dia 7 e 8 de novembro, a mega festa na Fazenda Garapa. Todo o grupo tá convidado. O grupo da 99, um bom dia. Um bom dia, meus dois amigos aí, ó. O Antônio aqui, Boas Mandioca, sua esposa Anelita. E, ô Rodrigo Luz, que Jesus abençoe esse programa de hoje, viu? Fica com Deus.
0: Com Deus também, Leozão. Um abraço pra você. Alô, Adriane Moreno.
4: Aqui é a Adriane Moreno, bairro Cardoso, de Aparecido de Goiânia. Bora pra mais uma semana, né? Os dias de descanso foram bem produtivos, bem descansados. E vamos que vamos pra mais uma semana. Mais uma viagem, Goiânia Canedo. Um beijão, um abraço. Tava sentindo saudade já de você, Rodrigo Lúcio.
0: Obrigada, amiga Adriane Moreno, obrigado mesmo pelo carinho. É bom demais descansar também, né? Faz parte, lógico. Sábado, domingo, segundona de feriadão, né? Feriado aí da Padroeira do Brasil e também do Dia das Crianças. Maravilha, obrigado, viu, Adriane Moreno. Bom dia, um bom retorno pra você ao trabalho. Uma semana aí maravilhosa e super produtiva também, viu, amiga? Obrigado, tá? O Francisco do Carmo também está aqui com a gente. Bom dia, meu amigo Rodrigo Lúcio. Estou aqui na padaria trabalhando e ouvindo aí o seu programa, ok? Mandando alô para todos nós, padeiros, trabalhando e ouvindo. Valeu demais, Francisco. Esteve aqui no horário do Sandy Júnior, tirou foto aqui com ele. Valeu demais, Francisco. Um abração para você. Muito bom dia, amigo.
5: Bom dia, Rodrigo Lúcio, Antônio do Veracruz. Quero mandar um bom dia para toda a minha família. Bom dia para todos da 99. Uma terça-feira abençoada para todos nós. Tenha um bom dia, um abraço, fica com Deus.
0: Com Deus também, valeu demais, Antônia Pereira. Alô, Renivaldo, Fazenda Alvorada.
6: Bom dia, Rodrigo Luz, como é que você tá, meu amigo? Tudo jóia por aí? Aqui tá tudo bem, graças a Deus, passando aí para deixar um alô a todos os ouvintes da Rádio 99.5, para todos os amigos da madrugada, pro Vanderlei Gato, pro Dr. Luiz, pro Wilson da Fazenda Águas Claras, pro Chico Quijóia, Cachorrão, Baixinho da Borracharia, pro Eliezer, o José Daniel, Divino Teodoro, o Anjo Divino, pro Ceará da Reciclagem, pra Ivonilde, Soraya Mara, Camila Majudóis, Lucimar, pra Rosângela Vaz da Rocha, pra todo mundo aí. Falou, meu amigo Renivaldo, fazendo Alvorada com Deus.
0: Valeu, obrigado, nosso super amigo Renivaldo, fazendo a Alvorada. Tá lá, sempre acompanhando. Obrigado, meu irmão. Obrigado mesmo, viu? Uma terça-feira aí abençoada pra você também. O nosso muito obrigado pelo carinho da sintonia. E você, meu amigo, você, minha amiga, pode fazer o mesmo. Mande mensagens. Estamos aqui aguardando, esperando aí a sua participação conosco através aí do nosso WhatsApp, à sua inteira disposição. O número é o 985989950. Você deixa o seu alô, seu recadinho, o seu toque de bom dia, mensagem de texto e mensagem de áudio aí de no máximo 30 segundos pra gente poder colocar o maior número de ouvintes no ar aqui no Sonzão da Primeirona.
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0: Vem chegando agora as Zezé Camargo e Luciano. Quem gosta muito é ela, nossa amiga Adriane Moreno. Tá indo agora para o trabalho. Quem gosta muito também é a Catilene lá no Residencial Portinari. O Savina, Panificadora Central, lá na cidade de Diorama, Goiás. 4h21.

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2: Muito bom dia, 4 horas 33 minutos.
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2: Depois do nosso show do intervalo, já estamos aqui com o seu, com o nosso Bom Dia Goiânia, nesta boa manhã de terça-feira, dia 13 de outubro. É terça-feira com cara de segunda, né, gente? Vamos lá com as mensagens, recadinhos que estão chegando pra gente aqui no nosso 985989950. Roberto, da Borracharia Império, de Aparecida de Goiânia. Alô, Roberto, como é que você tá, meu irmão? Muito bom dia pra você também, viu? Alô, Maria de Lourdes, bom dia, amiga!
4: Bom dia, Rodrigo Lúcio, aqui é Maria de Lourdes, aqui é do Buriti Serena, Aparecida de Goiânia, passando para falar um bom dia para você, um bom trabalho para nós, que Jesus abençoe nosso dia, fique com Deus.
2: Com Deus também, valeu demais, Maria de Lourdes, muito bom dia para você, viu, amiga? Bom dia, eu sou Itamar do Triângulo 3, aqui em Hidrolândia, desejo a todos da rádio, bom dia, que Deus abençoe a todos, oferecendo um bom dia para a Soraya Mara, para Maria das Neves, lá no Triunfo, em Goianira, para Maria de Lourdes também, lá no Buriti Sereno, né? E a todos que estiverem ouvindo aí a rádio no momento, valeu Itamar, você tá joia, né, meu querido Itamar, Triângulo 3, aqui curtindo a programação da 99,5, muito bom dia, viu Itamar, tudo de bom, viu? A Marizete lá do Real Conquista, bom dia Marizete.
5: Bom dia, bom dia, bom dia, meu anjinho, aqui quem tá falando é a Marizete do Real Conquista, passando aqui pra deixar um cheiro, né? Para todos os ouvintes da 99, pro grupo da 99, pro meu filho Pablo Felipe, pra minha filha Jane Caruana, minha netinha Emily Eduarda, minha outra netinha Júlia Gabriele, e um cheiro para todos que estão ouvindo a 99 FM. Beijo, beijo, beijo. Fica com Deus. Bora lá, né, para mais um dia de serviço.
2: Bora lá, né, Marizete? Muito bom dia para você, amiga.
6: Bom dia, Rodrigo. José Aparecido, que é Aparecido de Goiânia. Dá as próximas horas aí para o Renivaldo, Soraya Mara, Rosana Guarda Rocha, Ivanilde, Camila, Lucimar, Sirley, Pedro Grugel, Ivanilde, Soruíce e Dona Helena, Chico e Joia Angelita e demais amigos do grupo de 0 a 100, pra não ficar ninguém. Bom dia, Abreu, até amanhã, falou, garoto. Abraço.
2: Valeu, meu querido, bom dia pra você também. 4 horas 35 minutos, agradecendo você que nos acompanha através aí do nosso aplicativo, que você baixou aí no seu celular, agradecendo também você que nos acompanha através do nosso site, radio995fm.com.br, o nosso muito obrigado. 4 horas 35 minutos agora, 4h35, vamos lá continuar, chegando agora Christian Ralph, Camisa Manchada do ano de 1985. Alô, minha amiga Cida Rodrigues, na cidade de Bela Vista de Goiás. Bom dia, amiga. Alô, Luciano, Lotérica Las Vegas, também na cidade de Bela Vista de Goiás. Muito bom dia. Mudando, 4h36 agora.

0: Aqui no Sonzão da 99,5 FM. 10 minutos faltando agora para as 5 horas da manhã. Mais mensagens, mais recadinhos que estão chegando pra gente aqui no nosso 985989950. Bom dia, meu amigo Rodrigo Lúcio. É o Chico, que joia, sempre joia. Que Deus abençoe você e a sua família. Bom dia também para os meus amigos João da Cobra, em Bela Vista de Goiás. O Renivaldo da Fazenda Alvorada, a Maria Angélica de Goianira, Ivonilde em Portugal, o Ceará da Reciclagem, o José Daniel na Capital Morena, Raimundo e Conceição do Coité na Bahia e a turma boa do Grupo Amigos da Madrugada. Valeu, meu amigo Rodrigo Lúcio, um grande abraço. Eu que agradeço, Chico. Abração pra você também, meu irmão. Tamo junto, viu? Uma terça-feira super abençoada. Alô, Vander Legatti, bom dia.
1: Bom dia, meu amigo Rodrigo Lúcio, Vander Legatti, Santo Antônio, Goiás, quer mandar um bom dia pro pai Jorge Gato, para meu amigo Cowboy da Bélgica, João de Ló, Reino de Bota, Fazenda Alvorada, Luiz Padeiro, José Aparecido, Mara Gomes da Rosão Bonitão, Selma, Jane da Badeira, Goiás, Ilma Pereira, do Hospital São Lucas, Rosângela Vai da Rocha da Chácara Barro Branco, José Mar Lobo, Cowboy Lobo, Carlos de Gandu, Bahia, para o meu amigo Raimundo Pinsá da Bahia. Vem com Deus, meu amigo.
0: Com Deus também, nosso sobre-amigo Vanderlei Gatti. Muito bom dia para você. Obrigado, meu irmão. Bom dia, aqui é o Edson de Minaçu, mandando bom dia aí pra minha mãe, a dona Joana. Desde já agradeço, valeu Edson. Abração pra você, pra mamãe, a dona Joana. São agora lá em Minaçu, acompanhando aqui o Sonzão da Primeirona.
2: Bom dia, Rodrigo. Bom, aqui é o Donizete da Vila Alzira. Eu estou vindo a 99,5 FM. Falou, Rodrigo, um abraço para todos os ouvintes da 99,5. Falou, obrigado, Rodrigo. Tenha uma boa terça-feira a todos.
0: Valeu, Donizete. Obrigado, meu irmão, lá da Vila Alzira. Obrigado pela mensagem.
3: Bom dia, Rodrigo Lúcio. Aqui é o Roberto da Plantadora RS Vitória, aqui em Trindade, Santa Fé. Passando a desejar um ótimo dia a todos, para o 95, para a minha família, para a minha filha Stephanie Vitória. Que hoje seja um dia abençoado para todos.
0: Amém, meu irmão, que assim seja. Um bom dia, um bom trabalho. Já está lá, já na panificadora, né, Robério? Acompanhando lá o Sonzão da 99,5, trabalhando já desde cedo. E é isso aí, viu? Um abração, obrigado mesmo pelo carinho da sua sintonia, viu? Super Robério, Residencial Santa Fé, 4h52. Ó, você pode continuar mandando a sua mensagem aqui pra gente no nosso 985989950. Mensagem de áudio de 30 segundos, mensagem de texto. Vou ler com todo amor, com todo carinho. 99,5. Vem chegando agora Mococa e Paraíso, Morena dos Olhos.

Viagem Chico Rei, Paraná. Alô, meu amigo Raimundo, diretamente de Conceição do Coité, na Bahia. Alô, Joaquim Fernandes, bom dia. 5 minutos faltando agora para as 5 horas da manhã.

0: Chico Rei, Paraná, aqui no Sãozão da 99,5 FM. 2 minutos faltando agora para as 5 horas da manhã. Vamos com mais mensagens, mais recadinhos que estão chegando pra gente no 985989950.
1: Meu amigo, aqui é o Wilson Salão Pernal. Desejo uma boa terça-feira para os amigos da 99, que eu pedi sem para ficar ninguém, para o João Viló, Cris de Paulo, Luiz da Padaria, Mar, Cowboy da Bélgica, Léo Bonitão, para o André, para o Oripe de Rio Verde, para todos, de 100 para não ficar ninguém. Fica com Deus, meu amigo Rodrigão.
0: Valeu demais, meu querido. Obrigado, Wilson Borges. Muito bom dia. Bom dia, Rodrigo Lúcio. Aqui é a Reginalda, do Dona Iris 2 em Trindade. Oi, Reginalda. Como é que você tá? Muito bom dia para você também, amiga.
2: Bom dia, Rodrigo Lúcio. Te desejo uma terça-feira abençoada, com muita paz, muita saúde. Um abração.
0: Abração pra você também, Maria de Fátima. Muito bom dia, viu, amiga? Bom dia, Rodrigo Lúcio. Sou Maicon Douglas, de Edé, Goiás. Gostaria de oferecer a próxima música aí a todos os membros e participantes do grupo dos Amigos da Madrugada. Rodrigo, qual é o nome da música do Lil e Léo que você tocou aí? Achei muito bonita a letra. Deixa eu ver se ainda consigo ver aqui a música do Lil e Léo aqui. Ah, não, infelizmente não consigo mais ver. Deve ter sido bem no início do programa, né? Não tá aparecendo aqui mais pra mim. Aparece aqui Lourenço Lorival, que eu toquei às 4h12. Zezé de Camargo Luciano às 4h21. César e Paulinho, 4h25. Christian Ralph, 4h35. Não, apareceu sim aqui, ó. Achei. 4h38. Lil e Léo, Caboclo Abençoado. Viu, Maicon? Maicon Douglas. Caboclo Abençoado, Lil e Léo, toquei às 4h38. Pronto, apareceu aqui. Mostra até a horinha certa aqui que a gente tocou a música, viu? Caboclo Abençoado, Lil e Léo. Valeu, Maicon Douglas. Um abraço pra você, meu querido. Muito bom dia. A Valdete Ferreira aí, ó. Já tá lá, já no carro e acompanhando o somzão da 99,5. Mandou até um vídeo aqui pra gente. Obrigado, Valdete. Bom dia. A Désia Lourdes mandando bom dia pra gente aqui também. Oi, Désia. Você tá joia? Désia Lourdes Pereira, de Silvânia, Goiás. Obrigado, meu amiga. Obrigado mesmo pelo carinho, viu? Matheus Seferi, super abençoado. Jacimar Cesário também está aqui, ó, participando com a gente. Alô, Jacimar Cesário. Um abração pra você também. Bom dia. E você, meu amigo, você, minha amiga, manda sua mensagem aqui pra gente também. 985989950. 5h01. Bom dia. 99,5.
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0: 5,5 FM, o melhor da nossa música sertaneja, As Mineirinhas Abusa de Mim. 5:20, o seu alô, o seu recadinho, o seu toque de bom dia chegando aqui pra gente através aí do nosso WhatsApp no 985989950.
1: Bom dia, amigo Rodrigo, como é que tá as coisas aí? O Fernando aqui em Londres, tá tudo na santa paz, meu querido, seu pai, os meninos, tá todo mundo bem, a família, ó, uma ótima semana pra você aí. E toca uma música pra nós aí, Sementinha, com Deus.
0: Essa é boa, hein? Sementinha, essa é muito boa. Alô, Fernando! Fernando, Fernandeira, tá lá em Londres, na Inglaterra. Papai tá lá, continua na luta dele diária, né? Mas graças a Deus, tá lá. Eu falo pro meu pai que ele é igual o Rock Balboa. Quem se lembra do filme do Rock Balboa? Silvestre Stallone, Rock Balboa. Ele apanha, apanha, apanha, mas continua de pé. É meu pai, desse jeitinho, desse modelo, viu? Vai lá, faz a quimioterapia dele, volta, fica fraco, fraco, fraco, mas continua lá, de pé, guerreiro, e é assim que tem que ser, viu? Valeu demais, Fernando, um abraço, meu querido, bom dia. Obrigadão mesmo, já tem 3 anos e meio que tá nessa batalha, viu, Fernando? Mas continua lá de pé, uns trancos e barrancos, mas continua. Um abraço, meu querido, bom dia. Fui almoçar ontem lá com ele lá, minha irmã tava lá também, mas os meus sobrinhos, foi muito bom passar esse tempinho lá juntos, né? Deixa eu ver, mais mensagens, recadinhos que estão chegando, a nossa amiga Badia, lá do bairro São Francisco. Oi, Badia, como é que você tá, amiga? Você tá joia? Bom dia pra você também, viu? Meu muito obrigado, tá? Rodrigo, manda na lua aí pra nós aqui em Alveiro, em Portugal, Lucas Amorim, lá do Veracruz, e o Marcão, bom dia, valeu demais, obrigado, meu irmão, super Lucas Amorim, lá do Veracruz, alô, Marcão, bom dia, valeu, Marco, obrigado pelo carinho, obrigado pela sintonia, tá lá em Portugal, em Aveiro, Portugal, lá no velho continente europeu, curtindo lá o sonzão da Primeirona, muito bom dia, alô, Marlene Pereira, bom dia.
2: Bom dia, 92. Estou ligadinha com vocês. Meu nome é Marlene Pereira de Jesus Machado. Quero concorrer aos prêmios.
0: Valeu demais, Marlene. Muito bom dia pra você também. Alô, amigo Edivan. Bom dia.

Um abração para você também, meu querido. Muito bom dia. 5:23, sábado, dia 31 de outubro, tem os clássicos sertanejos com Edson Hilton e Jean Giovanni no Arena Multiplace e a promoção é da 99,5. 5:23, bom dia.

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3: Muito bom dia, senhoras e senhores, meninos e meninas. 5:37 agora.
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3: Olá, com mais participações que estão chegando pra gente. Bora então, mensagem de áudio através aqui do nosso 985989950.
5: Bom dia, Pimentinha. Tudo bem com você, família? Eunice de Caiapônia. Gostaria de ouvir uma música, João Paulo e Daniel, para mim mesmo curtir e ofereço para quem estiver ouvindo, minha amiga Alexandra, da Fazenda Serrote. Tchau, fique com Deus, que Deus que te proteja.
3: Valeu demais, amiga, muito bom dia para você também, viu? A Tereza Júlia está agora lá no setor sudoeste. Alô, Tereza Júlia, muito bom dia para você também. A nossa amiga Agemira José de Oliveira, da Vila Maria. Oi, Agemira, bom dia.
6: Bom dia, Rodrigo, Deus abençoe. É a Agemira José de Oliveira, aqui da Vila Maria. Um abraço aí para você, meu querido, que Deus te abençoe. E coloca meu nome para participar aí do sertão de alimento aí, por favor, ou o kit super frango. Obrigada, okay, meu lindo.
3: Agemira, boa sorte para você, minha amiga. Uma semana aí super abençoada, viu? A Ariana Vieira, bom dia, Rodrigo Lúcio, que você tenha uma terça-feira aí super abençoada por Deus. Obrigado, Ariana, lá do Jardim Giradentes, a você também, amiga, a você e a toda a família. Então lá, né? Sempre acompanhando e curtindo aqui a programação da 99,5. A Maria Sônia também participando. Oi, Maria Sônia, bom dia.
7: Bom dia, Rodrigo Lúcio. Que Deus abençoe nosso dia. Que seja um dia de paz e de alegria para todos nós. E tenha um bom dia a você, a todos da Rádio 99. Que Deus abençoe com muita saúde, tudo de melhor. Então, fica com Deus. Aqui é a Maria Sônia, da Badia de Goiás. Bom dia, fico com Deus.
3: Obrigado, Maria Sônia. Bom dia pra você também. Com Deus, amiga. Boa terça-feira. Nosso amigo Raimundo, diretamente de Conceição, no Coité, na Bahia.
8: Bom dia, Rodrigo. Bom dia para nosso amigo João Giló, amigo Chico Joia, Manuel e um dos Talson Lu, pessoal de Abadia de Goiás. Pessoal de Santo Antônio de Goiás, Vanderlei, nosso amigo Robert Valdo da Bicicleta, o Wilson do Salão, o Wilson da Fazenda Águas Claras, nós Joaquim Fernando. Ai, rapaz, deu um branco aqui. Bom dia para todos. Adoro. Toda a turma do Espírito Santo, Raimundo Conceição do Coité, Bahia.
3: Valeu, Raimundo, um abração pra você também. João da Cobra, de Bela Vista de Goiás, também está aqui participando com a gente. A Vilma, da cidade de Chavantina, lá no Mato Grosso. Oi, Vilma, como é que você tá, amiga? Bom dia pra você também, viu? Leonice, lá do Jardim Curitiba. Oi, Leonice, bom dia. A Terezinha Neuma, lá do Novo Paraíso. Bom dia pra você também, Terezinha Neuma. Bom dia pra vocês, amigo Rodrigo Lúcio. Ah, e um bom dia para todos os ouvintes. Abençoada terça-feira para todos nós. Gilberto Teodoro da Silva Magalhães, setor Terra Prometida em Aparecida de Goiânia. Alô, Gilbertão, um abraço para você. A Clarice Rosinha da cidade de Veracruz, em Aparecida, também está aqui com a gente. Bom dia, amiga. Cristiane Rodrigues dos Santos, lá do Jardim das Oliveiras, em Senador Canedo. Bom dia. Rosana Ferreira dos Santos Oliveira. Ah, tá aqui participando com a gente, mora lá em Senador Canedo. Tudo bem, Rosana? Bom dia. Nosso amigo José Santana Carneiro de Oliveira, setor Progresso, também está aqui com a gente. A nossa amiga Eva. Oi, Eva, bom dia.
9: Bom dia, meu amigo Rodrigo Lúcio. Aqui ouvindo a melhor 99.5 FM, a melhor de todas. Gostaria de enviar a próxima música para os meus filhos, Erika, Rayane e o Mike. Dourado Silva, do American Park.
3: Obrigado, viu, amiga? Bom dia pra você também. Boa terça-feira, Adriane Sabino. Oi, Adriane Sabino. Você tá joia, amiga? Bom dia pra você também, viu? Lá do Jardim Marista, em Trindade, acompanhando aqui o sonzão da primeirona. Gente, 5 horas 41 minutos agora. 5h41, vem chegando Gilberto e Gilmar com a música Capa de Revista. Bom dia, minha gente. 5h41.

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1: Praião e Prainha, duas coisas. A hora certa, 5 horas 47 minutos, na rádio que a gente ouve porque gosta, 5:47.

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1: Pião Carreiro e Carreirinho, Último Adeus, é o nome da música, 5 horas e 53 minutos. Bom dia!

A fisioterapia cristã da reconciliação, hoje no dia do fisioterapeuta, o tema da nossa reflexão de hoje. Um fisioterapeuta recebe uma pessoa com dor, fraqueza ou dificuldade para andar. Ele examina os movimentos, identifica o que precisa ser corrigido. Depois, orienta exercícios, alongamentos e novos movimentos. Nem sempre o tratamento é agradável. Deus Pai também corrige para nos ensinar a caminhar. Na vida cristã, o Espírito Santo trabalha em nós. Ele mostra atitudes erradas e nos conduz a uma nova maneira de viver em Cristo Jesus. Assim como o fisioterapeuta não faz o exercício no lugar do paciente, o Espírito Santo nos chama a participar dessa mudança pela fé e pela obediência. Quando o músculo ficou fraco por falta de uso, o fisioterapeuta começa com exercícios simples e aumenta o esforço aos poucos. Na fé, acontece algo parecido. Você precisa exercitar aquilo que Cristo Jesus ensinou. Perdoar não é automático, nem fácil. Pedir o perdão pode doer no orgulho. Fazer o bem sem receber elogios também exige esforço. Outro exemplo: quando alguém aprendeu a andar de maneira errada por causa de uma lesão, o fisioterapeuta corrige sua postura e sua passada. Na vida cristã, o Espírito Santo corrige hábitos antigos para que você aprenda a andar em um novo caminho. Hebreus 12 ensina que a correção de Deus Pai faz parte da vida de quem é filho. Ela pode causar desconforto porque atinge o nosso ego, mas não é abandono. É cuidado. Pense em sua própria vida. Existe alguma atitude que você sabe que precisa mudar? Existe algum relacionamento que precisa de perdão? Existe algum pecado que você continua justificando? A correção de Deus Pai pode ser justamente o chamado para você parar e mudar. Hoje, exercite a fé em Cristo Jesus. Examine suas atitudes, suas motivações. Ore, reconheça seu erro, peça perdão. Perdoe, faça o bem, obedeça mesmo quando isso contrariar sua vontade. A santificação é um caminhar fisioterapêutico diário. Deus Pai também corrige para nos ensinar a caminhar. Receba sua correção com temor e humildade. O objetivo não é paralisar você, pelo contrário, mas conduzi-lo à maturidade, à santidade, à paz com Deus Pai, pela fé de Cristo Jesus.

0: Keilani, Frauches, passa lá em casa, Jesus, é o tema da nossa reflexão de hoje, aqui pela 99,5 FM, as nossas reflexões sempre a partir das 6 horas da manhã, ao vivo aqui na programação da 99,5 FM. Eu sempre posto lá no meu Instagram as nossas reflexões, me segue lá, vai ser um prazerzão enorme ter você como amigo ou como amiga da minha rede social. Meu endereço é muito fácil me encontrar, basta digitar @ Rodrigo Lúcio Fiu Fiu, tudo junto, viu? Me segue lá, vamos ser amigos aí também na rede social aí no Instagram, @ Rodrigo Lúcio Fiu Fiu, tudo junto.
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0: Oi, gente, bom dia. ZYC 542.

0: Alô, pessoal do Bom Dia Goiânia, a partir de agora vem aí com nosso amigo Fio Fio, o melhor do Estadão de Goiás e do Brasil. Rodrigo
1: Lúcio. Geno e Geno, procurando treta, 6:11 na rádio que a gente ouve porque gosta, bom dia, 6 e ônibus, pra alguns, né? 6:11.

Filho de doméstica e há 18 anos trabalhando como gari. Servidor conta que sonho de ser advogado foi adiado por falta de dinheiro. A notícia é do G1 Goiás. Agora, 6h13, o gari Antônio José Júnior de Oliveira, de 42 anos, comemora a aprovação no exame da OAB após 18 anos de trabalho na Comurg, em Goiânia. Filho de empregada doméstica, ele sonhava com o direito desde a infância. O desejo foi adiado por razões financeiras, mas incentivado pelos conselhos de sua mãe. Após conseguir uma bolsa universitária, Antônio dividiu sua rotina entre os estudos matutinos, o estágio à tarde e o expediente noturno na coleta de lixo. Ele concluiu a graduação em julho e abriu seu próprio escritório em agosto. A aprovação no 45º exame da OAB ocorreu em fevereiro de 2026. Atualmente, Antônio atende clientes na área trabalhista e continua na Comurg, onde trabalha como supervisor de abastecimento após promoção interna. Parabéns! 99,5. 6h14, Bruno e Marrone, não posso ter medo de amar. Alô, meu amigo cachorrão, juntamente com sua esposa Juliana, bom dia casal, boa semana. 6h14 agora.

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1: 6:17, Cleiton e Camargo. Agenda rabiscada. 6:17, bom dia.

0: 6:22, bom dia. 99,5.
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0: É claro que tem prêmios pra você e é ela que está chegando trazendo essas coisas boas pra gente. Bom dia, Maria Vitória!
1: Bom dia, Rodrigo Lúcio! Bom dia, Newton! Bom dia, ouvintes!
0: Tá joia, né, amiga?
1: Eu tô joia, graças a Deus. E você?
0: Bem também, graças a Deus. Descansou ontem no feriadão?
1: Descansei.
0: Depois do trabalho aqui?
1: Sim.
0: Coisa boa. Bom, né, um feriado também, né, Maria Vitória?
1: Ai, é bom, a gente recebe em dobro.
0: Ai, isso é bom demais, viu? Muito bom mesmo. Maria Vitória, pra essa manhã de terça-feira, terça-feira assim meio estranha. Não sei se
1: nem
0: tá com cara
1: cá,
0: de segunda,
1: né?
0: Ou se tá com cara de sábado, enfim, né?
1: É.
0: Eu falo sábado porque tem muita gente que trabalha no sábado.
1: É verdade.
0: Então fica assim, essa mistura assim, né? Mas vamos lá, vamos começar agora sim. Bem a semana com prêmios aqui na 99,5.
1: Hoje tem cestão completo de alimentos com 17 itens. Arroz, feijão, café, macarrão, doces e muito mais. E camiseta 99,5.
0: Muito bom.
1: E pra participar, você manda mensagem lá no 62985989950, que eu já tô lá te esperando.
0: Muito bem, faça isso então. Você, meu amigo, você, minha amiga. A Maria Vitória já tá lá esperando aí a sua participação conosco. Bom dia e um bom trabalho, Maria Vitória.
1: Bom trabalho, Rodrigo.
0: Obrigado.
1: Bom trabalho pra todos os ouvintes.
0: 6:28 agora.

0: 6:32, na rádio que a gente ouve porque gosta. Bom dia, Neuteira.
1: Olá, Rodrigo. Bom dia, família 99,5 FM, é um novo dia. Estamos aqui preparados para estar junto com você aí do outro lado, que sempre nos acompanha. A gente vai trazendo mais destaques aqui para você ficar bem informado. Ex-marido é condenado a 30 anos de prisão por matar a vendedora e a pagar R$50 mil de indenização aos filhos. A informação é do portal G1 Goiás. Denis Francisco Teodoro Souza foi condenado a mais de 30 anos de prisão por matar a ex-mulher Magna Fernandes de Souza Teodoro na cidade de Morrinhos. O crime ocorreu no dia 6 de dezembro de 2025. Denis esperou a vítima em sua casa e esfaqueou ela diversas vezes quando ela chegou. Após o crime, o homem foi preso em flagrante em um hospital municipal. Ele havia se ferido com a própria faca utilizada na ação. O réu deverá pagar R$50 mil de indenização aos dois filhos da vítima. A justiça também determinou a perda de seu poder familiar sobre as crianças.
0: 99,5. 6:33, Maiara e Maraíza. Quem sente saudade sou eu, 6:33.

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3: Um dia eu fui lá na sua cidade, Itapuranga.
4: Cidade
3: aí,
4: boa.
3: Aí quando tá perto de Itoraí, tem um matinho.
4: Sim.
3: Aí eu passei lá, tô lá olhando os passarinhos cantando e tal. Escutei, já tava de tardinha, eu sou assim meio medroso, sabe? Eu escutei atrás de uma moitona assim, bem falando, ai, de Jesus.
4: Que isso?
3: Aí eu levei o pensamento a Deus, falei, tem que rezar pra essa alma. Falei, a alma tá precisando de alguma coisa, irmão? Ele falou, um papel higiênico.
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14: Muito bom dia pra você, 6 horas 44 minutos agora.
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14: É muito bom estar contigo aqui nessa boa manhã, nessa terça-feira. Você participando com a gente, mandando aí o seu alô, seu recadinho, seu toque de bom dia, através aqui do nosso WhatsApp no 985989950. A Irineu de Silva, lá de Trindade. Ótima e abençoada terça-feira para todos nós. Valeu, Irineu de. O João Giló de Bela Vista de Goiás. Bom dia, Rodrigo. Já voltei para casa. Mandando abraço aí para o Raimundo lá na Bahia e para todos do grupo da 99. E lembra que nos dias 7 e 8 de novembro teremos aí a mega festa do grupo da 99 aqui na Fazenda Garapa. Contamos com todos. Alô, João Giló, um abraço, meu irmão. Tava lá na Bahia descansando, tava lá na praia. Um abraço. O DJ Erlan da Vila Redenção também está aqui com a gente. Valeu, DJ Erlan. O Sérgio Avelino Teixeira, lá do Três Marias. Bom dia, meu amigo Rodrigo Lúcio, beleza? Graças a Deus, Sérgio. E você, meu irmão, Super Sérgio Avelino Teixeira. O Edelson de Almeida Silva, lá do Jardim Cascata, Fio Fio. Bom dia, meu jovem. Bom dia, Edelson. Um abraço. A Maísa Jesus de Souza, do bairro da Vitória, também está aqui com a gente. Bom dia, Maísa. Marquinho lá do Solar Ville, mandando beijão aí pra esposa Valquíria. A Rosalina Francisca, lá do Parque Santa Cecília, também está aqui com a gente. A Deuzeni, do condomínio Vida Bela 2. Bom dia, meu amigo Rodrigo Lúcio. Aqui estamos nós, juntos e misturados, né? Que reflexão linda e que canção maravilhosa. Que bom que você gostou, Deuzeni. Eu fico muito feliz, viu, minha amiga? Obrigado mesmo, tá, gente? Agora, 6 horas 46 minutos. Continua aqui aguardando a sua participação conosco. 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Mais a camiseta da 99,5 FM. Participe 985989950. E através aí também do nosso telefone fixo 3221-9950. Rick Renner com a música Tonto.

0: 10 minutos faltando agora para as 7 horas da manhã na rádio que a gente ouve porque gosta.
1: Seguindo com você, amigo ouvinte, destacando aqui os fatos que aconteceram aí, né? Nesse final de semana e nesse feriado também. Homem ostenta joias furtadas nas redes sociais e é preso aqui na capital. A informação é do portal Mais Goiás. Um homem de 33 anos acabou detido depois de furtar 10 mil reais em joias e ostentá-las, né, nas redes sociais. Entre os itens estão uma corrente, um pingente e também 4 pares de brincos de ouro, além de 3 relógios, de acordo com a polícia militar. O furto ocorreu no último domingo, né, dia 2 de outubro. O suspeito informou à corporação que, na ocasião, ao perceber que os moradores não estavam no apartamento localizado no residencial Maria Nadir, em Bela Vista de Goiás, decidiu então entrar no imóvel. Durante a ação, porém, acabou dando de cara com uma das vítimas na escada do imóvel. O homem, que havia deixado a esposa no trabalho, acabou sendo ameaçado pelo investigado, que fugiu correndo em seguida. Depois do crime, o suspeito chegou a realizar publicações ostentando as joias. A divulgação, no entanto, acabou sendo monitorada por quem? Pelas equipes de inteligência da Polícia Militar, que conseguiram localizar e prender o suspeito na última sexta-feira, dia 10, no Cidade Jardim, né? No setor Cidade Jardim, aqui na nossa capital. Vacilou, meu amigo, cachimbo cai.
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1: Vamos então para a previsão para esta terça-feira. Atenção, amigos e amigas. Será que chove? Vai chover em Goiânia? Tá todo mundo esperando, né? Essa ansiedade a gente vai viver mais um dia. Olha, Goiânia terá sol com muitas nuvens. Teremos pancadas de chuva à tarde e também à noite. Temperatura mínima de 22, a máxima de 34 graus. Umidade relativa do ar hoje variando entre 39% a 76%. 99,5.
0: César e Paulinho, você é linda, do ano de 1983. 6:53, bom dia pra você.

isso aqui é aquele tipo de música que você tem que falar pro vizinho aí, ó. Ô, vizinho, aumenta o volume, senão chama a polícia. Rapaz, aumenta logo esse negócio. Zezé de Camargo e Luciano, Muda de Vida. Logo após o horário reservado à propaganda eleitoral obrigatória. Vamos estar de volta às 7h10.

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Christian Ralph, Amor da Minha Vida, do ano de 1993, aqui no Sonzão da Primeirona, e a hora certa pra você, 7:10, bom dia, daqui a pouquinho, mais uma sobre edição do nosso Bolsa de Empregos.

0: Muito bom dia, agora 7h14 aqui no Sonzão da Primeirona. Vem chegando agora oportunidades com ele, Nilteira Goiabeira.
1: Vamos lá então, atenção com a força da goiaba, eu e você juntos aqui no nosso Bom Dia Goiânia. Olha, nós temos hoje vaga para empregada doméstica para trabalhar em casa de família, localizada perto do Estádio Serra Dourada. Se você tem interesse nessa vaga de empregada doméstica para atuar aqui pertinho do Estádio Serra Dourada, ou seja, bem próximo da rádio também, anota aí o WhatsApp para você enviar o seu currículo. 629-9611-1111. 629-9611-1111. É vaga para empregada doméstica para atuar numa casa, né? Aqui próximo ao Estádio Serra Dourada. Anotou aí o WhatsApp? Maravilha. Chegando a mais uma oferta, olha só, tem vaga hoje também para auxiliar de limpeza. A empresa aqui está contratando auxiliares de limpeza, oferecendo salário mais benefícios. Olha, você vai estar atuando no setor sul, né? Isso mesmo, setor sul aqui, próximo também aqui à emissora. Tem aqui a remuneração, mas os benefícios. Quem tiver interesse nessa vaga de auxiliar de limpeza pode estar entrando em contato pelo seguinte WhatsApp. Anota aí, ó, 629-9162-4168. 629-9162-4168 é vaga então para auxiliar de limpeza. Você tem duas opções para atuar: de segunda a sexta, das 7 até as 16 horas, sábado, das 7 às 11. Tem a segunda opção, que é de segunda a sexta, das 10 até as 19 horas, e no sábado também, das 7 às 11. Se você tem interesse, já encaminha aí o seu currículo, entre em contato com a empresa no 629-9162-4168. 629-9162-4168. Vaga hoje também para auxiliar de limpeza. Aliás, essa aqui já foi, a de baixo. Vaga para auxiliar de estoque. Isso mesmo, a vaga está em aberta aqui em Goiânia. É uma loja de tintas que fica no setor Bueno e também no setor Bela Vista. Quem quiser enviar currículo então para essa vaga de auxiliar de estoque, olha só, vai estar atuando no setor Bueno na T7. E também no setor Bela Vista, na T63. Fica próximo de sua casa, na sua região. Entre em contato com a empresa enviando seu currículo para o 629-9162-4168. 629-9162-4168. Essas vagas estão disponíveis então com a nossa querida Maria Vitória. É só pedir para ela encaminhar para você através aqui do nosso WhatsApp. Lembrando que você pode acessar nosso site também, rádio95fm.com.br. Lá também tem várias ofertas de emprego.
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1: Agora vamos com um alerta de trânsito aqui super importante. Olha, num lugar aqui que movimenta bastante a cidade, né? Tem pessoas que chegam de Bela Vista de Goiás, pessoal que vem de Aparecida de Goiânia, e é um pessoal que de repente nem aqui da cidade, né? De outros estados aí. E olha, a Valdete vai dar os detalhes pra gente a respeito desse alerta, que é um acidente que ocorreu aqui, próximo aqui à Avenida Deputado Jamel Cecílio. Oi, Valdete, bom dia.
3: É uma carreta de óleo, de óleo tombou aqui, a pista tá muito perigosa, avisar aí aos motoqueiros, quem estiver passando pela pista, carreta tombou de óleo, perigosíssimo aqui, ó, passar. Aparentemente o carreteiro tá bem, tá ali o corpo de bombeiro já atendendo ele, mas a pista tá perigosíssima, bem nesse viaduto aqui, pertinho da rádio aqui, ó. Esse viaduto que a gente sai da 020 para pegar aqui a 153.
1: Certo, Valdete, obrigado pela participação. Então, para que você, amigo ouvinte, entenda, é o seguinte, foi um acidente com a carreta, né, que transporta, provavelmente deve ser combustíveis ou um óleo vegetal, alguma coisa do tipo. Ela tombou naquele queijinho. Por exemplo, você está vindo de Aparecida de Goiânia, você vai pegar o queijinho para descer o viaduto ali e ir sentido ali a Jamel Cecílio. É nesse queijinho que ela tombou então. Então isso está provocando engarrafamento para quem está vindo da GS020 e também para quem está vindo da BR-153 com sentido ali a pegar a Jamel Cecílio. Então fica a dica aí da Valdete, a gente ouviu o áudio todo dela. Ela pede então, e a gente também pede, se você puder evitar agora, nesse momento, a GS020 e a BR-153... buscar uma outra rota aí, vai facilitar a sua vida e você não vai ficar perdendo tempo, tá certo? Fica o nosso alerta então para você, amigo motorista, e os parabéns aí ao nosso Corpo de Bombeiros, o nosso estado de Goiás. 99,5.
0: 719.

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1: Olá, torcedora! Olá, torcedora! Bom dia! Excelente terça-feira, ótima semana para todo mundo! Hoje tem Copa Sul-Americana e time brasileiro em campo. É o Vasco, que enfrenta às 21h30 o Boca Juniors, em confronto que vai acontecer no estádio La Bombonera. Se o confronto da volta ainda está com uma situação indefinida em relação ao local, se vai ser no Maracanã, se vai ser no Engenhão, se vai ser em São Januário, isso ainda vai ser definido, inclusive com o Vasco brigando na justiça contra a concessionária Flamengo e Fluminense, que é a responsável pelo Maracanã. Se esse jogo ainda precisa de local para definir, a partida de hoje é no tradicionalíssimo Estádio Místico de La Bombonera, em Buenos Aires. Lembrando que na fase anterior, na fase quartas de final, o Vasco passou pelo Santa Fé da Colômbia, enquanto que o Boca Juniors eliminou o São Paulo. Lembrando que quem passar de Boca Juniors e Vasco da Gama vai enfrentar na decisão da Copa Sul-Americana o classificado de Atlético Mineiro e Montevideo City Torque, primeiro jogo amanhã. Hoje, portanto, 21h30, Boca Juniors e Vasco da Gama em Buenos Aires.
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7: 7:31, bom dia, boa terça-feira.
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7: O melhor desse dia pra você. Estamos juntos, meu muito obrigado pelo carinho, viu?
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7: Espero que esteja tudo bem contigo. Vamos lá continuar com a nossa boa manhã. Bora então. Vem chegando eles, João Paulo e Daniel, com a música Louco, Louco de Desejo. E eu continuo aqui aguardando a sua participação conosco através aí do nosso 985989950. Participe conosco. Temos hoje pra você aqui, ó, um super prêmio, né? O Sessão Completo de Alimentos.
9: Se quer namorar.

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1: Laboratório clandestino de medicamentos é interditado na Vila Mauá, em Goiânia. Informação do portal Mais Goiás. Mais de 1000 unidades de medicamentos ilegais foram apreendidas em um possível laboratório clandestino na Vila Mauá. A operação foi realizada na última quinta-feira, dia 8, por equipes da Companhia de Policiamento Especializado de Trindade. Também encontrou emagrecedores, medicamentos de venda restrita e selos falsificados. Segundo a corporação, após identificarem o endereço, as equipes encontraram insumos e produtos sem procedência, considerados potencialmente nocivos à saúde pública. A suspeita é de que o local fosse utilizado para produzir e manipular clandestinamente medicamentos para emagrecimento e outros produtos cuja venda é restrita. A operação resultou na interdição do laboratório e também na apreensão de 1.056 caixas de medicamentos, 14 medicamentos de fabricação clandestina, diversos selos adulterados e 2 máquinas de cartão. 3 pessoas foram conduzidas durante a ação.
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0: Muito bem, a gente sempre separa esse momento aqui para poder falar com você, meu amigo, meu ouvinte que me acompanha todas as manhãs aqui no nosso Bom Dia Goiânia. 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Sei que hoje, terça-feira, né? 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Então, vamos começar bem aí a semana? Hã? Vamos acabar de uma vez por todas aí com essa descrença, né? Com essa falta de ânimo, né? Com esse probleminha que tá aí fazendo você pensar o dia inteiro nesse detalhe. 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
4: Baculejo, o caboclo tava no centro da cidade, sabe? Aí viu um pedestre e falou assim: seu moço, qual que é o melhor ônibus pra ir pra praia? Ele falou: é o 111. Ele falou: não, beleza então. Depois de umas 3 horas, ele passando lá, viu o mesmo cara lá de novo, esperando. Ele falou: mas você tá esperando o ônibus até agora? Ele falou assim: é, uai, eu tô contando. Agora que tá no 87.
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0: 10 minutos faltando.

Porta MB, já, você que nos acompanha através aí do nosso aplicativo, baixou aí no seu celular, que bacana, nosso muito obrigado, sonzão, né? É o sonzão digital aí do nosso aplicativo da 99,5 FM, você que nos acompanha também através do nosso site, rádio 99.5 FM.com.br. Muito bom dia, excelente terça-feira.

0: 7 horas 53 minutos na 99,5 FM.
1: Vamos fechar leve, né, gente? Rapaz, eu queria fazer parte desse grupo aqui, viu, Rodrigo? Como eu queria fazer parte. Olha, grupo conhecido por apostas milionárias leva quase 900 mil reais na Loto Fácil. A gente joga 14 anos, cara.
0: Ah, mas é um povo que eu acho que joga muito dinheiro também, né?
1: É dinheiro demais,
0: né? É, esse também perde muito.
1: É, perde, né?
0: É, pelo que eu já fiquei sabendo já, mas vai lá, conta pra gente.
1: Olha, o grupo de apostas do Sargento Glaciel Andrade faturou 866 mil reais. Prêmio principal da Loto Fácil. O sorteio ocorreu neste domingo, dia 11. Glaciel é dono de uma lotérica na cidade de Itubiara. O bolão de 25 participantes fez 3 jogos de 17 números, rendendo 34 mil reais para cada cota. Em 2025, o mesmo grupo ganhou 4 milhões e 900 mil reais na Loto Fácil da Independência. O bolão existe há 14 anos e iniciou com os amigos. Bom,
0: não, esse é outro, então. Esse é outro.
1: É outro, né?
0: É, o que eu conheço é ali de Bela Vista de Goiás.
1: Ah, sim. Sim, sim,
0: jogam
1: sim.
0: Muito também, viu? Mas esse daí, esse povo aí de Itubiara aí tá melhor, eu acho, da fita, não, rapaz?
1: Será que o final de ano deles vai ser bom?
0: Ô, rapaz, que é isso,
1: valeu, viu? Rodrigo.
0: Vamos dar um jeito de participar desses grupos aí também, né, rapaz?
1: Ô, sargento, abre espaço pra nós aí.
0: Eduardo Costa.

Que tem prêmios pra você. Temos aqui o cestão completo de alimentos com 17 itens, contendo arroz, feijão, café, macarrão, doces e muito mais. Mais a camiseta da 99,5 FM. Cena agora para o Arnaldo Coelho dos Santos. Alô, Arnaldo! Vila Legionário aqui em Goiânia. Arnaldo Coelho dos Santos, parabéns, se deu bem. Faturando então o super cestão completo de alimentos com 17 itens, mais a camiseta da 99,5 FM. Gente, estou indo embora. Vem chegando agora ele, Sandes Júnior, pra ficar contigo aqui até o meio-dia. Que os anjos do Senhor estejam ao seu redor, lhe guardando e lhe protegendo aí em todos os teus caminhos. E nunca se esqueça, o coração alegre, a

Se você está com algum tipo de problema, Deus sabe que você supera qualquer um. Basta ter fé e vamos com a oração de hoje.

Se você quer a paz, seja a paz. Se detesta a injustiça, não seja injusto. Se espera perdão, aprenda a perdoar. Se quer ser aceito, saiba aceitar. Se está procurando alguém que compreenda você, procure compreender. Se deseja amizade, seja amigo. Se você quer um mundo melhor, melhore no mundo que depende de você. Se não gosta de ser explorado, não tire proveito da fraqueza do outro. Se gosta de comer do bom e do melhor, não deixe que os outros morram de fome. Se você aprecia a luz da verdade, não deixe os outros nas trevas. Se você quer viver um mundo diferente, comece a ter uma vida diferente. Se quer ser visto com bons olhos, não veja nos outros só defeitos. Se deseja ser feliz, faça alguém feliz. Se quer amor,

Estamos começando mais um programa Sandy Júnior pela 99,5 FM. Você ouve porque gosta. Vamos juntos até o meio-dia e, como sempre, feliz, de bem com a vida, contente numa boa. Cumprimentando todos os aniversariantes, desejando a você, aniversariante de hoje, parabéns, parabéns, felicidades, que a data se repita por muitos e muitos e muitos anos mais.

0: O maior astrólogo do Brasil, chegando para falar para todos de Áries, Touro e Gêmeos.
1: Bom dia, bom dia, muito bom dia para você, minha querida, para você, meu querido. Lua nova em Sagitário, hein? Nesta terça-feira, dia 13 de outubro. Aliás, durante o dia, ela está em Escorpião e entra às 10 horas da noite no signo de Sagitário, tá? Seja membro do meu canal do YouTube. Você vai receber o horóscopo antes do todo mundo, vai ter tiradas de tarô, conteúdos exclusivos, emojis, uma série de, vamos assim dizer, de facilidades, né? De atrações, sendo membro do meu canal do YouTube, tá? Tô esperando você, quero ficar bem pertinho de você, tá? E agora, Camila Ravanelli, aquariana, e o horóscopo do seu signo. Vai que vai, Camila!
2: Cheguei, João! Bom dia para você, bom dia para o nosso querido ouvinte. Espero que todos tenham passado um excelente feriado. E a gente está aqui mais um dia na sua companhia para te contar agora o horóscopo do João Bidu. Para você do signo de Áries, hoje sua intuição aprimorada, este feriado. E a gente está aqui mais um dia na sua companhia para te contar agora o horóscopo do João Bidu. Para você do signo de Áries, hoje sua intuição aprimorada resolve questões profissionais, hein? À noite, a lua em Sagitário traz animação e otimismo, facilitando a socialização. No amor, pode acontecer alguns desentendimentos pela manhã, mas o bom humor melhora o clima no romance à noite. Sua cor é cinza e os palpites para hoje são 27, 38 e 18. Alô para você do signo de Touro. No trabalho, o relacionamento com colegas e parceiros é fundamental para se destacar. No bem-estar, é preciso paciência, mas depois a família serve de apoio. No amor, as boas energias favorecem o romance, com destaque para a sensualidade impulsionada pela lua em Sagitário. Sua cor é preto e os palpites para hoje são 36, 10 e 18. Gêmeos. Alô, Gêmeos! Para hoje, no trabalho, falar menos e ouvir mais ajuda você a manter o foco, tá? Cuidados na rotina podem melhorar o seu bem-estar. À noite, a lua em Sagitário destaca os relacionamentos, facilitando a aproximação.

0: relações amorosas e mostrando seu lado carinhoso se estiver comprometida. Sua cor do dia, violeta, e os palpites são 13, 40 e 32.
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2: E hoje na pesquisa do dia nós temos dois ingressos para o show de Edson Hudson e Gian e Giovanni, 31 de outubro na Arena Multiplace. Temos também uma churrasqueira elétrica, mais o boné da 99,5 para você responder de qual novela essa música do George Michael foi tema.

sua opinião através de uma mensagem de voz pelo nosso WhatsApp. Lembrando que hoje tem dois ingressos para Edson Hudson e Gian Giovanni, 31 de outubro, na Arena Multiplace. Tem churrasqueira elétrica, mais o

0: 8:16.
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1: Chegando notícias do meio artístico brasileiro com Magna Santos.
3: Olá, Sandes, muito bom dia. Chegando por aqui com a nossa primeira quentíssima do mundo das celebridades. Olha, minha gente, acabou de novo. Parece que o romance entre a influenciadora Virgínia Fonseca e o jogador Vinícius Júnior não resistiu a mais uma crise. A assessoria da influenciadora, inclusive, confirmou que os dois terminaram novamente, mas fez questão de dizer que não teve briga e nem confusão. Foi um entendimento de que era melhor cada um seguir seu caminho. E aí o casal já tinha se separado em maio e reatado em julho, conforme já falamos aqui também. Agora, 4 meses depois da reconciliação, veio mais um ponto final. E os fãs, claro, estão de olho em cada movimento. Vini apagou das redes sociais uma foto em que aparecia com Virgínia e em um evento em que eles estavam presentes. E no meio de toda essa história, Virgínia ainda curtiu um dia de praia em Miami com o ex-marido Zé Felipe e os 3 filhos. Calma aí, gente. O passeio foi em família e não há sinal de reconciliação entre os dois, não, tá? É apenas uma forma de respirar que a Virgínia teve em Miami junto com os filhos e reencontrou aí o ex-marido Zé Felipe, que está morando em Miami. Se é coincidência ou não, não serei eu que vou dizer, viu, Sandes? A gente segue acompanhando toda essa história. Qualquer novidade sobre toda essa história, voltamos e contamos tudinho pra vocês. Até daqui a pouco com outra quentíssima.
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1: A música que me lembra Goiânia, que tem uma recordação, é Cristiano Araújo, É Com Ela Que Eu Estou. Música boa, hein? É essa época que tava um sucesso, assim que eu cheguei em Goiânia, É Com Ela Que Eu Estou, Cristiano Araújo. Aquele abraço.

0: Tá aí no quadro A Música da Minha Vida. Estamos em outubro, mês do aniversário de Goiânia. Goiânia completa mais um ano de vida, dia 24 de outubro. Então, esse mês de outubro, nós estamos tocando as músicas que marcaram a sua vida aqui em Goiânia.
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0: Hoje, na História da Música, tem uma música que todo mundo conhece. Mas você sabia que essa música foi feita aqui em Goiânia? Hã? Pelos compositores? Então, na história das músicas, como elas foram feitas, a história por trás da música, esta música foi aqui em Goiânia.

Madonna, composição de Sai em Guarabira. Essa música foi inspirada, foi começada aqui em Goiânia. E daqui a pouquinho nós vamos contar a história desta música para todos vocês.

simbora, mandando aquele abraço carinhoso mais uma vez para todos os aniversariantes do dia, cumprimentando todo mundo. Daqui a pouquinho eu repito a pesquisa do dia para que você possa participar dando a sua opinião. Agora, às 8:31, chegando para cantar, Ed Brito e Samuel.

hoje nós temos dois ingressos para o show de Edson Hudson e Jean Giovanni, sábado 31 de outubro na Arena Multiplace. Tem também uma churrasqueira elétrica mais o boné da 99,5 para você responder de qual novela esta música do George Michael foi tema.

0: Fala aqui que eu quero ouvir. Bom dia.
1: Olá, Sandy Júnior, bom dia. Bom dia. Cecília Pereira, por causa da Trindade. Eu só liguei para dar um alô, que essa alô. Música eu não sinto muito, mas não sei, meu amigo. Um abraço, um ótimo dia para vocês.
0: Obrigado.
2: É Maria Angélica, do Parque Los Angeles, Goianeira. Sandy, respondendo a pesquisa de hoje, eu acho que essa música foi da novela Livre para Voar. Beijo, fica com Deus. Vamos. Amém. Que vamos.
3: Bom dia a todos, aqui é a Chile do Jardim Vila Boa. Essa música aí foi tema da novela Anjo Mal. Valeu.
4: Bom dia, Sandes. Bom dia. Meu nome é Oneide Tomé, moro no Jardim Marinê. Essa música foi tema da novela Livre para Voar. Um abraço.
5: Bom dia, Sandy Júnior, que fala Luiz Cláudio Campos, setor Urias Magalhães. Sobre a pesquisa do dia de hoje, tema da novela Brega e Chique, 1987. Um abraço aí todos da rádio.
6: Bom dia, meu amigo Sandrinho, aqui é Ana Lúcia, do Araci Amaral, Senador Canedo, respondendo aí a pesquisa do dia. A música foi tema da novela Livre para Voar. Beijão, uma semana abençoada para todos.
0: Beleza, você sabe que toda música tem uma história, tanto é que o compositor senta, escreve a música, e essa música dona. Uma dica para vocês, hein? Ela começou a ser escrita aqui em Goiânia.

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Olá, bom dia! Uma excelente manhã de terça-feira para você e tá chegando agora a sua revelação dos sonhos. A Maria Costa, do Morada dos Pássaros, sonhou que estava arrumando uma mala para viajar, mas colocava apenas duas roupas e saía. Representa mudança, novos caminhos e vontade de deixar alguns pesos para trás. João Batista, do Parque Tremendão, sonhou que estava em casa quando uma borboleta entrava pela janela e pousava na cortina. Indica transformação, renovação e uma notícia que pode trazer alegria para você. Sandra Oliveira, da Vila Pedroso, sonhou que estava procurando o celular pela casa inteira e o encontrava dentro da geladeira. É alerta para distração, viu? Esquecimentos e aquela necessidade de prestar mais atenção à sua rotina. E o Carlos Eduardo, do Jardim dos Buritis, sonhou que estava em um campo e encontrava uma ferradura no chão. É sinal de sorte, proteção e uma oportunidade favorável se aproximando. Daqui a pouquinho tem mais Revelação dos Sonhos.

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Aqui em Goiânia, 8:43.

0: Wellington Pinto e Tom Carvalho.
1: Véinho chegou da festa e arrancou a dentadura, pôs dentro de um copo d'água ao lado do outro copo que tava com a dentadura da véia.
2: Aí,
1: papeta as dentaduras, a da véia falou, e aí, como é que foi a festa? Falou, nossa, comi leitoa frita, peixe assado.
2: Isso a dentadura falando.
1: Falando pra outra. Foi assim, de sobremesa eu comi pudim, doce de leite. A outra falou, para, tô me dando água na boca.
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13: A hora certa para você, 8h47.

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0: No capítulo desta terça-feira da novela Nobreza do Amor, Tonho deduz que Marinho sequestrou Álica e Niara se desespera. Binta é hostil com Pascoal. Marinho chega com Álica ao seu cativeiro e a princesa se revolta. Virgínia desconfia do comportamento de Mirinho.
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E olha o que é que nós temos hoje na pesquisa do dia 2. Ingressos pro show com Edson e Hudson e Jean Giovanni, sábado dia 31, na Arena Multiplace. Tem também uma churrasqueira elétrica, mais o boné da 99,5, para você responder de qual novela esta música foi tema.

0: Fala aqui que eu quero ouvir. Bom dia. Bom dia.
1: Bom dia, Santos. Tudo bem? Aqui é a Bea Queiro do Jardim das Hortênsias. Bom, Santos, a música aí, se eu não estiver enganada, ela foi tema da novela Anjo Mal. Tenha um ótimo dia a todos, que Deus abençoe todos da rádio, todos os ouvintes. Beijo.
2: Bom dia, Sandy e Lúcia. Respondendo a música de qual novela foi de Livro para Voar. Bom trabalho para você. Um abraço. Boa semana.
3: Bom dia, Sandy Júnior, tudo bem?
0: Tudo.
3: Que é a Clay Toda, do Parque Real, Aparecido de Goiânia, em Goiás. Respondendo a pesquisa de hoje, eu não tenho certeza, mas eu acho que essa tema é da novela Rock Santeiro, que está repetindo agora. Obrigado, grande abraço a vocês.
4: Bom dia, Sandy Júnior. Aqui é a Adriana Divina, do Carolina Parque. O tema dessa música é da novela Livres para Voar. Bora, bora, ótimo dia para vocês aí.
5: Bom dia, meu amigo Sandy Júnior.
0: Bom dia.
5: Bom dia, Rádio Nabilau, tem jogo porque gosta. Que essa música é tema daquela novela Livre para Voar.
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0: 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Bom dia.
8: O melhor desta terça-feira para você, aqui Lucílio Macedo. Eu falo da Central de Jornalismo da TV Serra Dourada, 10h45, nosso encontro no SBT Notícias Goiás com os principais fatos das últimas 24 horas. E olha só, a Polícia Rodoviária Federal divulga nesta terça-feira o balanço da operação realizada durante o feriado de Nossa Senhora Aparecida nas rodovias federais. A coletiva vai apresentar os números de acidentes, feridos e mortos registrados no período, além das principais infrações identificadas pelas equipes de fiscalização. A PRF também deve detalhar as causas dos acidentes, os trechos com maior número de ocorrências e as ações adotadas para reforçar a segurança nas estradas. Você acompanha todos os detalhes dentro do SBT Notícias Goiás logo mais, tá? Você também pode acessar agora no portal de notícias da TV Serra Dourada, que é o tvsdnoticias.com.br. Você 24 horas, né? Por dentro do que acontece em Goiás, no Brasil e no mundo. Sua participação também é importante no 62985197000. Esse é seu WhatsApp. Como é que está seu bairro, sua cidade, na segurança pública, na infraestrutura, na saúde? Tem problema aí? Manda pra gente que a gente vai atrás de uma solução junto ao poder público. Eu sou o Lucílio Macedo, espero você 10h45 na TV Serra Dourada SBT.
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2: Bom dia para você, 93.
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0: João Bidu dando recadão para todos de Câncer, Leão e Virgem.
1: Oi, Câncer. Hoje, ó, cuidado com gastos impulsivos e riscos financeiros, tá? No trabalho, suas boas ideias e a comunicação fluem bem. Para a saúde, disciplina à noite ajuda a manter hábitos saudáveis. No amor, o charme fica forte, favorecendo encontros e o romantismo. Sua cor do dia, amarelo, e os palpites para hoje são 23, 33 e 51. Leão, no início do dia pode haver aí conflitos familiares, mas a situação se resolve com um jogo de cintura. No trabalho, a disposição facilita tarefas. À noite, a lua traz sorte extra e confiança, mesmo com ciúmes que pode aí surgir. O charme permanece intacto, favorecendo momentos especiais. Sua cor? Verde. Os palpites para hoje são 24, 44 e 17. Virginiana, virginiano, hoje uma conversa ajuda a esclarecer tudo, tá? A convivência familiar com a lua em Sagitário aquece o coração. No trabalho, é importante focar e usar seu raciocínio rápido para se destacar. No amor, surpresas na paquera e uma noite tranquila com alguém especial prometem momentos interessantes. Sua cor é marrom e os palpites para hoje são 17, 44 e 24.
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0: A história da música hoje é de uma música que fez muito sucesso com o grupo Roupa Nova, Dona. Você sabia que essa música foi feita aqui em Goiânia? Agora a pergunta é a seguinte: pra quem que essa música foi feita?

Pouquinho você vai conferir para quem que essa música foi feita, mas o prêmio tá aqui, todo mundo querendo ganhar. Hoje nós temos uma churrasqueira elétrica mais o boné da 99,5 e tem dois ingressos pro show de Edson Hudson e Gian Giovanni vai dar num sábado, 31 de outubro na Arena Multiplacer, para você dar a sua opinião. Eu quero saber de qual novela esta música foi tema.

0: 985989950 é o nosso WhatsApp, dê a sua opinião, fala comigo, fala aqui que eu quero ouvir.
1: Bom dia.
0: Bom Santos dia.
1: Erineu de Trindade. A música Sim. de hoje foi tema da novela Livre para Voar.
2: Bom dia, senhor.
0: Bom dia. Você
2: está falando, é Joseline, de Setor Real Contigo. O tema dessa música foi da novela Livre para Voar. Eu mando um beijinho para o meu esposo Reinaldo, para minhas irmãs Vanderléia, Vanilza, Marisete e Creidineia. Tenha um bom dia, fica com Deus.
0: Amém.
2: Bom dia, bom, bom dia, Sandy Júnior, terçou, né?
0: É.
2: Aqui quem tá falando é a Marisete, do Real Conquista.
0: Fala, Marisete.
2: Sobre a pesquisa de hoje, eu acho que essa música foi tema da novela Livre pra Voar. 99,5, bom dia, bora
0: bom
2: trabalhar,
0: dia.
2: Né? Fica com Deus.
0: Vamos, obrigado.
3: Oi, Sandy Júnior, aqui é a Alessandra Machado, de Senador Canedo. Sandy, essa música foi tema da novela Livre para Voar.
0: Ok.
4: Sandy Júnior.
0: E vamos em frente, cumprimentando vocês todos que estão em casa, trabalhando, ouvindo a gente, tá no carro, obrigado pela carona. Aniversariantes do dia, mais uma vez, bom dia, parabéns, felicidades. Alô, Letícia Alves dos Santos, do bairro Capoava, ouvindo a gente, aquele abraço. Alô, Domitila Tavares do Santa Genoveva, tudo de bom para você, minha querida Domitila, para toda a sua família. Parabéns pro seu esposo Joaquim, Joaquim Honório, ô Joaquim, aniversariante de hoje. Parabéns, parabéns.
4: Bom dia, 99,5.
0: 9:11, quem canta é o Panda.

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1: Muito bem, Sandy, de volta por aqui com mais uma quentíssima. Olha só, a cobrança nas redes sociais acabou virando um desabafo daqueles. Eu tô falando aqui sobre a esposa de João Gomes, Ari Mirelli, que saiu em defesa do marido depois que ele foi criticado por não se posicionar politicamente nas redes sociais. Pois é, gente, principalmente aí politicamente também nessas eleições. A Ari explicou que o cantor sofreu muito com ataques depois de se manifestar em uma eleição anterior. Segundo ela, ele enfrenta depressão, precisa de acompanhamento e faz uso de antidepressivos. E tem mais, viu? A influenciadora contou que a família recebe ameaças direcionadas até os dois filhos pequenos do casal. A Ari pediu mais empatia e disse que está cansada de ver o marido sofrendo com pressão. É aquela história, né? Nas redes sociais, muita gente cobra posicionamento, mas nem sempre pensa no impacto e os ataques que podem causar na vida pessoal de quem está do outro lado da tela. É sobre isso, né? Um desabafo aí de uma esposa e de uma mãe que está preocupada com toda essa situação. A gente segue acompanhando tudo. Daqui a pouco eu tô de volta com outra quentíssima.
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0: Confira comigo, 9:23.
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4: Hoje tem o fechamento da 33ª rodada da Série B do Campeonato Brasileiro. Uma partida, jogo às 19h30 da noite, em São João del Rei, na Arena Sicred, tem o Atlético enfrentando o Londrina. Enquanto que o Atlético está em posição intermediária na tabela de classificação com 42 pontos, o Londrina está em um momento de muita, mas muita instabilidade. É o 18º, tem 28 pontos a equipe paranaense, que na última rodada perdeu por 2-1 para o Avaí, enquanto que o Atlético perdeu para o Goiás por 2-1. 19h30 da noite, Atlético e Londrina. Por falar no Goiás, a equipe esmeraldina venceu em confronto que aconteceu domingo, 2-0 Operário em Ponta Grossa. Também fora de casa, o Vila Nova venceu o Náutico, 2-0, enquanto que no domingo também o Atlético tropeçou e ficou no empate, 1-1 com o Sport, em partida no estádio Antônio Ascioli.
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4: Olha a hora, minha gente, 9:27.
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0: O nosso entrevistado da semana no quadro Meu Médico, Meu Amigo é o ginecologista obstetra, Dr. Rui Gilberto. Bom dia, Dr. Rui Gilberto.
2: Bom dia, Sandes.
0: Doutor Rui, o que é o ovário policístico?
2: Ovário policístico é aquele ovário com vários pequenos cistos de 2 a 9 milímetros na sua superfície, ou seja, com vários folículos na sua superfície. Então, é um ovário que cresce um pouco mais e tem vários folículos fazendo uma imagem de pequenos cistos na sua superfície.
0: E como identificar e tratar o ovário policístico?
2: Ouvindo a paciente, examinando a paciente e fazendo uma ultrassonografia, de preferência transvaginal, e medindo esses folículos. Para falar que a pessoa, que a mulher tem uma síndrome de ovário policístico, ela tem que ter mais do que a imagem dos ovários policísticos. Ela tem que ter pelos, acnes, espinhas, ou ovular, ou menstruar a cada falhas nas menstruações, ou não menstruar. Então, a associação desses sintomas é que caracteriza que a mulher tem a síndrome do ovário policístico. Às vezes ela tem só ovário policístico e não tem

0: outros sintomas. Aí não traz repercussões clínicas para ela.
1: Doutor Rui Gilberto, tudo de bom para o senhor. Felicidades e até amanhã.
0: Um abraço e até amanhã.
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1: Um baiano sonhou com a filha do dono de uma TV e compôs um dos maiores sucessos da música brasileira. Essa moça é herdeira de uma das maiores emissoras de TV do Brasil e foi musa inspiradora de uma das declarações de amor mais conhecidas do país. Ele fazia parte da dupla e estava fazendo um show em Goiânia, a dupla Sai Guarabira. A apresentação acabou aqui em Goiânia e eles voltaram para o hotel. Deu boa noite pro parceiro, cada um foi dormir no seu quarto. E ele teve um sonho. Quando ele acordou, ele lembrou dos trechos da música e foi conferir se batia com os acordes do violão. E batia. Ele foi e acordou o parceiro. Falou, ó, tá na hora de acordar, vamos lá, hein? Eu sonhei com fulana. E olha só o que, eu comecei a escrever. Essa moça chama Marisa. E o Guarabira da dupla Sai Guarabira teve um relacionamento de 10 anos com ela. E foi exatamente para Marisa, filha de João Saad, fundador da Band, que o Guarabira da dupla Sai Guarabira escreveu a música Dona. E a inspiração nasceu num apartamento de hotel aqui em Goiânia. E essa música foi feita, portanto, aqui em Goiânia. Então vamos com Roupa Nova, cantando Dona, da dupla Sai Guarabira, que o Guarabira da dupla fez para Marisa, que foi namorado dela, filha de João Saad, fundador do grupo Band.
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0: Já estou de volta. A Ana Cláudia, do setor Tocantins, sonhou que recebia uma carta de uma pessoa que morava longe e ficava muito emocionada ao ler. Representa a saudade, reencontro e notícias chegando de longe. Ricardo Alves, do Novo Mundo, sonhou que entrava em uma oficina e tentava consertar um relógio. Indica necessidade de retomar uma situação que ficou parada ou necessidade de resolver uma pendência. Maria Aparecida, do bairro Cardoso, sonhou que estava fazendo café para muitas pessoas e no final todo mundo elogiava. É sinal de harmonia, acolhimento e reconhecimento pelo que faz. E o Wellington Carlos, do Goiânia 2, sonhou que estava em um elevador lotado, mas conseguia chegar no andar que queria. Representa crescimento, superação, mesmo com as pressões e disputas ao redor. E amanhã eu volto com mais Revelação dos Sonhos.
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0: É hora do horóscopo do João Bidu, falando para todos de Libra, Escorpião e Sagitário.
1: Libra, hoje evite distrações e ações impulsivas no trabalho para fugir de prejuízos. À noite, com a Lua em Sagitário, seu lado comunicativo e descontraído fica em evidência, facilitando conversas com amigos, potencializando o seu charme de conquista e uma noite mais leve com o par. Hoje a sua cor é azul claro e os palpites são 29, 47 e 11.
2: Escorpião,
1: nesta terça, evitar conflitos no trabalho garante paz, enquanto a energia facilita cumprir obrigações e alcançar metas. À noite, a lua em Sagitário traz boas oportunidades financeiras, hein? No amor, a sua confiança ajuda na conquista e o desejo de estabilidade reforça o relacionamento. Hoje a sua cor é azul esverdeado e os palpites são 31, 40 e 49.
2: Sagitário.
1: Oi, Sagitário! Hoje no trabalho evite distrações e priorize tarefas para maior sucesso. A lua no seu signo melhora seu pique à noite. No amor, seu charme fica aguçado com bom humor e confiança facilitando a conquista. Aproveite este momento lunar, hein? Hoje a sua cor é azul e os palpites são 2, 25 e 7.

Pesquisa do dia, não perca tempo, responda, hein? Hoje tem uma churrasqueira elétrica mais o boné da 99,5. Tem também dois ingressos pro show de Edson Hudson e Jean Giovanni. 31 de outubro na Arena Multiplace. Para você responder de qual novela esta música foi tema.

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1: Bom dia, Sandy Júnior. Bom dia, Maria Vitória. A todos os ouvintes da 99,5. Um bom dia também. Aqui quem fala é a Vanderleia, do Real Conquista. Não tenho muita certeza, mas eu acho que essa música foi tema da novela Livre para Voar.
2: Sandy Júnior, a Cleide Maia do Prado, Badia de Goiás. Contar a pesquisa do dia. A música é tema da novela Livre para Voar.
3: Bom dia, Sandy Júnior. Bom dia, que é a Dulce Santa Fé. Sobre o tema de hoje, essa música é do Rock Santeiro.
4: Bom dia, meu amigo Sandy Júnior, tudo bem? Bom dia para todos vocês aí da rádio, para todos os ouvintes. Bom, o tema da novela Livre para Voar.
5: É a Maria das Neves, do Residencial Triunfo Goianeira, respondendo a pesquisa de hoje, Sandy. Eu não tenho certeza, mas eu acho que essa música foi de Laço de Família, da novela Laço de Família.
6: Olá, bom dia. Meu nome é João Edson de Araújo, setor do Jardim Dom Fernando. Pesquisa do dia de hoje, essa música foi tema da novela Livre para Voar. Obrigado, um dia abençoado para todos nós.
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2: Chegando a boa, boa mais, pedida da hora às 9h52. Moça pra casar.

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1: É hora de notícias com Lucílio Macedo. Bom dia.
2: Muito bom dia, aqui Lucílio Macedo, tô de volta direto da Central de Jornalismo da TV Serra Dourada, 10h45 da manhã, eu chego ao vivo com o SBT Notícias Goiás. Minha gente, nós estamos acompanhando um caso, mais um caso de covardia contra uma mulher. A Polícia Civil investiga um incêndio criminoso que destruiu a loja de maquiagem e cosméticos da comerciante Maísia Jacinto de Moraes em Senador Canedo. E segundo a vítima, um mandado de prisão contra suspeito foi expedido e ele está sendo procurado pelas autoridades. O caso também envolve o incêndio do carro da empresária em Goiânia. A Polícia Civil confirmou que instaurou um procedimento para apurar os fatos e solicitou medidas protetivas para a vítima. Por causa do sigilo da investigação, outros detalhes não foram divulgados. Para recomeçar, a Maísia criou uma vaquinha solidária e pede ajuda da população. Daqui a pouco a gente divulga essa vaquinha no SBT Notícias Goiás, tá bom? Vamos acompanhar esse caso de perto. Vocês vão ver a cena impressionante desse suspeito ateando fogo no carro dela aqui na capital. O incêndio contra a loja já em Senador Canedo. Ele não aceita a separação e fica perseguindo essa mulher. Que ele seja preso o mais rápido possível e pague na justiça todo o mal que tem feito. 10h45, eu espero você. Você acessa agora também, tá? O tvsdnoticias.com.br. Esse é o portal de notícias da TV Serra Dourada, para você ficar bem informado, bem informada sobre o que acontece em Goiás, no Brasil e no mundo. Até 10h45, aqui na TV Serra Dourada, SBT.
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0: No capítulo desta terça-feira da novela Quem Ama Cuida, Pedro descobre um rastreador em seu carro. Kleber tenta convencer Lenice a denunciar Tom. Ademir pede ajuda a Pilar para sair do país. Yuri e Adriana presumem que Pedro pode estar em perigo.
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0: Vamos receber de braços bem abertos a Jaqueline Santana do Jardim dos Buritis. Alô, Jaqueline, bom dia.
2: Bom dia, Sandy.
0: Como é que tá você? Tudo bem, Jaqueline?
2: Tudo.
0: E para quem não sabe, fala para todo mundo, onde fica o Jardim dos Buritis?
2: Entre Amabel e Atlanta
0: Mirral. É aí, em Aparecida de Goiânia, perto da fábrica da Amabel. Você vai participar comigo do Quem Sabe Ganha, vai concorrer a camiseta e o boné da 99,5. Então escolhe aí a ficha 1, 2 ou 3. Ficha 1 é a ficha muito fácil.
1: Quem sabe ganha.
0: A pergunta é... qual...

0: Ney, Ronaldo, Victor e Léo ou André e Adriano?
1: É René Ronaldo,
0: certo? Nino, olha só, Nino, a Jaqueline, que é nosso ouvinte, que ouve a rádio, que ouve as músicas, ela respondeu que o nome da dupla é René e Ronaldo, Nino.
2: Parabéns, resposta certa.
0: Ô, Jaqueline, tá certa a sua resposta.
1: Uhul!
0: Você ganha o kit 99,5 camiseta e boné da nossa programação, as próximas músicas muito bonitas. Pra quem é que você oferece?
1: Uai, Sandy, pra todos da 99,5, pra Maria Vitória e pra vocês aí.
0: Ok, muito obrigado, felicidades, continue sempre ouvindo a gente, continue sempre participando e vamos de música com Murilo Rufi.

0: Tá sentindo que o dinheiro entra em casa, mas logo desaparece? Essa simpatia usa a vassoura como símbolo de limpeza para poder representar a saída dos desperdícios e a chegada de uma fase mais organizada para você. Então pegue uma vassoura que você já usa normalmente e uma moeda de qualquer valor. Na primeira sexta-feira do mês, comece a varrer a casa pelo cômodo mais afastado da porta de entrada. Vá empurrando a sujeira aos poucos, até chegar à porta. Enquanto varre, mentalize as dificuldades financeiras saindo e dando lugar para novas oportunidades, organização e mais responsabilidade com o dinheiro. Quando terminar, reúna a sujeira e coloque em um saco. Segure a moeda e diga: que na minha casa haja trabalho, prosperidade e dinheiro bem cuidado. Leve o saco para fora e descarte. A moeda deve ser guardada na carteira durante 7 dias. Se você mora em apartamento, comece a varrer pela área mais afastada da porta e termine na entrada. Depois, guarde a vassoura normalmente e continue cuidando das suas finanças. Que essa limpeza simbólica marque o começo de uma nova fase com mais organização, economia e prosperidade na sua casa.
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3: Olha a hora, minha gente, 10:16.
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10: Hora certa. 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
3: Olha a hora, minha gente, 10:19.
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24: Capricórnio. Para você de Capricórnio, hoje há desejo de sair da rotina, mas cuidado ao lidar com amigos para evitar conflitos. À noite, a lua influencia seu astral, indicando um momento de descanso. No trabalho, a cooperação facilita o planejamento. No amor, sintonia e interesses comuns fortalecem o relacionamento, tá? Hoje a sua cor é azul turquesa e os palpites são 49, 23 e 13.
23: Aquário,
24: hoje pode ocorrer alguma tensão nos relacionamentos pela manhã, mas melhora à tarde com a lua em Sagitário apoiando as amizades. No trabalho, pode haver conflitos com chefias, mas sua ambição e confiança ajudam a superar os desafios. À noite, o clima é favorável para a conquista. Hoje, a sua cor é lilás e os palpites são 22, 14 e 40. Pisciana, pisciano, na saúde hoje evite excessos, tá? No trabalho, concentre-se e aproveite para investir em aprendizado ou cursos. As tarefas em equipe tendem a evoluir bem à tarde. No amor, a paquera fica animada, mas à noite a lua em Sagitário muda seu foco, deixando seu jeito descontraído ainda mais atraente. Sua cor é lilás e os palpites para hoje são 23, 41 e 32. E o horóscopo do João Bidu fica por aqui nesta terça-feira. Amanhã a gente está de volta em meio cada semana. Beijo, a gente se encontra. Tchau, tchau.

Lembrando que já já tem o sorteio de 2 ingressos para o show de Edson Hudson e Jean Giovanni, 31 de outubro na Arena Multiplace. Uma churrasqueira elétrica mais o boné da 99,5 para você responder de qual novela esta música do George Michael.

0: É isso aí, são 10 horas e 25 minutos, 10 e 25. E vamos trazer mais opiniões dos nossos ouvintes. Fala comigo, fala aqui que eu quero ouvir. Bom dia.
1: Bom dia, Sandy. Aqui é a Maria Francisca do Jardim América. Sobre a pesquisa de hoje, essa música da novela Livre para Voar.
2: Bom dia, Sandy. Bom dia. Aqui é a Rosemary, aparecida de Goiânia. Dando a pesquisa do dia, a música foi tema da novela Livre para Voar.
3: Bom dia, Sandy.
0: Bom dia.
3: Na pesquisa do dia, essa música é da novela Rock Santeiro. Eu sou a Andréia do Jardim Tiradentes.
4: Bom dia, Maria Vitória e Sandy Júnior. Um abraço para vocês. E eu respondendo sobre a música da novela, foi Livre para Voar. Um grande abraço para todos os ouvintes da 99,5.
0: Ok, daqui a pouquinho o sorteio dos prêmios e mais participações dos nossos ouvintes.
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Ele realmente era um príncipe. Me mandava rosas, escrevia bilhetes românticos, me elogiava a cada meia hora, me levava ao cinema. O tipo do homem que puxava a cadeira para a gente sentar, abria a porta do carro. Enfim, era tudo o que eu imaginava. Era tudo o que eu sonhava que um dia ia aparecer um homem desse para mim, e apareceu. E eu me apaixonei. Começamos a namorar escondido, pois eu sabia que o meu pai e a minha mãe não iriam concordar eu namorando com um cara bem, bem mais velho do que eu. Iam pensar mil coisas. Mas com todo o seu poder de sedução, em menos de 2 meses, eu engravidei. A primeira vez que eu fiquei com ele, eu já engravidei. Quando eu descobri que estava grávida, fiquei super feliz. Sem me preocupar com as consequências que pudesse ter, no entanto, eu sabia que ele era o amor da minha vida e ele dizia também que eu era a mulher da vida dele. Mas quando eu dei a notícia, ele me tratou diferente. Com absoluta indiferença. Eu pensei que fosse pelo susto, mas não. Ele simplesmente sumiu, desapareceu. Me deixou na esquina de casa, como sempre fazia. Trocou o número do telefone. Entrei em pânico, com medo que ele me abandonasse. Ele passou mais de 1 mês sem aparecer, sem falar nada. Eu terminei indo no emprego dele, eu sabia onde ele trabalhava. Ele brigou comigo. Eu chorei muito porque ele me disse algo que eu nunca esperei na minha vida. Ele me falou que era casado e tinha 3 filhos. 3 filhos. Me mostrou a foto dele com a mulher, com os filhos. Cheguei em casa louca, desesperada, contei para minha mãe, que falou, não, eu tenho que contar para o seu pai. Contou para o meu pai. Meu pai foi atrás dele para dizer simplesmente, você é um crápula, é um canalha. Esquece que um dia você teve na vida da minha filha, você passou pela vida da minha filha. Não quero você, não quero que registre a criança, não quero nada de você. Meu pai me disse que pensou até em matar. Eu falei, pelo amor de Deus. É claro que ele não fez isso. Sandes, com o apoio do meu pai e da minha mãe, só me restou esquecer. Virar a página, essa página preta, horrível da minha vida. E eu toquei a minha. Tive meu filho, voltei a estudar, conheci um homem maravilhoso, me apaixonei perdidamente para ele, sem mentiras, contei toda a minha história. Ele até pensou em registrar o meu filho como se fosse dele, mas não. O nome do pai está no documento. Embora esse pai nunca, embora tenha direito, nunca o procurou. Mas o importante é que eu tive um desfecho feliz ao encontrar um homem maravilhoso. Esse sim, adivinha os meus pensamentos, faz tudo o que eu quero, tudo o que eu preciso, cria o meu filho como se fosse dele. E é o homem dos meus sonhos. Esse sim é o meu príncipe encantado. Amigo da gente, aí está a minha história. E terminando, eu peço que você toque para o meu marido, que eu dedico essa música com todo o meu amor e o meu carinho. É com Roberto Carlos, Esse Cara Sou Eu.

0: Em Detalhes da Minha Vida teve Roberto Carlos. Esse cara sou eu.
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0: 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Tudo de bom pra você, 10:36.
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4: 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Ah, esperando a estrela cadente, de repente, passou. O cara falou: olha, amor, uma estrela cadente, faz o pedido. Aí ela fez o pedido baixinho e falou: por que você tá falando baixo desse jeito? Ela falou: não, é porque não pode pedir em voz alta não, senão o pedido não realiza. Ele começou a gritar: pois eu quero que a sua mãe passe uns 10 dias lá em casa.
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0: Maravilha, a Maria Vitória tá chegando e vamos aos premiados de hoje. Bom dia, Maria Vitória.
1: Bom dia, Santos. Bom dia, ouvintes.
0: Vamos lá, hein? Quem são os felizardos de hoje, Maria Vitória?
1: E quem ganhou o par de ingresso pro show com Edson e Hudson e Jean Giovanni, sábado, 31 de outubro, na Arena Multiplace, foi a Adriana Divina Rodrigues Alves, do Jardim das Rosas. Parabéns!
0: E a churrasqueira elétrica mais o boné da 99,5?
1: A sortuda foi a Ana Lúcia Alves dos Santos, do Jardim Tiradentes.
0: Amanhã tem mais.
1: Amanhã a gente volta, né, Sandes?
0: E nós mais. Perguntamos, hein, de qual novela essa música do George Michael, Carlos Whisper, foi tema?

0: 79% dos nossos ouvintes acertaram. Esta música foi tema da novela Livre pra Voar.
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2: Vamos lá, às 10h43, 10h43, chegando a mais pedida da hora com Geninho.
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0: Está chegando a Luciana com as manchetes do Jornal do Meio-Dia. Bom dia, Luciana.
1: Olá, olá, Sandes, tudo bem? Vamos que vamos, seguindo a semana bem informados. Eu conto com a audiência dos nossos queridíssimos ouvintes da 99,5 FM. Jornal do Meio-Dia, daqui a pouquinho, hein? No ar, ao vivo, a partir do meio-dia 15, comigo, Luciana Finhold. Fogo se espalha rapidamente e destrói casa de um idoso de 70 anos em Goianira. Ele estava sozinho quando as chamas começaram e acabou inalando fumaça. O que teria provocado tamanha destruição? A gente traz mais detalhes ainda hoje no Jornal do Meio-Dia. E que maldade! Um homem é flagrado por câmeras de segurança furtando uma cachorrinha de dentro de casa em Jataí. O crime aconteceu de madrugada e a família agora está desesperada à procura do animal. Um temporal violento transformou o rio em um mar de ondas com ventos fortes e raios. Passageiros de uma embarcação correram para escapar do perigo. Cenas de desespero no rio Araguai. E ainda hoje, você, por acaso, está procurando emprego? Então, presta atenção, mais de 2.500 vagas serão oferecidas em Goiânia com salários de até R$2.700. Saiba como participar e sair de lá empregado, porque é prestação de serviço sempre no Jornal do Meio-Dia. Participe conosco, 985197000 é o nosso WhatsApp, Instagram, @TV Serra Dourada, @Luciana.jornaldomeio-dia.
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11: Olha a hora, minha gente, 11:03.
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2: Chegando agora à 10ª posição com Marcos Ribelucci. Que pena que seja namorada.

0: Fortaleza. Muito obrigado, galera.
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2: Mais uma fofoca do meio artístico brasileiro com a Magna Santos.
3: Chegando com a última quentíssima do mundo das celebridades, será o que que aconteceu com o rosto do cantor Hugo? Eu tô falando do cantor Hugo, da dupla com o Thiago. Pois é, gente, chamou atenção na internet depois de aparecer com o rosto e a boca bastante inchada em um vídeo publicado nas redes sociais dele. O sertanejo de 44 anos passou por uma nova harmonização facial e o visual acabou virando assunto entre os seguidores. Para quem não lembra, Hugo ficou conhecido em 2004, quando participou de um reality de música, né, realizado em uma emissora. Foi justamente nessa época que ele formou a dupla com o Thiago. Os dois também apresentaram um festival sertanejo no SBT em 2013. Pois é, essa não é a primeira vez que o cantor recorre a procedimentos estéticos, não. No ano passado, ele também fez uma lipoaspiração. Agora, o novo visual chamou a atenção e movimentou as redes sociais. É só aparecer diferente, né, gente? Que a internet já sabe de tudo. A gente segue daqui acompanhando tudo que acontece no mundo das celebridades. Por hoje é só. Amanhã tô de volta com outras quentíssimas, ó. Beijo grande. Espero por todos vocês amanhã, hein? Tchau, tchau.
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2: Olha a hora certinha da 99,5 pra você. 11:20.
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5: Três jogos fecharam ontem a rodada 30 do Campeonato Brasileiro. O Atlético Paranaense goleou a Chapecoense em Chapecó, 4-1 na Arena Condá. O Red Bull Bragantino bateu o Cruzeiro por 4-2 em confronto que aconteceu em Bragança Paulista no estádio Cícero de Souza Mars. Já em Curitiba, teve empate 1-1 entre Coritiba e Botafogo. Com esses resultados, o Campeonato Brasileiro parte agora para a rodada 31. Com a seguinte classificação: Flamengo, 64 pontos líder. Segundo, Palmeiras, 63. Em terceiro, Atlético Paranaense, 53 pontos. Em quarto, Fluminense, 51. Em quinto, Bahia, 49 pontos conquistados, fechando a zona de classificação para a Copa Libertadores da América. Agora, os times que estariam classificados para a Sul-Americana do ano que vem: sexto, Cruzeiro, 48 pontos. Sétimo, Atlético Mineiro, 47. Santos, oitavo, 42. Em nono, Red Bull Bragantino, 40. E em décimo, São Paulo, com 39 pontos. O Coritiba é o 11º, tem 39. Estes, os times da zona da Sul-Americana. Da zona intermediária, 12º, Vitória, 36. 13º, Botafogo, 36. Em 14º, Vasco, com 35 pontos. O Mirassol é o 15º, com 33. E o Corinthians é o 16º, com 32 pontos conquistados. Fechando a classificação do Campeonato Brasileiro, zona do rebaixamento. Em 17º, Internacional, 32. 18º, Grêmio, 31 pontos. Na penúltima posição, Remo com 25. E na lanterna, a Chapecoense com 18 pontos.
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5: Confira comigo, 11:24.
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5: Nas mais da 99, chegando o oitavo lugar com Ed Brito e Samuel, Toda Mulher.

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1: Vamos conferir 11:37.
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0: Nas mais da 99,5, chegando o quarto lugar, Zé Neto e Cristiano, Cadeira Cativa.

0: Alô?
1: Alô, quem tá falando é a Vanessa?
0: Isso.
1: Oi, Vanessa, é Sandy Júnior da Rádio 99,5, bom dia.
0: Bom dia, tudo bem?
1: Tudo bem, é que eu liguei, você tinha que ter falado a nossa senha 99,5, bom dia.
0: Acredito, perdi.
1: E perdeu muito dinheiro, R$1.600.
0: Nossa senhora.
1: Já pensou você com vale compra de R$1.600 para fazer aquela comprona de supermercado?
0: Pois é, eu tava precisando, mas fica para uma próxima, vou cadastrar novamente.
1: Ok, Vanessa, muito obrigado, felicidades e até a próxima. Lembrando que amanhã o prêmio vai ser de R$1.700.

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2: No capítulo desta terça-feira da novela Quem Ama Cuida, Pedro descobre um rastreador em seu carro. Kleber tenta convencer Lenice a denunciar Tom. Ademir pede ajuda a Pilar para sair do país. Yuri e Adriana presumem que Pedro pode estar em perigo.
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2: Nas mais da 99, chegando ao segundo lugar, Panda, Corpo Nu.

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1: É hora do primeiríssimo lugar das mais da 99,5. Ana Castela, é que eu não te esqueci.

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1: Resolva o seu problema. Há muito tempo que você se propõe a reformar a sua vida, melhorar os seus atos, cessar definitivamente suas fraquezas. Vamos então, começa agora, a partir deste momento. E se cair de novo, não desanime. Saiba recomeçar quantas vezes for preciso.
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1: Meio-dia 12, ótima tarde pra você, excelente terça-feira com cara de segunda. Tudo de bom, viu? Vamos juntos até as 4. Até as 2, falando de amor. Falando de amor. E depois, tocando sucesso. Aqui, ó.

0: Uma viagem no tempo ao som de Alphaville, Forever Young. Meio-dia e 20. A gente vai para o intervalo, que é bem rapidinho, e daqui a pouco tem música, tem recados, tem a sua participação. E como sempre, tem emoção à flor da pele aqui no Falando de Amor. Então fique com a gente. Já vai mandando a sua mensagem, sua participação. O telefone é o 3221-9950. O WhatsApp é o 985989950. Fique à vontade, participe.
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Meio-dia 27, uma ótima tarde pra você, tudo de bom? Obrigado pela companhia. Eu falando de amor pra mexer com os sentimentos da gente. Aí você liga 32219950, envia seu WhatsApp com seu recado, sua mensagem pra 985989950. Participa aqui na programação, viu? Mandar um abraço para o Antônio, grande Antônio. Antônio, churrasqueiro, gente boa demais. A Aninha, saladeira. Pessoal lá do Cerrado, Espanha. Um abraço para vocês, viu? Uma tarde abençoada, uma tarde feliz. Muito obrigado pela companhia. O Antônio também, sempre mandando aquele abraço carinhoso para Ana Cristina, o amor da vida dele. Muito obrigado pela companhia, pela audiência. Uma tarde abençoada, feliz, viu? Tudo de bom, continue com a gente, curtindo aí a nossa programação. Meu amigo Flávio Júnior, ele, a dona Maria de Jesus, que é a mãe dele, a Neudes Costa, a irmã, a família toda sempre ouvindo a gente, muito obrigado. A Iranete, em Aparecida, ligada, né, Ira? Um abraço pra você, boa semana. Adalto Rocha, meu amigo, gente boa, ele é a turma lá do Gesso Jazz, ralando, né, Adalto, e ouvindo a gente, muito obrigado, viu? A Bebel tá lá no bairro da Vitória, ligada com a gente, né, Bebel? Tudo de bom, viu? O Simar da Saúde, lá de Leopoldo de Bulhões, grande Simar, um abraço pra você, uma tarde abençoada, feliz. Mazinho, ex-Concai Vila Pedroso, grande Mazinho, ligado com a gente. O Solinha, também conhecido como Mazola, ouvindo a gente, muito obrigado, Solinha, um abraço pra você. O Márcio e o filho dele, o Vitor, lá no Jardim América, acompanhando a gente, pessoal que adora um flashback, tudo de bom. Meu amigo Emivaldo, lá do Recanto das Araras, no Jardim Veneza, o Pesque Pague, o clube, tá ouvindo a gente, né, Emivaldo? Um abraço pra você e toda a turma aí, muito obrigado pela companhia. Meu amigo Chicão, também conhecido como Didão, ligado aqui na programação, um abraço, uma tarde abençoada, uma tarde feliz, tudo de bom, viu? Bênçãos aí. É, meu amigo Regis, ele, a Tiana, Arrepios do Forró, ouvindo a nossa programação, muito obrigado. A Dinalva, também conhecida como a Vida, ouvindo a gente lá no Jardim Europa. Oi, Dinalva, um abraço pra você, viu? Turma toda aí, obrigado pela audiência.

0: Nights of September. Meio-dia e 40, intervalo. Daqui a pouco tem música, tem recados, tem a sua participação, tem muita emoção. Fique aqui, é o Falando de Amor no Ar até as duas. Emoção sem limite.
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Meio-dia 46, uma ótima tarde pra você, tudo de bom, falando de amor no ar, até as duas, pra mexer com os sentimentos da gente. O telefone é o 3229-9950, WhatsApp 985-989-950, à disposição pra você participar, fique à vontade. Mandar um abraço aqui para o grande Uchoa, alô Uchoa, ele e a Biloca, ouvindo a nossa programação, um abraço pra vocês e um abraço também pra toda a turma aí do Pesque Pague, duas irmãs, Cristiane, toda a equipe, familiares, amigos, tudo de bom aí no setor dos estados. Tivemos lá no domingo, festa linda, hein? Show de bola. Grande Uchoa, tava lá cuidando da gente. Um abraço, Uchoa. Já mandar um abraço também pra turma que tava lá, a Edna, o Celso, o Marcos Paulo, a Nilta, o Francisco, a Benedita, toda essa turma tava por lá, o Antônio com a Ana Cristina. É, grande Antônio, o amor dele é a Ana Cristina, e ele já mandou um abraço também pra Ana Saladeira, lá do Cerrado Espanha. Um abraço, viu? Grande Antônio, gente boa demais, é churrasqueiro. Muito obrigado pela companhia. O Léo tá ligado com a gente, mandando um abraço pro amor da vida dele, a Lu, a Rose lá do Nova Era. Oi, Rose, tá ligada com a gente no Nova Era, curtindo aqui o programa, muito obrigado, uma tarde abençoada, feliz. A Ângela, Ângela Divina, que também tá ouvindo aqui a programação, né, Ângela? Obrigado, viu? Um abraço, uma tarde abençoada, feliz. Marcos Alberto, ouvindo a gente, a turma lá da SIC Mall também, meu amigo Divino, tá lá trabalhando, sonzão ligado aqui no programa. Ô Divino, um abraço pra você e toda a família, os amigos, muito obrigado pela companhia, pela audiência, viu? Uma tarde abençoada. Meu amigo DJ Júnior Patolino, lá em Guapó, acompanhando a gente. A Arlinda Passadeira, em Guapó, também tá com a gente. A Maria Magalhães, minha amiga, gente boa, nosso ouvinte há muito tempo. Maria Magalhães, um abraço. Ótima tarde, terça-feira, viu? Boa semana. Tudo de bom. A Cirlei, a Adeliana Amaral, a Maria Adriane, o Edson João, a Joyce, essa turma lá em Abadia de Goiás ouvindo a gente, né? Muito obrigado, uma tarde abençoada. O Pato Rouco, o grande Pato Rouco, ele, a família, os amigos, sempre ouvindo a gente. Um abraço, viu? Continue curtindo aí a programação. Meu amigo Casa Grande, Vila Matinha, alô Casa Grande, Vila Matinha, gente boa, ligado com a gente sempre. Tereza Júlia, setor sudoeste, também tá com a gente, né, Tereza? Muito obrigado pela companhia, pela audiência, viu? Uma tarde abençoada, uma tarde feliz.

0: Essa é a Lady Gaga, Million Reasons. 1:03 em Goiânia, a gente já vai pro intervalo que é rapidinho. Daqui a pouco tem música, tem recados, tem a sua participação e tem muita emoção. Então fique aqui, vale a pena. Falando de amor no ar. 99,5
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2: Batalha judicial entre Vasco e consórcio Fla-Flu pela disputa do Maracanã para o jogo da terça-feira da semana que vem entre Vasco e Boca Juniors teve hoje mais um capítulo. A Justiça do Rio de Janeiro deu razão a um pedido do Vasco e derrubou a liminar do último sábado da vice-presidente do Tribunal de Justiça do Rio de Janeiro, Sueli Lopes, liberando assim o Maracanã para o confronto contra o Boca Juniors. A partida é válida pela volta das semifinais da Copa Sul-Americana. Hoje, na ida, as duas equipes se enfrentam no estádio de La Bombonera, em Buenos Aires. E agora, com esta decisão desta terça-feira, o Vasco vai seguir vendendo seus ingressos para o confronto acontecer no Maracanã na semana que vem. A decisão, portanto, desta terça-feira é de que o jogo entre Vasco e Boca Juniors será no Maracanã.
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1h10, uma ótima tarde pra você, excelente terça-feira, tudo de bom, seja muito feliz. Falando de amor no ar, até as duas, emoção sem limite. Mandar um abraço pra turma que tá ouvindo a gente, os motoristas de aplicativo, o Francisco é motora, tá na rodagem, curtindo a gente, ele é lá de Guapola. Ô Francisco, motora, um abraço pra você. O Vitinho bom de farra, também é... motora, tá ligado com a gente. Alô, Vitinho, bom de farra, um abraço. A Eliane também, é. O Luiz Gustavo também tá na rodagem. Grande Luiz Gustavo, motorista de aplicativo. Meu amigo Lázaro, alô Lázaro. Lázaro Pereira dos Santos, gente boa demais. Motorista de aplicativo também, dando carona pra gente. A Dona Antônia. Alô, Dona Antônia, esposa do querido amigo Chaves. Alô, Chaves. É o Chavinho lá da danceteria do Chaves, estão no carro, curtindo a nossa programação, sonzão batendo no 12, eles saem na rua, todo mundo olhando pro carro, porque tá com o sonzão no 12, ligado aqui na 99,5. Dona Antônia e Chaves, um abraço para vocês, obrigado pela companhia. Por falar nisso, dia 8 de novembro, mês que vem, tá pertinho, hein? Aniversário do Chaves, 60, né? Grande Chaves, um abraço, meu amigo. Vamos comemorar juntos lá na danceteria do Chaves. A partir das 5 da tarde vai ter uma festona lá no aniversário dele. Muitas atrações, muitos cantores. Aquela geladinha trincando. E muita coisa boa, muita surpresa. E eu vou estar lá também cantando com meu parceiro Serginho Bozano. Vai ser só alegria, além de muitos outros cantores. Um abraço, Chavinho. Um abraço, Dona Antônia. Obrigado pela audiência e pela carona. Já mandaram um abraço também pro Djalma, grande Djalma, mandou mensagem pra mim dizendo: ei, estava lá no Peço Pague Duas Irmãs domingo, vendo o seu show com o Serginho Bozano, foi bom demais, top, parabéns. Ô Djalma, muito obrigado, viu? Grande Djalma, lá do centro, DJ Centro Automotivo, é o Djalma. Um abraço, viu Djalma? Obrigado pela presença lá, foi mesmo, a festa foi linda, casa lotada, né? Só alegria, foi bom demais. Em breve estaremos lá de volta. Já mandaram um abraço lá para a Cristiane e para o Shoa, que estão lá ligados com a gente também. Meu amigo Jota Gil, que estava lá com a gente. Grande abraço, Jota Gil, lá no setor Comendador Valmoura, o cowboy do forró. Um abraço para Alessandra Francisca, no Colina Azul. Lá no Colina Azul tem também meu amigo Antônio, Eletrônica Central, no Colina Azul, Aparecida, ouvindo a gente. Muito obrigado. A Amandinha Plácido, também Aparecida, ao lado da família, sempre ouvindo a gente. O Jean, lá da distribuidora Amigo Nota 10, em Aparecida também, no setor Comendador Valmor. Tá lá ligado com a gente, curtindo aqui a nossa programação. Muito obrigado, viu? Um abraço, uma tarde abençoada, uma tarde feliz.

0: Uma viagem no tempo ao som de Harry Nilsson, Without You. Essa música foi gravada em 1971. Essa gravação aí foi a primeira. Depois Air Supply gravou também, Mariah Carey, muita gente regravou a música, mas essa gravação original, 1971, muito tempo atrás, né? Pois é, 1h24, o intervalo vem aí, é rapidinho, fique aqui, vale a pena. Falando de amor no ar até as duas, emoção sem limite. 99,5. 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
6: 1:32 em Goiânia, mandar um beijo, um abraço e um sincero muito obrigado. A Neide Alves está ligada com a gente, né, Neide? Tirou um tempinho para curtir aqui o programa. Fico muito feliz e agradecido. Obrigadão, tá? Uma tarde abençoada, feliz, apesar desse calorão que está fazendo, desse sol tão forte, mas que você tenha uma tarde abençoada, feliz e um resto de semana, assim, de muita luz, tá? Bênçãos para você e os seus aí, tá bom? Obrigado pela audiência. Tudo de bom, continue com a gente, faça isso sempre, sempre ligada com a gente, tá bom? Neide Alves, nosso ouvinte de sempre. Silene, Crimeia Leste, boa tarde, Ney. Programação tá linda, um abraço pra você. Estou aqui firme acompanhando você. Ô Silene, muito obrigado, um beijo. Dande do SPL, boa tarde, melhor do Brasil. Manda um abraço pra minha neta Valentina, um beijo pra Caroline, boa tarde pra todos os esmeraldinos aqui no SPL, boa tarde. Shirley Jardim Vila Boa, boa tarde, com muito sol, Ney, um sol pra cada um, isso aí. Vanessa Silva do Parque Tremendão, oi Ney, boa tarde, tudo bem? Estou aqui ligadinho na programação que está top demais, curtindo sua companhia. Manda um alô pra mim, um alô Vanessa. A outra Vanessa lá no Paulo Estrela com o Elkson, com a Vitória, sempre ouvindo a gente, um beijo, viu? Júnior, Condomínio Portugal, boa tarde Ney, boa tarde pra todos da rádio, estou trabalhando aqui na Vieira Borracharia, como sempre, mas ligado na programação, e quero mandar um beijo pra minha esposa Cristiane. Willis, boa tarde Ney Magrini, programação está excelente, que bom. A Iracema, oi Ney, boa tarde, passando pra desejar uma excelente tarde para vocês. Manda um abraço aí para minha filha Fabrícia, meus netos Pedro Henrique e Rafael. Tá mandado, Iracema. Obrigado pela audiência, viu? Iracema, lá na Vila Novo Horizonte, sempre ouvindo a gente. Fico muito feliz, agradecido. Maria Adriane. Oi, Ney, boa tarde. Manda um alô para nós aqui, para mim, meu esposo Edson João, minha filhota Joyce. Também quero mandar um abraço para o meu netinho Caleb, que hoje está fazendo 3 aninhos. Que Deus o abençoe sempre. E um beijo para vocês. Obrigado. Damiana, boa tarde, Ney Magrini. Manda um beijo aí pro meu maridão, Lindomar, e pros meus filhos, Thalia e Zenilton. Ontem foi aniversário dele. Que legal, parabéns. Maria Magalhães, oi Ney, boa tarde. Passando para desejar uma tarde abençoada para todos. Estou ligadinha, como sempre. Obrigado. Gil Gomes, Cachoeira de Goiás. Boa tarde, Ney. Aqui é um músico. Que Deus nos dê um bom trabalho a você e a todos nós. Amém. Obrigado, Gil. O Antônio, boa tarde, Ney Magrini. Curtindo aqui o Falando de Amor, que tá bom demais. Obrigado por tudo. Estamos aqui ensacando os pães da Aninha na saladeira. Que legal, Antônio. O Antônio foi o Antônio que esteve com a gente lá no show, lá em Aparecida, no Pesque Pague, duas irmãs. Grande Antônio, ele, a Aninha, e tem essa Aninha aqui também, que é a saladeira. Um abraço, viu? O Zé do Frango, Senador Canedo, boa tarde, Ney. Um abraço para todos os ouvintes da rádio que a gente ouve porque gosta. Estamos aqui no Cerrado curtindo. Muito obrigado, tudo de bom.

0: Echo Jackson's ou Jackson's 5. Dean, aqui na programação 99,5, no Falando de Amor.
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Pois é, 8 para as 2, mandar um abraço para Kênia Cristina, nossa amiga aqui de Goiânia, nosso ouvinte todos os dias há mais de 30 anos. Sempre ouvindo a gente, hoje ela está em Taquaral, lá na casa da filha Kelly, de lá acompanhando o programa no celular, que maravilha. Um abraço, tá? Kênia Cristina, um abraço para Kelly e toda a turma aí na cidade de Taquaral. Aproveita bastante ao lado dos familiares, viu? Filhas, netas, turma toda ouvindo a gente lá, que maravilha. Muito obrigado. Uma tarde abençoada, uma tarde feliz. Mandar um abraço aqui pro João Giló, Fazenda Garapa, grande João Giló, ao lado da Gleiciane, acompanhando a nossa programação, a turma do grupo Amigos da 99,5, muito obrigado. Um abraço para o Eloísio e o Padeiro, junto com a Marcelena, esposa, lá no Perim, gente boa demais, sempre ouvindo a gente, brigadão. A Norma Maria em Anápolis está com a gente também, um abraço. A Iraci e o Benedito, meus amigos lá de Anápolis também ouvindo, é Paminondas também está lá ligado, um abraço. Um abraço para o Chico Que Joia, na rodagem, fazendo as entregas dele na Grande Goiânia, mas sempre ouvindo a gente, né? Chico Que Joia, gente boa. Um abraço, viu? É, o Usley tá trabalhando também, tá lá na sua F4000, na cidade de Nova Veneza, trabalhando, mas com o somzão ligado no 12 aqui, curtindo a gente. Que maravilha, muito obrigado, uma terça-feira abençoada, uma ótima semana para vocês. Meu amigo Zé Ribas, lá no barzinho Esquina do Ribas, lá com o somzão ligado no 12, lá dando eco lá no setor. Um abraço, Ribas. Um abraço para Cláudia, toda a turma aí no barzinho Esquina do Ribas. Muito obrigado. Uma tarde abençoada. Feliz.

Lembrando Renan e Raí, além do sol, além do mar. É linda essa canção de amor e vai pra você. 1h54. Neide Alves, ligada com a gente, curtindo o programa. Um beijo pra você. Tudo de bom.

0: In Excess, Beautiful Girl, fechando falando de amor. Vem aí, tocando sucesso.
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5: 12 e 8, ZYC542, Goiânia.
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5: E o Tocando Sucesso no Ar com João Gustavo e Murilo com Grilo.

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0: Essa é a Madonna, Danceteria. Música nova da Madonna aqui na programação 99,5, que é primeiro lugar de audiência. 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
11: Hora certa. 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
0: 12h28. Boa tarde. Ótima semana.
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0: Tocando sucesso, 99,5. 2:30. Panda e Gustavo Lima, calcinha de renda.

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1: 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Pagodinho Bons e Menos é Mais e Pablo aqui na programação. Saudade Inconveniente. 2h36, uma excelente tarde, ótima terça-feira.

0: Bob Sinclair e Kézia na programação 99,5 com essa nova roupagem dessa música que é antiga, anos 1980, finalzinho, início de 1990. I Can Wait, muito legal, né? 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
2: É, que eu nunca mais vou te trazer no cinema. 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
2: Rapaz, o cara que tava atrás falou assim, ô, por favor, gente. Pelo amor de Deus, ué. Eu não tô conseguindo entender nada. O cara virou e falou, e eu posso saber por que que você quer ouvir a nossa discussão?
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Faltam 11 para as 3. 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

0: Pitbull e Cash aqui na programação com Timber. 3:01 em Goiânia. Agora a gente vai direto até a redação da TV Serra Dourada. Afinal, está na hora de notícias aqui no programa.
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2: Olá, gente. Uma ótima tarde para você aqui, Neila Santos. Quero te contar que uma carreta carregada com 50 mil litros de óleo tombou no acesso da BR-153 para a GO-020 aqui em Goiânia. O acidente provocou um grande congestionamento e mobilizou equipes para conter o vazamento. Mas será que o trânsito já foi totalmente liberado? Como está a limpeza da pista? A gente vai voltar ao local, mostrar tudo no Jornal Serra Dourada às 6:50 da noite aqui na TV Serra Dourada. A apresentação de hoje é de Adriana Bueno. A gente te espera.
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7: Acerte aí, 3:05, boa tarde.
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Pois é, 3:08 em Goiânia, uma ótima tarde pra você, tudo de bom. 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Pois é, até as 4 vou com você na programação campeã. Tocando Natanzinho Lima, Sonho de Amor.

0: Essa é a música de Bruno Mars aqui na programação Dance With Me. Muito legal, né? 3h23 em Goiânia. 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
2: O Novo Horizontino retomou a vice-liderança do Campeonato Brasileiro da Série B ao golear ontem a Ponte Preta por 5-1 em confronto que aconteceu no estádio Jorge Ismael de Biases, no interior de São Paulo. Ontem também teve Fortaleza e CRB, empate 2-2 no estádio Castelão em Fortaleza. Esse resultado favoreceu o Atlético, já que o Dragão permaneceu no G6 da competição nacional. Ontem ainda o Criciúma venceu o América Mineiro, 1-0. Quem também venceu por 1-0 foi o Botafogo de Ribeirão Preto, que superou o Ceará. Hoje, às 19h30, pela Série B, tem Atlético e Londrina fechando a 33ª rodada. O Vila Nova é o líder da competição, tem 61 pontos. O Novo Horizontino é o segundo, 60. Em terceiro, Juventude também 60 pontos. Em quarto, Fortaleza 57. Em quinto, Criciúma 56. E em sexto, Atlético com 53 pontos conquistados. O Goiás está em nono e tem 48 pontos na tabela da Série B.
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0: E 31 em Goiânia, a vez da Ana Castela.

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5: Vamos lá, 3h48. Ótima tarde, boa semana.
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5: Tá na hora.
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5: Hora de quantas letras tem? Vou direto até o setor Bela Vista para falar com a Cristiane Alves Rodrigues. Alô, Cris!
6: Oi, boa tarde!
5: Boa tarde! Posso chamar de Cris, né?
6: Pode!
5: Ah, tá bom. Ó, boa sorte! Você vai participar comigo no Quantas Letras Tem? Tem a chance de ganhar R$625 em Vale Compras agora. E para isso só acertar em 8 segundos quantas letras tem a palavra que eu vou dizer. Porém, só vale a sua primeira resposta, só a primeira. Tem que ser antes do gongo. Em cima ou depois não vale. O tempo é extenso, é grande. São 8 segundos, viu?
6: Tá bom.
5: Tomara que você fature esse prêmio,
6: tomara,
5: tá?
6: Tomara que eu consiga, né?
5: Tomara. Estamos torcendo por você, ó. São 8 segundos, vale a primeira resposta e o valor, R$625 em Vale Compras. Bora lá, né, Cristiane?
6: Nossa, uma grana boa.
5: É, sem dúvida. Então vamos lá, boa sorte, diga pra mim, quantas letras tem a palavra? Abenzilimidazola feniloquimio intetizantes. Quantas letras tem?
6: 27.
5: Faltaram 13 letras. Tem 40.
6: Ave Maria, que nome grande!
5: Eita, não, essa não é das maiores, não. Tem bem maiores, mas essa aqui tem 40 letras. Eita, que coisa, não foi dessa vez. Mas não desanima, não fica triste. Faça a inscrição para participar outras vezes. Estamos aqui torcendo, tomara que você ganhe um prêmio até maior, tá?
6: Tá bom, obrigada.
5: Eu é que agradeço, em nome de toda a equipe, brigadão. Boa semana, continua com a gente aí, Cristiane. Valeu demais.
6: Tá bom.
5: Obrigado, beijão. Pois é, prêmio já vai para R$650 em Vale Compras. Daqui a pouco, já com a Bruna Fabrina, à frente do programa Tati Show, já tem de novo. Se inscreva ligando 32219950 ou acessando radio995fm.com.br. Aqui, ó.
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5: Murilo Huff e Wesley Safadão.
7: Quem tá pegando não tá reclamando não, viu? A gente terminou e todo mundo sabe, você foi, espalhou

Tainone e Marília Mendonça, você tá preparada? 4 minutos para as 4 horas em Goiânia, finalzinho de programa. Já já, Bruna Fabrina comanda aqui na 99,5 o Tarde Show. O programa vem recheado de ótimos motivos para você ficar ligado, ligada, curtindo e participando também aqui na programação. Vale a pena conferir, tá bom? Eu já vou embora para voltar amanhã, ao 12:10, logo após o horário eleitoral gratuito, aqui na 99,5, que apresentaram o Falando de Amor. Um grande abraço, um beijo, ótimo final de tarde, boa semana, fica com Deus e até lá. Tchau.

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1: Oi, gente, aqui Neila Santos de volta mais uma vez. Olha só, e o feriadão terminou com 10 mortes nas rodovias de Goiás. Foram 5 nas estradas federais e outras 5 nas estaduais. Ao todo, 65 acidentes e um dado assusta. Mais de 4 mil motoristas foram flagrados acima da velocidade permitida. O que explica tanta imprudência? Pois é, você confere o balanço completo no Jornal Serra Dourada, às 10 para 7 da noite. A apresentação de hoje é de Adriana Bueno. Não perde não, gente. Até lá.
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2: E aí, tudo bem? Ótima tarde. Terça-feira com cara de segunda pra muita gente, né? Bora começar o Tarde Show de hoje?
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2: Eu queria te lembrar que a gente cria medo à toa, sabe? A gente fica imaginando tudo que pode dar errado, tudo que pode perder, tudo que pode não acontecer. Mas se der errado, a vida continua. Você aprende, recomeça e segue em frente, como sempre fez. Mas e se der certo, hein? E se você fizer a entrevista e conseguir a vaga? E se você mudar de cidade e finalmente se sentir em casa? E se você mandar a mensagem e descobrir que o sentimento é recíproco? E se você começar do zero e der mais certo do que todos os seus planos antigos? E se aquilo que hoje te assusta for exatamente o que vai te fazer feliz? Às vezes, a vida que você tanto deseja está escondida atrás de uma decisão. Cabe a você decidir. Um beijo pra você que chegou agora. Seja bem-vindo. Ney Magrini foi descansar e a partir de agora, Tarde Show no ar. Só pra te avisar. Lembrando que tem quantas letras acumuladas em R$650 em vale compras. Ah, e além disso, aquele kit churrasco maravilhoso. Tem picanha, tem cupim, tem linguiça, tem mandioca e tem você participando através do 985989950. Para começar, cadeira cativa, Zé Neto e Cristiano.
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2: Pergunta do dia de hoje com quem, gente?
1: Jenny Hipólita.
2: Ah, ela que adora essa música.
3: Vai que em algum momento eu terei a capacidade de cantar essa música. Mas eu só gosto de cantar ela junto com a minha dupla, Boco.
2: É uma gracinha, gente. Mandam bem, viu?
3: Boa tarde, Bruno Fabrino. Boa tarde, ouvintes. E hoje é
2: no
3: o quê?
2: No show de calouros, todos eles virariam a cadeira.
3: Eu sei porque
2: você tem... nunca mais desviraria.
3: Você tem um bom gosto musical.
2: É, né?
3: E você vira.
2: É, verdade.
3: Você fica emocionada. Você gosta de gente cantando.
2: Eu gosto.
3: Você ama.
2: Porque quando a gente pensa que dá tudo ruim na vida... Fala, olha, tem coisa pior.
3: Nossa.
2: Tô brincando,
3: boa
2: mentira.
3: Boa tarde, gente. Gente, já queimou um dia da semana, o dia mais chato. Segunda.
2: Ah, tadinha da segunda.
3: Ela é horrível.
2: Mas amanhã tem quarta, Jennifer, que você adora.
3: Eu amo, amo quarta-feira.
2: E a grande maioria do povo não gosta tanto.
3: Fala aí, e agora a Vitória Beckman cantando. Say you had never learned.
2: Você que era a Vitória da rádio.
3: Delas, né? Do dia.
2: Oi, Maria Vitória também. Qual é a pergunta do dia?
3: Gente, vocês vão achar essa história bizarra assim como eu achei. Gente, quando eu vi essa história, aconteceu com alguém que eu conheço.
2: Ah, mentira.
3: Juro. Eu dei uma olhada assim, sabe quando você fica aquela... Eu acho que assim, nada na vida me choca mais, mas isso aqui me chocou. Vou contar pra vocês o que acontece. A ouvinte diz, estava conhecendo uma pessoa... Eles não moram na mesma cidade. E aí, comprei a passagem pra ir até ele, reservei hotel. E aí, uma semana antes, ela falou assim que ele era um gentleman, super cuidadoso. Fez lista de tudo que eles iriam conhecer lá, que ele ia levar ela pra conhecer. Restaurantes que ele iria, porque ela ama esse passeio gastronômico. Então, ele separou um monte de coisa, planos e tudo mais. E aí, uma semana antes da viagem, ele manda uma mensagem pedindo pra ela imitar uma cabra. Ela se recusou e ele disse que ela tinha estragado o clima e que ela não sabia ser leve. Ela quer saber, eu realmente estraguei o clima ou foi bizarro?
2: Meu Deus, ele é veterinário? Ele tem muito amor pelos bichinhos, a gente entende aí, né? Que esquisito.
3: Eu não sei, né? Não sei.
2: Será? Eu sempre penso que uma coisa não é só uma coisa, porque ninguém é só o que fala. Será que é só isso mesmo que aconteceu? E isso ficou parecendo que era a cereja da história inteira. Não sei, hein?
3: Mas se alguém te mandasse, imita uma cabra pra mim, e você mandaria um áudio imitando? Eu não fiquei louca, né? Tô achando o quê? Enfim, participem vocês, contem pra gente o que vocês acham. É um pedido normal, gente? Ah, é só uma cabrinha, imita uma cabra. Se sim, vocês imitam aqui a cabra aqui no áudio aqui pra gente? Ou não, realmente foi bizarro, respondo o que vocês fariam. 3221950, valendo um kit churrasco com picanha, cupim, meio da asa e mandioca. E o WhatsApp é esse.
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3: Começou, valendo.
2: Amiga, por favor, imita uma cabra. Morto, vivo. Cara, que esquisito.
3: Eu achei bizarro.
2: Com quem vocês andam relacionando, gente? Credo, eu, hein?

Amiga, por favor, som de Bruno e Marrone. Tá chegando. Ai, vai ser bom demais. 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
10: 4:26.
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2: Chegando mais música, aliás, vocês que adoram história, sabia que esse cantor aqui, ó, aos 13 anos de idade, ele foi para Brasília tentar a sorte na música e chegou a passar uns perrengues daquele. 3 noites dormindo e tocando na rodoviária para conseguir dinheiro, sabia disso? Ah, e o nome dele, a mãe queria muito que fosse o nome que ele tem, mas o pai decidiu homenagear um primo a caminho do cartório. Quer dizer, eu te confundi, mas na verdade a mãe dele queria que ele se chamasse Samuel, mas o pai dele falou, não, é Nivaldo. E pra gente é Gustavo Lima. Proibido terminar. 4h28.

0: Pergunta do dia de hoje, parece só uma brincadeira, mas é trágica mesmo, gente. É história real. Vocês acreditam nisso?
1: Ai, gente, olha só o que o ouvinte disse.
0: Ah, gota.
1: Estava conhecendo uma pessoa, comprei passagens pra ir até ele, reservei hotel. E aí, uma semana antes, ele me mandou uma mensagem pedindo pra eu imitar uma cabra. Eu me recusei e ele disse que eu tinha estragado o clima e que não sabia ser leve. Eu realmente estraguei o clima ou foi bizarro?
0: Eu acredito que quem estragou o clima foi ele mesmo, que pensou, não quero conhecer mais essa pessoa. E ele inventou uma desculpa qualquer e virou uma verdade. Não é normal uma situação dessa, gente. Fala sério.
1: Gente, vocês vão imitar uma cabra aí pra mim? Dá pra ver o negócio aqui?
0: Meu Deus. Renata, e aí?
2: Olá, meninas. Boa tarde. Aqui é a Renata de Teclado de Ouvinte. Eu não entendi bem mesmo a sua pergunta, o que você falou aí, mas mulher se valoriza, mulher. Gente, se valoriza, gente. Olha no espelho. Ele não aceite pouco. Boa sorte, Renata.
1: Maicon, credo, uma cabra, kkkk. Ele quer um zoológico, bizarro, né? Muito bizarro.
0: Maria de Jesus.
3: Boa tarde, boa tarde. Aqui é a Maria de Jesus do Jardim Nova Era. Sobre a pergunta do dia, gente, esse cara é doido, é? Eu, hein? Foi bizarro mesmo. Ela fez sem não ter feito esse pedido dele, ó. Já se viu.
1: Maria de Fátima, foi muito bizarro o pedido dele, hein? Por que ela não pediu pra ele imitar um cabrito pra ver se ele iria gostar? Essa é a minha opinião.
0: Ah, eu pedi pra ele imitar uma pessoa normal, um adulto funcional. Hugo!
4: Boa tarde. Comentar a respeito dessa postagem do ouvinte que quis fazer o desejo do companheiro de imitar uma cabra. Tem comentários, não tem nem como eu falar.
1: Ellen, foi muito bizarro, kkkk. Misericórdia, que tem coragem de fazer esse tipo de coisa com uma pessoa que está apenas conhecendo. Eu tô impressionada nisso. Você tá conhecendo? Não, mete
0: uma cara. Mas aí que tá, as pessoas dão o que elas têm. Tem gente que no começo do relacionamento é um momento de campanha, né? E é igual o político fica tentando te agradar e falar que ele é incrível. Isso também acontece em relacionamento. Só que a pessoa dá o que ela tem, Jennifer. Então tem algumas coisas que não vai fugir muito da realidade. Entendeu, Adriana?
5: Boa tarde, meninas. Aqui é a Adriana Clara, de Goianira. Respondendo aí a pergunta do dia pra vocês, eu acho que essa pessoa é doida, né? Doida, acho que ele tem que ir pro zoológico, né? Que lá ele vai ouvir os bichos gritando lá do jeito que quer. Cada coisa que a gente vê hoje em dia, a pista tá salgada pra quem tá solteiro, viu? Eu, graças a Deus, não tô procurando ninguém, vou continuar sozinho, em nome de Jesus.
1: A pista tá salgada. Meire, quando pensa que já vi de tudo, manda ele se divertir com uma cabrita lá no mato. Cara sinistro.
6: Boa tarde, minhas lindas. Bruna Sabrina, Jennifer Risadinha. Jane Ribeiro da Vila Redenção, respondendo essa pergunta aí do dia. Bom, gente, se ele sendo uma pessoa nordestina e ela sendo, daria certo, viu? Pra ela responder o B. Agora, como ele é nordestino e essa pessoa não é, ela tá estranha, né? Que ela não vai responder o B. Agora, pra mim, de boa, né? Ele sendo um cabrito e eu sendo uma cabra, eu responderia pra ele, bé.
0: Ô, Jane, mas ele nem é, não tem nada a ver, não é. É só é maluquinho mesmo, esquisito.
1: Ah, Rosana, meu Deus, que horror. Na verdade, ela não estragou o clima, apenas descobriu há tempo que estava se envolvendo com bode. Nossa, até me arrepio de nojo.
0: José.
7: Boa tarde, meninas. Eu sou com cara de quarta, quinta, sexta. Tô perdidinho, mas vamos lá, a resposta aí. Ô, pensou, cara, você conhece a pessoa por internet, alguma coisa, você vai lá conhecer a pessoa e o cara fala, ou a mulher fala, ô, imita uma cabra. Ô, oh, é foda, cada um, desculpa, mas não dá pra entender não, ser humano não, aí. Tem que ser estudado pela NASA.
1: A Elaine, é meio bizarro, né? É um pedido meio louco, né? Mas eu não me imitaria não, hein? Você está doido? Você tá aí pedindo pra imitar uma cabra por telefone? Imagino que não vai pedir pessoalmente. Aí eu conheço minha história.
0: Sério, cuidado com essas histórias. Marlete.
8: Você estragou o clima. Por que você não imitou a

0: cobra. Meu nome é Marlene Pereira de Jesus Machado, moro na cidade de Veracruz, doida Aparecida de Goiânia.
1: Estefânio, Deus é mais, o povo tá doido mesmo. E Alessandra, as pessoas estão doentes mesmo.
2: Raimunda.
3: Oi, Bruna, boa tarde, Jânice. Sobre a pesquisa de hoje, isso aí tá mais com uma palhaçada, isso sim. Essa é a minha resposta.
1: Árila, boa tarde. Acho besteira o fato de você não querer imitar uma cabra. Oxe, não acho que isso vai abalar nada. KKKK.
2: Renato.
4: Boa tarde, Bruno. Boa tarde, Jânice. Meu nome é Renato da Fandorado. Eu tô levando a pergunta de pé. Muito estranho, né? Só se eu tiver o passeado em bicho. Minha opinião é essa? Muito estranho. Nada a ver, não.
1: Arley, chama o CAPS. Extremamente bizarro. Maria Aparecida, é muito estranho esse cara. Bizarro. Josiana, foi muito bizarro. Se fosse essa época, eu ia entender.
5: Rodarodavias.
2: Chegando esse Paulo e Paulino. Fim no fim. 4h39. Boa tarde.

0: De Paulo e Paulinha, no fim, no fim. 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
1: Ah, onde que tá escrito?
2: Daqui do outro lado.
1: Ah, não é que não, né? Tipo assim, não é no espelho, não.
2: Não, é no computador de alguém. Enfim. Não dá pra ver, mas você
1: vai ver que hoje. Antes de PIB, só M podemos ter.
2: Ai, gente, isso é o básico. Toda vez que vocês pensarem, vocês lembram disso. Antes de PIB é. Ai, você viu?
1: O quê?
2: Nada, eu ia pesar o programa, não vou pesar o programa, não.
1: Melhor não.
2: Ouvinte diz. Estava conhecendo uma pessoa, comprei passagem pra ir até ele, reservei hotel e uma semana antes, ele me manda uma mensagem pedindo pra imitar uma cabra. Eu me recusei e ele disse que eu tinha estragado o clima e que não sabia ser leve. Eu realmente estraguei o clima ou foi bizarro?
1: Chegando por aqui, a participação da Tainá.
3: Oi, boa tarde, pessoal. Como vocês estão? Olha, um pedido bem inusitado, né? Mas em tempos de inteligência artificial, eu até consideraria, viu? Poderia ser pra provar que realmente a pessoa era de verdade. Um pedido desse, ninguém faria.
1: Menina, não tinha pensado nisso, Tainá.
2: O quê?
1: Pode ser um teste pra ver se não é IA, porque você viu uma matéria aí esses dias de uma pessoa que viajou horrores porque apaixonou por uma pessoa na tela. E aí, chegou lá na cidade e descobriu que ela era um personagem de inteligência artificial.
2: Vocês se enganam fácil. Eu, hein? Selma Freitas, Sarah Canedo. Gente, agora é imitar uma cabra. E depois, o que será que essa pessoa vai querer que você faça? Ainda dá tempo. Aproveite a passagem, vá à praia, eu conheço outras coisas, em vez de conhecer essa pessoa.
1: Eu acho que o pedido já é inusitado e estranho, né? Já é peculiar. Mas chamou ela de pesada, de estraga clima. Eu acho que mais pesou o pós e a recusa do pedido do que necessariamente o pedido em si. Marília.
4: Boa tarde, Bruna. Boa tarde, Jennifer. Meninas, aqui é a Marília, motorista de aplicativo. Tô aqui na rodagem. Jennifer, que pergunta é essa de hoje? A Neyme tá uma cabra, gente. Me ora, rapaz. Caça o trem pra fazer pra você.
1: É uma rede séria, muito forte, né?
2: Como é que a cabra fala? Né?
1: Mé?
2: Né? Sei lá.
1: Mé, Jennifer?
2: Eu lá sei, eu nunca conheci uma cabra de perto, não.
1: Não, Jennifer, mas ela não faz mé.
2: Ela faz o quê?
1: Quem faz mé é a abelha. Tô brincando. Fala, qual que é a pergunta aí? Qual que é a resposta?
2: Você é legal assim,
1: você acha
2: sempre?
1: Que eu vou imitar uma cabra aqui? Não, ela não quis imitar pra ir no telefone. Se alguém quiser, vai ter que ser assim, ó. Tem muita intimidade pra imitar uma cabra.
2: História que assim, a pessoa gostava que imitava coelho. Aí ele falava, você vai na frente, eu vou.
1: Ai, meu Deus.
2: Pulando igual um coelhinho. Eu juro pra vocês. A Mirella.
1: Jennifer do céu.
2: Você conhece a pessoa? A Mirella, que situação. Nada de estragar o clima. O cara é que não tem noção. Casais têm intimidade, até fazem coisas estranhas quando vistos de fora. Mas você está conhecendo esse homem agora. Eu, hein?
1: Eu odeio quando você fala que eu conheço a pessoa. Aí eu mudo a imagem que eu tenho pro resto da vida. Eu tenho histórias que amigas minhas me contaram que até hoje eu olho pras pessoas e falo, mentira, não. Por quê? Ô, gente, eu tenho boa memória. Não sei se isso é bom ou ruim, mas é ruim às vezes, viu? Eu queria ser meio esquecida. Adriane.
5: Aqui é a Adriane Sabendo, Jardim Marista Trindade 2, respondendo a pergunta do dia. Totalmente bizarro. O que você fez foi se livrar, minha. Tá, é doido. Que isso?
2: Letícia, quantos anos ele tem? Para imitar uma cabra, precisa ter muita intimidade. KKKK. Um casal só tem esse tipo de intimidade depois de se conhecer bem. O primeiro encontro, ainda mais com toda essa logística para se encontrarem, deveria ser muito mais bem aproveitado.
1: Você lembra que a gente trouxe uma pauta pro Hora Extra na semana passada de um cara que fez uma lista de coisas que ele deixou de fazer para estar com a mulher?
2: Lembra.
1: E uma delas era deixar de fingir, de ser idiota. Esse aí talvez não deixou. É simples. Não é? Fala sério. Kênia.
6: Boa tarde, Bruno e Jean. Tudo boa bem tarde com vocês? Que é aquele que tinha seus outros pra jardim. Tô aqui em Taquaral, na casa da minha filha, Kelly.
1: Ai, que legal.
6: Perdoa. Ai, gente, pelo amor de Deus. Essa pergunta de hoje aí, pelo amor de Deus, é bizarro. Minha pergunta, que isso? Coitado, meu pai está com o meu carinho, falando que então acaba. Ah, para. É, um abraço aí pro meu filho, meus netos e todos vocês da rádio. Um abraço.
2: Beijo. Vocês sabiam que aquelas manchas pretas que às vezes tem na cebola do lado de fora é um fungo perigoso? Eu fiquei sabendo disso agora.
1: E o que que a cabra tem a ver com isso?
2: Thaís, foi o seguinte.
1: Cabra come cebola?
2: Eu não sei nem o que cabra come. Não foi você, isso é um teste de limites. Começa com o limite macabra, depois parte para pedidos piores. Quando alguém diz que você não sabe ser leve, porque disse não, isso é manipulação.
1: Eu também acho.
2: Você fez certo em recusar. Quem quer leveza de verdade, respeito não.
1: Jennifer, você falou que não sabe qual é o som de uma cabra.
2: Uhum. Você tem, hein? É bonitinho. Não, essa parte não, não achei bonitinha, não. A primeira, né?
1: Bora de boteca.
2: Né? Pessoalmente, eu não faço isso, não. Agora aqui eu falo, né?
1: Pessoalmente, você não fala. De igual pra igual, Mato Grosso e Matias.
2: É, a gente não tá de igual pra igual. Você não
1: dia 13
2: nenhum.
1: De outubro de 2026. Assim como são as pessoas, são seres humanos. Jennifer, meu Deus. Socorro.
2: Eu tô imitar cachorro.
1: Que lindo. Muito parecido. Que raça que é essa, não?

0: feliz.
1: De igual pra igual, Mato Grosso e Matias. E agora é hora de notícias.
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1: Pergunta do dia de hoje, qual é, Jennifer?
2: É.
1: Gostou.
2: Gostei. Ai, ai, ai, ai, ai. Se você quiser, eu vou te dar o amor desse cinema. Realmente, só não sabe. Ah, o filme Arca de Noé, o nome do filme do cinema. O ouvinte diz: estava conhecendo uma pessoa, comprei passagem pra ir até ela, reservei hotel uma semana antes. Ele me mandou uma mensagem pedindo pra eu imitar uma cabra. Eu me recusei e ele disse que eu tinha estragado o clima e que não sabia ser leve. Eu realmente estraguei o clima ou foi bizarro? Valendo um kit churrasco, tá?
1: Celi respondeu.
3: Boa tarde, Bruna. Boa tarde, Jennifer. Boa tarde. Meu nome é Celi, respondendo a pergunta do dia. É, isso é bizarro da parte dele, né? E tá uma cobra, tá doido? Eu cancelaria tudo, não ia mais conhecer ele e falava, ó, tá tudo acabado entre nós. Que isso aí é palhaçada, isso não se faz com ninguém, é bizarro demais. Misericórdia. Beijo, meninas.
2: Jéssica, dá pra ela trocar a passagem pra outro destino? E a Maria Aparecida, não estou conseguindo formular uma resposta pra isso, porque eu tô rindo sozinha. Beijos.
1: Kelly.
4: Boa tarde, meninas. É a Kelly aqui do Recanto do Bob. Bem, eu acho essa uma coisa muito bizarra. Como uma pessoa que vai conhecer, falar pra imitar uma cabra? Aí não. Aí é uma coisa anormal.
2: Ah, Gabriele, com certeza foi bizarro. Você comprou a passagem, reservou o hotel e o cara queria uma cabra? Errado não é você ter recusado. Errado é quem achou que isso era ser leve. Se ele queria um bicho de estimação, era melhor ter ido ao zoológico. Você se livrou de uma cilada, isso sim.
1: Eu fico imaginando o quão difícil é conhecer bem uma pessoa, né?
2: Sim.
1: Porque você cria uma expectativa e, inclusive, quando você, às vezes, tem uma separação, você sofre também por conta daquele personagem que você criou na sua cabeça de que essa pessoa seria. Mas a gente fala de coisas normais, eventuais. Agora, uma pessoa peculiar desse jeito, você imagina que doideira?
2: Não, é... Gente, ai, eu pedi pra minha amiga imitou. Uai, tá simples então, pega a amiga.
1: Antônio.
5: Boa tarde, respondendo a pergunta aí da enquete, eu acho que era inconveniente, né, ele pedir pra mulher imitar uma cabra, porque eles estavam se conhecendo, né? Então, nesse período, ele não tinha intimidade nenhuma com a pessoa ainda, né? Se tornou inconveniente, não que a mulher não era leve, né? Que ele comentou aí.
2: Vanessa, depende do tipo de relação que vocês têm. No meu caso, eu acharia estranho, mas se vocês têm o costume de realizar fetiches assim, talvez ele ache normal e esse seja um desejo forte da parte dele. Relacionamentos são construídos com diálogo e conversa. Converse e veja por que isso é tão importante pra ele. Além de explicar porque esse pedido ainda deixa incomodada. E ela falou que quando ela mencionou assim, é algum tipo de fetiche seu? Ele ficou bravíssimo.
1: Meu Deus.
2: Fetiche? Você que não sabe ser leve, você é uma pessoa pesada.
1: Agora, vou te pergunto, uma pessoa leve que ele acredita que ele é, agiria desse jeito com alguém? Porque ela não é do jeito que ele pensa? A gente sempre fala muito sobre a gente. Eu acredito que opinião é muito confissão. Tem gente que adora apontar dedo e falar um monte de coisa. E aí você olha pra vida da pessoa e se entende. Porque é muito melhor apontar o outro e chamar atenção pro outro estar fazendo do que olhar pra si e falar, nossa, eu errei pra caramba nisso aqui também. Eu não sou uma pessoa legal.
2: Eu não sou esse alecrim todo que eu acho que eu sou.
1: Pois é. Isaías.
6: Boa tarde, meninas. Tudo bem? A minha opinião é essa. Ah, acho que esse homem tá é doido, é. Falar pra uma menina imitar uma cabra. Ai, ai, ai. Que viagem é essa dele? Tá doidão, é. Tadinha. Pô, foi isso com a menina, não. Tem que respeitar ela. Isaías de Trindade. Com Deus. Um abraço.
2: João Batista, tarde jogadoras. Meninas, é cada uma, é melhor ouvir do que ser surdo. A Raíssa, que louco isso, foi bizarro mesmo. Kelly, socorro, que homem doido, eu, hein? Luciene, a gente morre e não vê de tudo. KKKK, e a Marilza, isso é bizarro.
1: Aí, Delma.
7: Oi, Bruna, oi, Jennifer, aí, Delma, aqui do Solarville. Bruno do céu, cara, eu perderia a graça na hora. Cara, nem me conhece, pedir pra imitar uma cabra e falar que eu sou leve, e ele é muito pesado, meu gosto. Não aceitaria. Tem outro motivo por ter afastado. Não foi porque esfriou, quebrou o clima, não. Isso é desculpa.
1: Eu também acho. Eu acho que às vezes a pessoa percebeu uma outra coisa, ou ela tem medo de responsabilidade, falando, nossa, ela tá vindo pra cá, eu não sei quem é, e se ela não for embora, e se ela não for o que eu penso. Eu acho que ele criou uma. Ele deu uma. De maluco mesmo, pra sair fora.
2: Maluca, né?
1: Literalmente.
2: Diego, do Jardim das Aroeiras, minha resposta é que ele não passa de uma criança. Nem criança tem esse tipo de pensamento. Ele precisa amadurecer primeiro pra depois querer conhecer alguém.
1: Jenny volta já já e hoje tem kit churrasco. Boa sorte.
2: Eba!

0: 5h22, amiga apaixonado. Que clássico, hein? A gente já volta.
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5: 5h25.

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4: E aí, já participou? Kit churrasco.

existe uma teoria que se chama 90-10, onde uma pessoa tem 90% daquilo que você procura em alguém, só que você foca naqueles 10% que falta. Aí você sai pra rua, se aventura e realmente você encontra aqueles 10%, mas não se deu conta que perdeu os 90%.

0: 5h40, boa tarde.
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7: De volta, SIC 45, boa tarde.

0: Pergunta do dia de hoje, bem esquisita.
1: Bruna, eu vou contar no off.
0: O que? Ah.
1: Meu ouvinte contou uma história que, meu amor, é pior que sei que a gente já viu.
0: Ah, para, gente. Que é isso?
1: Galera, vocês estão... Eu tô preocupada com vocês. Vocês estão bem?
0: Eu, hein?
1: Tem um negócio chamado terapia, que é bom, sabia? Uns fetiches estranhos assim, você tem que buscar de onde é que vem, meu amor. Olha só o que o ouvinte diz. Dá beijinho nas meninas? Não, essa é a versão português. Que eu amo. Essa é a versão original. Delirelerilirelei. Olha só, estava conhecendo uma pessoa, comprei passagem pra ir até ele, reservei hotel. E uma semana antes, ele me manda uma mensagem pedindo pra imitar uma cabra. Eu me recusei e ele disse que eu tinha estragado o clima e que não sabia ser leve. Eu realmente estraguei o clima ou foi bizarro?
0: Margarete, e aí?
2: Boa tarde, Samuzinho. Boa tarde, Bruninha, minha preciosa.
0: Tudo bem?
2: Boa tarde, minha pipoquinha. Para, eu quero descer. Quero descer no primeiro ponto. Misericórdia, que mundo é esse? Um cara pede a menina pra imitar uma cabra? Sai fora, minha filha, isso não é de Deus, não. Sai fora. Sangue do cordeiro, misericórdia. Beijo, amo vocês.
1: Beijo.
2: Margarete, conjunto Ana Iris 2.
0: Valeu, Léo.
3: Imitar uma cabra? É muito fácil. A mulher pediu pra me imitar com o peru. Eu fiz assim. Pois ela falou assim: imita o pitbull agora. Eu.
0: Léo,
3: eu sou imitador dos porcos, hein?
0: Eu,
4: hein? Boa tarde, meninas. Sobre a pergunta do dia, eu acho que esse camarada aí, eu não tenho, sei lá, é certo não, porque ia conhecer pessoalmente, né? Já dá uma dessa, é sinal pra ela nem chegar perto. Ela já fica quieta aqui mesmo, é melhor pra ela, senão vai sofrer demais. Boa tarde, menina.
0: Valeu, Artemira.
5: Oi, boa tarde. Artemira, aqui do Parque Montreal de Aparecida, de Goiânia. Passando aqui para responder a pergunta do dia sobre a moça ter conhecido um rapaz e ter reservado hotel. E uma semana antes ele ter pedido ela para imitar uma cabra. Eu não achei bizarro, não. Achei engraçado. Às vezes a pessoa tem que levar não pro lado pessoal, né? Porque se tudo que a gente for levar pro lado pessoal, vai acabar estragando tudo, né? Amizade, relação, romance, entre outros, né? É isso que eu acho.
0: Valeu, Artemira. Paulina.
6: Meninas, tudo bem? Eu ainda vou de 9,5. Beijão para vocês. Sigo vocês todos os dias.
0: Que legal, beijo.
6: Olha, isso aí é golpe, né? Falando na internet, nas novelas, tudo quando você abrir, né? Tá falando hoje em dia. Então, ainda bem que ele te pediu pra imitar uma cabra, você percebeu logo, é igual, cai fora. Beijão pra vocês.
0: Valeu, Fernando.
7: O Fernando Dionísio Feliz, motorista de Uber. Aí, Diana, imitei a cabra, eu imitava.
0: Sei não. Sei não, Fernando. Você que manda. Aparecida.
8: Boa tarde, Bruno e Jenny, que é Aparecida, da Lodina de Jesus Santo, Redenção Caraíbas. Respondendo a pergunta do dia aí, olha, lendo a pergunta aqui, eu já dei gaitada, viu? Esse cara é sem noção, viu? Isso é tipo de clima? Misericórdia. Eu com esses dias, eu desistia dele antes mesmo de conhecer.
0: Chegando mais ouvintes por aqui, Daniel.
9: Bom, boa tarde, meninas, tudo bem?
0: Tudo.
9: Eu falo Daniel, motorista de aplicativo. Olha, essa situação sua foi bem estranha, viu? Acho que você ajuda da maneira mais correta possível, né? Quando você vê um comportamento não é padrão, a chance de sair é melhor sair no início do que depois estender por algo que você talvez não goste no futuro. Mas realmente, foi algo muito estranho, né? Pode ser um fetiche dele, mas o que foi estranho foi. Você ajudou corretamente. Boa tarde, meninas. Boa tarde, Bruna.
0: Valeu, Daniel. Alessandra.
10: Oi, meninas. Boa tarde, tudo bem?
1: Boa tarde, Alessandra.
10: Olha, que clima, hein? Pelo amor de Deus, me faça favor. Nem eu iria numa coisa dessa, jamais. Eu me submeteria a umas coisas dessas. Isso não é um homem. Pra mim, não. Você tava em um clima bom e depois de uma conversa desagradável dessa, não. Se fosse você, sairia fora ou talvez já tenha saído. Uma boa tarde, um abraço.
0: O Diego.
11: Boa tarde, pessoal da rádio. Mulher, por que você não imitou? É, não sei nem como é que imita, mas era fácil.
0: O Éder.
12: Boa tarde. Respondendo essa pergunta aí, esse cara aí foi muito otário ter feito isso aí com essa mulher, ó, porque faltou com respeito com ela. Se ele tivesse chamado ela de flor, né, de meu amor, meu carinho, meu tudo, minha vida, mas foi chamar ela logo de cabra, aí não, aí ele atrapalhou mesmo o esquema aí.
0: E um beijo pra Crisley, pra Maria da Cruz, pra Eliane, pra outra Eliane, que tem muitas Elianes por aqui. Alessandro, pra Darlene, pra Fabrícia, Alzenir, Arley e Rauliane. E por aí, Jennifer?
1: Ai, ai, vamos lá, gente. Ana Beatriz, não estragou o clima, foi muito bizarro e estranho. Silvânia, ele é muito sem noção e você não estragou o clima nenhum. Ana Paula, uai, eu falaria pra ele, deixa eu ver primeiro se você é esse bode todo. KKKK, cheiro. Miss Lani, está muito estranho isso. Antes mesmo de conhecer, ele já faz um pedido desses. Imagina quando se conhecerem. Misericórdia. Lucília, do Parque das Nações, que loucura foi essa? Isso foi um livramento. Francisca, eu achei super bizarro. Bizarro, jamais faria isso. Lilian, isso é bem fora do comum, mas era só ela pedir para ele imitar um bode também. Nara, isso é além de bizarro. Eu, hein? Acho que é ele quem precisa de tratamento. Isso sim, ele não é normal. Alice Cristina, gente, eu ri muito. Depende. Tem gente que realmente tem fetiches diferentes. O que vale é o que ela sente. Se ela se sentir confortável, tem que dizer que não. Se ela se sentir desconfortável, tem que dizer que não e nunca fazer algo que a deixe desconfortável. Luciano, ela já pensou que alguém pode ter pegado o celular dele ou até mesmo clonado o WhatsApp? Ah, Luciano.
0: Mas ele ainda brigou, disse que ela não era leve, blá, blá, blá.
1: É, Giane Vieira, da Vila Alzira. A moça não foi bizarra, não. O homem é que foi. Eu mandaria ele imitar um boi berrando. Ligar a 99,5. Verônica, essa foi bem bizarra. Ele é quem estragou o clima. Ela ainda está conhecendo o cara. E depois da cobra, o que mais ele vai... Da cabra, o que mais ele iria querer, hein? Eu mandava ele caçar o que fazer. Janaína de Salles... Que loucura. Isso é fetiche ou surto psicológico? Ainda bem que ela caiu fora. Será que ele é o cabrito que estava procurando sua cabra? Se ela gostasse da imitação, seria... Se ele gostasse da imitação, seria o par perfeito. Colega, ainda bem que você caiu fora. Érica Rodrigues, do Jardim Tiradentes. Não, você não estragou o clima. É o cara que deve ser infantil, sem noção e não sabe agir como um adulto. Isso não é jeito de tratar uma mulher. Não podemos aceitar qualquer coisa só pra ficar com uma pessoa. Fica a dica. Rodrigo, não estragou, foi bobeira dele. Glaubia, olha, realmente é bem estranho, ainda mais no dia em que vão se conhecer. Ele não poderia ter esperado pelo menos até se encontrar pessoalmente? Achei muito estranho mesmo. Monique, isso foi mega bizarro. Imagina se estivessem juntos, que bicho ele não iria pedir pra limitar? Nilzete, manda ele ir a uma quinta de animais ou ao zoológico, deve ser mesmo um doido. Vanessa, ela não estragou o clima, livrou-se de um doido. Luzineide, do Bandeirantes, cada um com suas loucuras, corre que é uma cilada. Acho que esse cara gosta de cabra, gosta da mesma fruta que você. Mulher, se for uma cidade bacana que você gostaria de conhecer, vá para aproveitar para conhecer outro cara. Nem procure por ele. Maria Pereira, nenhuma coisa nem outra, você fez foi acordar e perceber que estava entrando em uma furada. Marli, foi muito bizarro, ele só queria humilhar a pessoa. E a Cálita, você não estragou o clima, foi Deus quem te livrou de algo que poderia acontecer com você. Imagina, você conheceu a pessoa há uma semana, já tinha feito tudo pra ir conhecê-la, e aí ele te manda uma mensagem falando essa coisa bizarra. Deus te livrou, poderia ter acontecido algo com você. E vamos para onde, meu amor?
0: Vamos pro telefone falar com a Selma de Freitas Gonçalves. Oi, Selma. Selma.
1: O avião balança. Tananana, treme mais.
0: Acho que a Selma não está nos ouvindo, não, viu, Jennifer?
1: Selma, nos escuta? Não! Ela falou que não. Enfim, gente, Selma não escutou a gente. Ela tá aí, mas não tá escutando. Então, ela ganhou o quê? Um kit churrasco completo com picanha, cupim, linguiça e mandioca. A Selma de Freitas Gonçalves. E, gente, é aquela coisa, né? Tem horas que a gente pede assim, Deus, me dê um sinal. Aí ele te impede pra imitar uma cabra. Você tá o quê? Treinando pra Arca de Noé, que vai ter novamente? Não tá, né?
0: Ô, engraçadinho da estrela, você volta amanhã?
1: Vou pensar no seu caso.
0: Então tá.
1: Vou tá pensando, tá?
0: Vai tá pensando?
1: Vou tá pensando.
0: Ah, então tá bom.
1: Até amanhã, gente. Tchau,
0: bom descanso.
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0: com o Beto Caxambu
1: e Paulinho Baculejo.
2: Baculejo tava tendo uma apresentação no circo, sabe? Aí o apresentador falou pro pessoal, falou, ó, esse leão agora vai entrar na jaula com essa linda modelo e vai farejar ela dos pés à cabeça. E ela não vai fazer nada, ela vai ficar imóvel.
1: Uai, aí é corajosa, hein?
2: Pois é. Aí passou a apresentação, de repente ele gritou pra todo mundo lá, falou assim, e agora, quem vai ter coragem de fazer o mesmo? Um cara gritou, falou, eu tenho, mas tira o leão daí de dentro. 99%
3: de humor. 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

0: programa Mais a 99, segunda edição. Hoje, terça, pra muitos, segunda. Pra alguns já é quarta, sei lá. 6h12. Durante todo o dia, você pediu aquele som que você adora. E agora, ele tá de volta. 99,5.
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0: Número 12. Essa música tá todo mundo cantando. Postinho de gasolina.

0: 6h24, Mari Fernandes, telefone sem fio. 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
2: A seleção brasileira feminina de futebol joga daqui a pouco, 8:30 da noite, contra a Argentina. É o segundo amistoso consecutivo contra a seleção hermana nesta sequência da data FIFA. No último sábado, as brasileiras venceram as argentinas por 3-1 em confronto que aconteceu no Beira-Rio, em Porto Alegre. Luane, Geise e Angelina fizeram os gols da seleção brasileira. Depois desse confronto de hoje contra a Argentina, no mês que vem, as brasileiras ainda têm mais dois amistosos, ambos contra a seleção do Japão, nos dias 29 de novembro e 5 de dezembro, encerrando a temporada 2027. Vale lembrar que o Brasil se prepara para a Copa do Mundo Feminina, que vai acontecer no ano que vem, com o Brasil sendo o país 7.
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2: Eu duvido, Guilherme Benuto com Panda.

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2: 6h38, saudade inconveniente, menos é mais e Pablo.
0: Pablo e Belém.
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0: Toda mulher, eu sou Jéssica Brito e Samuel. E ainda hoje tem hora extra. Participe com a gente.
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2: A quarta de hoje, cadeira cativa, Zé Neto e Cristiano. Boa noite.
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0: E gostou, faz barulho aí.
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0: noite, Bruninha.
1: Boa noite, de terça-feira com cara de segunda pra muita gente.
0: Mas não é isso mesmo, eu tenho certeza absoluta, principalmente quem esticou o feriadão.
1: Quem pode, pode.
0: Mas não é muita gente não, nós mesmo. 99,5.
1: E aí, Boco?
0: Você viu aqui como é que a gente vai começar?
1: Como a gente vai começar?
0: Um churrasco completo.
1: Maravilhoso, hein?
0: Com piganha, cupim, mandioca.
1: Já focando ali, ó, no fim de semana já tá quase.
0: Tá quase. Bruninha, oi. 500 mil por 99 minutos?
1: Poder, hein?
0: Príncipe Harry fala sobre morte de Diana em aula online.
1: Caramba, aí não é tanto poder, porque é um valor, diante dessa situação, muda tudo, hein? 500 mil?
0: É, muita grana. Por 99 minutos. É. E ele falou sobre a morte da mãe dele?
1: E ele raramente fala, né? Sobre ela. Ele aí, até confessou, Boco, um detalhe que me chamou atenção, é que a pessoa que tá em luto, ela tem a dificuldade de se sentir feliz ou alegre em algum momento, né? Como se ela não pudesse mais ter momentos de prazer na vida. E ele falou sobre isso, que ele se condenava quando tudo estava bem. Porque ele percebia que a mãe dele não estava com ele.
0: Eu fiquei travado aqui nos 500 mil por 99 minutos. Não saí de lá, Bruninha. Pedro Scooby descobre a existência de mais uma irmã durante disputa judicial envolvendo o pai.
1: Cara, que canseira. A gente sabe que ninguém conhece ninguém, né? Mas de repente, você conhece uma parte do seu pai e descobre que veio junto com uma irmã que tinha contato com ele. E ele nunca apresentou pra ninguém.
0: Que loucura é isso, né? Como é que a pessoa encara essa situação e lida com ela durante a vida? Meu Deus. Orangotango ficou conhecido por escapar de zoológico e visitar recinto do rival.
1: Boco, mas não era uma visita qualquer.
0: É, Bruninha era me contou que ele jogava pedra, né, Bruninha?
1: É, provocava.
0: Foi, você me falou, não foi?
1: Foi.
0: Ele jogava pedra. Então, tem mais. Bar nos Estados Unidos expõe clientes por gorjeta de R$124 e provoca revolta. Onde? Nas redes sociais.
1: Mas é engraçado também, né? Tudo bem que é cultural. Nos Estados Unidos, a gorjeta é diferente do que é no Brasil.
0: É completamente, muito diferente.
1: Só que aí nesse pedaço aí, o que pegou é que eles disseram que os caras gastaram como magnatas, sabe?
0: E deram só 124.
1: E deram um lanche, quer dizer, um valor que dava pra comprar um McLanche feliz.
0: Deram pouco dinheiro.
1: É.
0: Isso pega mal demais por lá. Principalmente numa situação dessa. Você gasta assim, a rodo numa mesa, muita grana, e as pessoas te atendem com muito cuidado, já esperando, pensando na gorjeta, e de repente.
1: Não vai.
0: Mas é cultural, como a Bruninha falou mesmo, é cultural, bem cultural.
1: Então tá, começamos o Hora Extra e estamos te esperando no 985989950.
0: Vem.

0: Hora extra, 7h11. Ele tá de volta, Boco.
1: Um ano depois.
0: Saudade. Peraí, olha que coisa feia, não tinha aberto o microfone. Agora sim, conosco o doutor Yuri Schreiner.
2: Isso, eu falei certo. Saudade de vocês, certíssimo.
0: Que bom, seja bem-vindo. A gente estava conversando aqui nos bastidores sobre esse momento, né? O mês de outubro que representa muito para os cuidados paliativos, não é isso, doutor?
2: Isso, é um mês que a gente dedica, né? Incentivado pela WKPCA, que é a Associação Internacional de Paliativo e de Hospice. Está realizando atividades de conscientização mesmo de cuidados paliativos, né? Tanto da população geral quanto também dos nossos colegas profissionais.
0: Olha só, e para quem chegou agora e tem essa dúvida, fala, peraí, o que é cuidado paliativo? A gente ouve muito falar, mas muita gente tem essa dúvida. Explica melhor para gente, doutor.
2: Essa pergunta, ela é a mais feita e é a mais importante também de responder. Porque muitas pessoas enxergam cuidado paliativo como se fosse aquele corredor da morte, né? Como se fosse um momento final. E é muito além disso. É claro que a gente trata de pacientes graves, mas a gente trata de pacientes com condições graves que têm algum grau de sofrimento junto da sua família.
3: Ou seja, o cuidado paliativo não quer dizer automaticamente que a pessoa não tem mais retorno, vamos dizer assim.
2: Não necessariamente. Tem muitas pessoas que podem ter benefício com cuidados paliativos e que estão vivas aí há alguns anos.
0: E também tem uma correlação com dores. O mês em si, não é isso?
2: Então, porque o cuidado paliativo, como sofrimento, ele envolve também uma dimensão de dor, né? Dor física, dor da alma. Então, a gente também lida com essas faces da dor. A gente tem até um conceito bonito que é chamado de dor total. Mas, coincidentemente, esse também é o mês que é celebrado o Dia Mundial de Combate à Dor.
0: Olha só.
2: É que dor é o sintoma mais prevalente em pacientes com condições graves de saúde. Né? E muitas vezes é o sintoma também mais negligenciado, né? Quantas vezes você ouve alguém que tem algum problema, fala, não, você tem que aprender a conviver com isso porque é assim mesmo, né? E não tem que ser assim mesmo.
0: Doutor, eu admiro vocês, né? Porque vocês lidam com a pessoa no pior dela, porque uma pessoa com dor, ela não tá no momento mais legal da vida dela.
2: Não tá. Pessoa com dor, com falta de ar, né? Isso daí até torna difícil você até uma discussão do que aquela pessoa tem de importante na vida, o que ela gostaria de fazer. Antes de tudo, ela quer ter aquilo aliviado, né? Então, por sorte, nós temos hoje muitos recursos que ajudam a aliviar essa dor, a pular essa etapa e fazer outros planejamentos daquilo que realmente é importante para ela.
0: Eu me lembro que em algum momento veio a doutora Monique aqui no programa também falando sobre dor e ela falou algo também que me chamou muita atenção, já que dor é uma coisa que todo mundo em algum momento na vida sentiu, né? E como você mesmo disse, muitas pessoas negligenciam isso. Ela disse que uma dor não cuidada em 3 meses vira uma dor crônica. Isso doeu minha alma de imaginar, porque eu imagino que 3 meses passam rápido. As pessoas ignoram, às vezes, algumas coisas.
3: E na correria, na rotina, principalmente na demanda que a gente está sob ela hoje em dia, notar 3 meses é assim, é um tiro, né? Ou seja, imagino tanto de gente que passaram esses 3 meses e hoje enfrentam esse quadro de dor crônica.
2: 3 meses atrás a gente tava chorando sendo eliminado pela Noruega, né?
0: Olha só, tá vendo?
3: Voou,
0: mas doeu.
3: Eu sei bem o que é isso, eu sofro de dor crônica, já tô em tratamento, etc e tal, mas é uma realidade que eu convivo com ela.
0: Doutor, tem pergunta que chegou aqui pra gente, do Thiago, e disse o seguinte: é possível que um paciente em cuidado paliativos melhore a ponto de receber alta do programa e retornar para o tratamento curativo?
2: Excelente pergunta, Thiago. Porque assim, quando a gente fala de cuidado paliativo, muitas vezes se tem a interpretação de que você atravessa uma porta e que dali agora é só paliativo, que você não vai olhar para o tratamento da doença. E isso é errado, né? Isso é errado justamente por aquela interpretação que você entende que cuidado paliativo é só no fim. Ele acompanha o paciente desde que ele tem um diagnóstico de uma condição grave, né? Porque quando ele tem, ele já começa a ter um sofrimento, seja por sintomas físicos ou seja até emocionais. E isso aí você vai abordar com uma equipe multi, não só com médico, né? Com psicólogo, com assistente social. Então, Thiago, quando você tem um paciente em cuidados paliativos, isso significa que ele merece e ele tem o direito de ser bem cuidado, de ter uma equipe que olha para ele além da doença, né? E não existe despaliativar, existe seguir o cuidado, e esse cuidado pode vir junto, sim, de um tratamento para ter cura. Né? Paliativo não é só não ter cura, entendi, não é só não ter jeito mais. Então eles caminham de mãos dadas, até porque muitos pacientes que a gente cuida tão bem deles que eles começam a comer melhor, eles começam a ter mais capacidade de fazer exames, de fazer procedimentos, e eles tendem a melhorar, uhum, e realizar o tratamento curativo proposto.
3: Então,
0: perdão, pode falar.
3: Então, em que momento que a família deve buscar o médico paliativista?
2: Então, essa é uma pergunta que muitas vezes vai caminhar em como o profissional especialista que ela está acompanhando consegue manejar. Uhum. Tem profissionais que eles já têm um pezinho dentro do cuidado paliativo e vai conseguir ter um controle de sintomas inicial. Mas quando a família perceber que esse controle não está sendo efetivo, que essa pessoa está tendo algum tipo de sofrimento, de falta de controle de sintomas, que as coisas não estão indo como gostariam, aí faz sentido pensar em procurar esse cuidado paliativo para ver se consegue somar. E aí, de mãos dadas com um profissional que foca na cura, né, o especialista, uhum, tentar conseguir que essa pessoa tenha um estado clínico para continuar o seu tratamento da melhor maneira possível.
0: A Mariane Silva, já que falamos de dor, ela diz o seguinte: em que momento da trajetória de uma doença crônica ou grave os cuidados paliativos devem ser introduzidos?
2: Olha, a gente tem alguns termos que falam cuidado paliativo, como terminalidade, fase de fim de vida, né? Como eu falei, se esse paciente ele está sendo bem manejado, se ele está com um profissional especialista, um médico especialista, e ele está se sentindo bem, ela pode seguir esse acompanhamento com ele. Agora, sempre é importante você também não olhar só para o médico paliativista. Muitas vezes ela está lá, por exemplo, com oncologista, mas precisa de fazer um acompanhamento com psicólogo, com nutricionista, né? Pensar nisso é pensar também nesse cuidado integrado, que é parte do cuidado paliativo. Então, a parte médica você vai procurar quando você percebe que precisa organizar a coisa de uma maneira melhor. Muitas vezes, para uma alta hospitalar, por exemplo. Uhum. Às vezes o paciente está internado, passou por uma condição grave e está em recuperação. Mas tem todo aquele receio, o paciente ainda tem umas dores. Como que vai ser isso em casa? Em casa eu não vou ter uma enfermeira para fazer um remédio para dor, né, de SOS que a gente fala. Eu não vou ter um médico para aliviar alguma coisa, avaliar e trazer tranquilidade para sua família. Então, muitas vezes, nesse momento mais delicado, é importante você pensar em ter uma equipe, e isso não significa também que é só para paciente paliativo. Mas um paciente que, às vezes, fez uma cirurgia muito grande e a família precisa de se organizar e de ter uma equipe para fazer essa transição de cuidados, né? Sair do hospital e ir com segurança para casa.
0: Doutor, e como que os profissionais da área da saúde lidam com essa situação toda, né? Porque imagino só que no dia a dia é punk, né? Você lida com uma parte que as pessoas não querem, que as pessoas não têm facilidade para lidar, né? Que é a parte da dor, é a parte da finitude.
2: Olha, muitas vezes a gente também tem que olhar pra gente e entender até onde a gente pode ir, porque nós também temos nossos limites, né?
0: Com certeza.
2: Só que eu, por exemplo, eu tenho uma satisfação em conseguir dar mais conforto para um paciente que estava muito desconfortável. Mesmo que eu acompanhe ele nos seus últimos dias, nas suas últimas horas. Porque eu sei que talvez eu não consiga mudar o desfecho, uhum, mas eu consigo mudar a forma como isso acontece. E isso para a família, a forma, por exemplo, como essa pessoa vai em paz, com tranquilidade, isso daí é uma coisa que muda tudo.
0: Que
2: porque
0: legal.
2: É muito diferente você ter alguém que descansa, que vai dormindo, que vai, né, desligando, e de uma pessoa que tá ali sofrendo, que tá urrando de dor, que tá com extrema falta de ar, engasgando com...
0: Humanizar a situação,
2: exatamente,
0: né?
2: Agora, eu acho que talvez a parte mais difícil não é nem cuidar dessas pessoas, uhum, é quando você quer cuidar, mas tem um outro colega que não entende que você pode somar. Porque enxerga a gente como se fosse só aquele cuidado do não.
0: Entendi.
2: Do não entubado, não tuído, não, uhum, cirurgia. E não é assim, né?
3: Doutor, tem uma pergunta do João aqui com a gente. Qualquer pessoa com uma doença grave pode receber cuidados paliativos?
2: Pode. Normalmente a gente tem uma ferramenta de triagem, né? Uma coisa, uhum, mais técnica, para ver se essas condições são condições normalmente crônicas. Tudo bem. Mas, por exemplo, uma cirurgia que deu errado, essa pessoa tem um risco de evoluir mal, né? Da forma como ninguém gostaria. Ela pode receber cuidados paliativos dentro do sentido de fazer um bom controle de sintomas, controlar essa dor. Muitas vezes a pessoa tá lá no ventilador, na UTI, e não tá bem acoplada, tá brigando com o ventilador e precisa de um manejo mais fino. Claro que o intensivista, ele tem todo o manejo junto à fisioterapeuta de fazer isso. Mas, às vezes, precisa de um outro olhar, né? Que venha para agregar, para identificar algumas situações, olhar além do monitor. né? Então é o paciente grave que você identifica que ele está tendo algum tipo de sofrimento, algum sintoma mal controlado, ele já pode sim ter indicação de ter uma equipe de paliativo acompanhando em conjunto, mesmo que você tenha uma proposta curativa de resolver.
0: E a arte de dar, às vezes, uma notícia não muito legal de uma forma mais humanizada também é um talento, né? Porque tem notícias que são difíceis de serem dadas.
2: Olha, eu diria que talento é para poucos. A maior parte é treino, né? Prática, cursos.
0: Suor,
2: justamente.
0: Inspiração.
2: Porque a comunicação, ela começa a treinar como a nossa relação com nós mesmos, né? Então, entender, se colocar um pouquinho no lugar do outro e pensar que eu sempre vou entrar ali numa conversa, nunca para convencer a pessoa de alguma coisa, mas para acolher, para entender qual que é o grande problema, qual que é o grande medo e como que a gente pode trabalhar juntos para diminuir esse medo. Não vou falar que também a gente vai extinguir completamente, mas para transformar isso em um barco que todo mundo tá dentro dele seguindo na mesma direção.
3: Ou seja, para aquele momento assim final, encarando a família, os familiares, na hora de dar aquela notícia, existe um treinamento para isso, então, doutor?
2: Existe muito treinamento, muita prática, existe muitos cursos para isso, né? Inclusive cursos para você compreender também a evolução de cada tipo de doença, porque a sua comunicação também vai variar muito de acordo com o seu entendimento de como que aquilo vai melhorar ou piorar.
0: E eu imagino quão difícil deve ser, porque assim, ó, o tabu é muito grande na sociedade em geral para falar de alguns temas. Sobre paliativos é um tema que tem tabu, né? Falar sobre a morte, as pessoas têm dificuldade de falar sobre isso. E às vezes só consegue, às vezes, dizer algo quando passa algo parecido ou com alguém que está próximo a você. É, daqui a pouquinho, doutora, a gente vai falar sobre o Harry, né? Que deu uma palestra sobre a morte da mãe, foi isso, Boco?
3: O príncipe, isso, foi exatamente, Bruninha, a palestra de 500 mil reais, foi o que ficou gravado na minha mente.
0: O Boco focou só no financeiro.
3: Só, exato.
0: Repete o que você falou, ele é príncipe, mas não é príncipe, na verdade,
3: príncipe,
0: né?
3: O príncipe Harry vai falar sobre a morte da Diana, numa aula online, e para isso ele cobrou 500 mil reais.
0: E você acha que esse valor vai ser bem diferente na vida dele?
3: Minutos. Uau! Na minha faria uma diferença enorme.
0: Bora de música, daqui a pouquinho a gente volta com mais assunto aqui no Hora Extra, 7h24.

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1: E a gente continua o Hora Extra de hoje.
4: Aguardando você pelo 985989950. Lembrando que tem um kit churrasco completo com picanha, cupim, linguiça, mandioca e a sua participação também com a sua pergunta sobre as suas dúvidas com relação a cuidado paliativo. Doutor Yuri está aqui para dar essa força para gente.
1: Isso mesmo. Então corre pro WhatsApp 985989950.
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1: Bruninha.
2: Oi.
1: E aí?
2: E aí que tá chegando pessoas aqui com perguntas pro doutor Yuri. Bora saber. A Marlene gravou pra gente.
3: Boa noite, Bruna e Pouco. As dores da fibromialgia é paliativo ou há o tratamento curativo? Essas dores podem curar?
4: Então, com relação às dores, a gente precisa entender que elas podem ser controladas, né? Em relação à cura, o que que tá causando, né? Aí a gente precisa investigar se consegue reverter esse quadro, né? Se há alguma questão, às vezes até cirúrgica, né? Agora, dores de maneira geral, por exemplo, umas dor de cabeça, né? Que tá sempre retornando.
1: Eu acho que no caso dela, doutora, é fibromialgia.
4: Ah, fibromialgia, isso. Que eu tinha perdido aqui essa parte inicial.
1: Eu percebi.
4: A fibromialgia, ela tá muito associada também com a questão emocional, né? Então, ela não tem cura, mas a gente consegue controlar ela controlando muitos fatores. Então, a parte emocional, fazendo exercícios e sim, tomando remédios também, né, ajudam. Ela não chega a ser uma condição que indica cuidado paliativo, mas o médico paliativista, ele também tem competência para gerenciar a dor. Então, caso um reumatologista, por exemplo, que acompanha, né, ele acha uma boa ideia compartilhar esse cuidado de gerenciamento da dor, sim, é um profissional que é capaz de ajudar a manejar.
2: Doutor, tem uma pergunta aqui da Marlene que disse: como que os cuidados paliativos se aplicam a pacientes pediátricos e quais são os maiores desafios nessa faixa etária?
4: Pediatria sempre é muito sensível, né? O cuidado paliativo pediátrico normalmente ele é feito pelo próprio pediatra, que vai se especializar nessa parte do paliativo. E é um cuidado que ele precisa ser compartilhado com os pais, mas a gente precisa botar a criança também, claro, quando ela tem já um certo entendimento, no centro desse cuidado. Muitas vezes a gente menospreza a capacidade da criança de entender o ciclo da vida, de saber o que ela gostaria, mas a gente precisa, claro, com todo jeito, né? Tem formas de se comunicar com a criança, com um psicólogo também especializado com a criança, mas de você entendendo as coisas que fazem sentido para ela.
2: A Ludmila Nascimento disse: como é que podemos ajudar pacientes a ressignificar o tempo que eles têm e realizarem desejos significativos?
4: Essa é uma pergunta complexa, mas basicamente a gente precisa deixar essa pessoa confortável para que ela comece a olhar também pelas coisas que ela pode fazer em vida, né? Olhar para a vida. Então, muitas vezes a pessoa recebe uma notícia ruim, ela precisa de um tempo também para digerir tudo aquilo e começar a colocar as coisas que são importantes, porque pode ter certeza. Hoje, se você pensar o que é mais importante para você, o que você vai querer fazer em casa? Ah, eu vou querer pedir um espetinho, comprar o McDonald's. Essa é uma nossa realidade hoje. Agora, quem não sabe, né, como que vai ser, quanto tempo ainda tem diante de uma doença grave, o que é mais importante, ele muda completamente. É estar com a família, é estar em casa, é fazer uma viagem que sempre sonhou. Então, olhar para a vida é uma atividade essencial, mas que também precisa de um tempo para amadurecer e com apoio especializado do médico, do psicólogo.
2: E para a família que está vivendo isso na prática, doutor, qual seria o seu conselho?
4: Meu conselho é: não passem por isso sozinhos, né? Busquem ajuda, busquem a fé, né? De forma alguma a gente é contra a fé, muito pelo contrário, mas também ter os pés no chão para entender o que está acontecendo e, justamente entendendo tudo isso, começar a saber o que, que de fato é prioridade diante daquilo, tanto para o paciente quanto para a família. Talvez a forma como o familiar trabalha, o tempo que ele trabalha, se possível for, ele vai querer diminuir para estar também do lado daquela pessoa e começar a se organizar, porque quanto mais essa doença avançar, mais essa pessoa vai perder capacidades e vai precisar de alguém cuidando mais dela. Então, hoje, em um mundo em que todo mundo trabalha e tem pouca gente que fica em casa, talvez o grande desafio é você conseguir conciliar tudo isso para ter essa pessoa em casa para cuidar de quem começa a ficar incapacitado para as atividades mais básicas.
2: Doutor, está acontecendo atividades nesse mês em relação a todo esse tema que a gente abordou aqui? A população pode participar? Como é que funciona?
4: Não só pode, como deve, né? A gente está tendo várias iniciativas no Brasil, em Goiás também a gente tem serviços, né, hospitalares, convidando, né, palestrantes, psicólogos, médicos, equipes no geral, para estar fazendo essas atividades. e a Academia Estadual de Cuidados Paliativos, qual hoje eu estou presidente com muito orgulho,
2: né,
4: está organizando, obrigado, ela está organizando um café da manhã, né, justamente voltado para a população também, com a presença de profissionais, mas para levar esse tema sensível do controle da dor, né? Então, inclusive, eu já quero deixar o convite aqui, depois eu vou repetir novamente, mas para as pessoas que se interessam pelo tema, por esse controle de dor, pelo paliativo, né, esse evento vai ser aberto, a inscrição é gratuita e vai ser no dia 17 de outubro, agora sábado pela manhã, lá na Lego.
2: Qual que é a red flag da dor? Existe, porque assim, ó, a gente comentou que as pessoas vão levando a dor na brincadeira, vá pensando, ah, é a postura, é a forma que eu fiquei, é o jeito que eu dormi. Como que a pessoa precisa identificar que aquela dor significa algo importante que ela precisa analisar?
4: Quando é uma dor que ela nunca teve antes, uma dor diferente, que ela muitas vezes talvez não vai saber de onde veio, né? E se é uma dor que começa a ter um tempo, né, que essa dor e ela não melhora, né, o pouco até trouxe, né, dos 3 meses, né, uhum. Então assim, uma dor que às vezes, ah, eu tô alguns dias com essa dor e não tá resolvendo, eu tomo dipirona, ela volta, ou então nem resolve. E também, quando essa dor começa a ficar tão intensa que começa a incapacitar atividades durante o dia. Essas talvez seriam as 3 red flags.
2: Com dor não se brinca, né? Não é normal sentir dor.
5: Bruninha participando aqui com a gente, ó, o Willis dos Santos Soares, lá do João Brás. Boa noite, Bruna. Boco, doutor Yuri. Marcos Rocha, do setor central. Bruna, boa noite. Eu
2: boa
5: acho
2: noite.
5: Você linda demais.
2: Nossa, que
5: beijos.
2: Bondade. Presente de Natal tá garantido.
5: Elaine Monichelli, no Novo Horizonte. Olha, até os bichos sabem atormentar a vida do vizinho. É sobre o orangotango que joga pedra na jaula do
2: Não,
5: do
2: essa
5: rival.
2: Você tem que contar. Essa você precisa contar. Imagina só, doutor, descobrir que tem um bichinho aí, um orangotango, que ele descobriu que ele tinha o poder de sair da jaula dele no zoológico, não é isso, Boco?
5: É, e aí ele vai lá na jaula do vizinho rival dele e joga pedra no coitado, sabendo que ele não pode reagir.
2: Olha que maldade, gente. Meu Deus do céu. Por que parece tanto com o ser humano, né?
5: Quer ouvir essa agora, Bruninho, depois?
2: Por favor, você quer contar agora?
5: Vou
2: conta que o nosso
5: agora.
2: Tempo tá passando rapidinho.
5: O orangotango ficou conhecido por escapar do zoológico e visitar o recinto do rival. Escapar uma vez podia ser até um acidente, mas escapar repetidamente a ponto de se tornar famoso, aí é outra história. Foi o que aconteceu com Ken Allen. Olha o nome do orangotango.
2: Chique,
5: orangotango,
2: né?
5: Que viveu no zoológico de San Diego, nos Estados Unidos, durante a década de 80. O comportamento mais intrigante desse bichinho não era apenas a frequência das fugas, não. Mas o Ken fazia, mas exatamente o que ele fazia com as fugas, o que ele fazia depois delas. Em vez de seguir para longe, ele circulava pelas áreas abertas do zoológico e observava os outros animais. Um de seus destinos era o recinto de Otis, outro orangotango com quem mantinha uma relação de rivalidade total. Em uma ocasião, Ken chegou a arremessar muitas pedras no coitado do Otis. Olha aí, Bruninho. O coitadinho
2: Meu
5: tava...
2: Deus.
4: Eu acho que alguém ensinou isso pra ele. Né?
2: Será?
5: Foi observando gente. A equipe tentou dificultar as escapadas, aumentando os muros e instalando cerca elétrica. Também recorreu à observação disfarçada. Tratadores se vestiam como visitantes para tentar descobrir como o animal conseguia sair.
2: Meu
5: Só
2: para
5: infernizar a jaula do outro coitado, do Otis.
2: Eu me lembrei dos corvos, que já falamos aqui no Hora Extra, que eles também têm o hábito, né, de provocar ou de brincar também com algumas
5: São
2: outras aves.
5: São inteligentes,
2: e
5: né,
2: jogam pedra. Gente, pensa.
5: Eles têm o hábito de usar algumas coisas como ferramentas também, Bruninha. Usam gravetos para romper colmeias ou casas de marimbondo, usam pedra para quebrar. É muito interessante.
2: O mais interessante é imaginar que nós achamos que nós somos maiores do que os bichinhos, né? Que isso, gente? Eles estão dando luz à nossa frente.
4: Eu acho que o ser humano que aprendeu muito com a natureza,
2: com
4: né? Usar
2: certeza.
4: As ferramentas.
5: Sem dúvida.
2: Ó, tá chegando a música e daqui a pouquinho tem sorteio. E se você ainda não mandou sua pergunta, você tem alguns minutinhos pra correr pro WhatsApp e mandar. É 98598-9950.
5: Mas não são muitos minutinhos, não.
2: Passa rapidinho.

0: Amores e Flores.
1: Combina, tem tudo a ver, Bruninha.
0: Flores combina com tudo, e amor também, né?
1: Também.
0: E a gente tá precisando de amor, né? Porque
1: muito.
0: As pessoas estão precisando de amor
1: pelo
0: na vida.
1: Pelo amor de Deus, eu nunca vi um período nos meus 60 anos, um período que a gente precisasse de tanto amor como esse que a gente tá atravessando agora e que eu peço pelo amor de Deus que passe logo.
0: Dizem que Jesus ensinou o amor e só os cachorros aprenderam.
1: Não. Ai, coincidência ter falado isso. E hoje eu vi um meme que era exatamente isso, um Jesus com a mão na testa assim. Não, gente, não foi isso que eu quis dizer, não, peraí.
0: Ai, meu Deus. Doutor Yuri, conta pra gente, gente, sabe que tá acontecendo muita coisa e às vezes o programa é curto, a gente não consegue abordar todos os temas, né? Tudo que a gente precisa. O que que você acha importante que a gente precisa dizer agora?
2: Eu acho que a gente pode falar um pouquinho sobre esse grande evento, né?
1: Exatamente.
2: Do Dia Mundial.
1: Uhum.
2: Então, ele vai estar acontecendo no próximo sábado, né? Dia 17, na Lego. Vai ser no período da manhã. É um café da manhã mesmo, com várias atividades. E nossa academia se preocupou em fazer algo assim, bem participativo. Então não vão ser palestras técnicas, uhum, né? Vai ser muito focado mesmo como que o familiar pode cuidar bem ali daquela pessoa com dor, o que que se deve ou não deve dizer, como cuidar desse cuidador, que muitas vezes vai ter também dores, estresse, né? Por conta de sobrecargas
0: com
2: que
0: certeza.
2: Aquele cuidado traz. E também no intervalo. No nosso intervalo, no nosso coffee break, a gente vai ter também a participação de várias equipes e serviços de cuidados paliativos que nós temos em Goiânia e Goiás, levando um pouquinho daquilo que eles fazem. Então vão ter dinâmicas para a pessoa entender melhor o que é cuidado paliativo. Vai ter alguns brindes, né? Vai ter apresentação de vídeos, uma apresentação de um baralho que a gente usa. Sabia, Boca, que a gente tem um baralho para a pessoa pensar nas coisas que são importantes para a vida dela?
1: Pô, que legal isso.
2: É tipo Olha cartas isso. de tarô, mas é paliativo.
1: Seja, vai ser super interativo, então.
2: Vai ser super interativo. Que porque legal. A ideia é que a gente desconstruir essa visão de que o paliativo é só o fim.
0: Muito bom.
2: E que vai deixar de cuidar. Muito pelo contrário. É aí que a gente começa a cuidar mesmo.
0: Perfeito. E tem alguma página para as pessoas se orientarem, de horário e tal?
2: Tem. A gente já está postando e vai continuar postando a programação, os participantes, no Instagram da Academia Estadual de Cuidados Paliativos, né? As pessoas podem procurar a SCP de Academia Estadual de Cuidados Paliativos GO, Goiás, a SCPGO.
0: Perfeito.
2: Lá vai ter o link da inscrição. Isso. Lá vai ter o link para inscrição, né? É um Google Forms, uhum, bem simples mesmo, porque é uma inscrição gratuita. A nossa intenção é de que as pessoas vão para aproveitar uma manhã, um café gostoso.
0: Perfeito.
2: E que saiam de lá mais abastecidos. O que é esse cuidado? Que é um cuidado que apaixona, né?
0: Que legal.
2: É um cuidado que muda a nossa forma de enxergar a vida.
0: Sabe o que eu acho máximo? É quando a pessoa ama o que ela faz, né? É bonito de ver,
1: fácil,
0: né?
1: Perceber, né?
0: É fácil. Olha o brilho nos olhos, o jeito de falar, né? Bacana demais saber que tem gente do bem assim, modificando a vida de tanta gente por aí, viu? Parabéns, Yuri.
2: Obrigado. A gente faz com muito amor.
1: Muito obrigado pela visita mais uma vez e as portas continuam abertas, como sempre.
2: A gente que agradece aí o espaço, né? Espero que quem esteja ouvindo aí leve, né, sua família, seus amigos para participar conosco. As vagas são limitadas, tá? A gente tá nas últimas 100 vagas aí pro nosso evento, um evento com expectativa de 500 pessoas. Então, quem quiser, né, levar a família para tomar um café gostoso com a gente, trocar uma ideia, né, trazer dúvidas. Então, nós estaremos lá, vamos ter equipes, vamos ter empresas voltadas para isso também, que ajudam a levar esse cuidado. Então, com certeza vai somar para todos os lados.
0: Vai ser incrível, tenho certeza. Doutor Yuri, muito obrigada pela sua participação mais uma vez. E um beijo para a noiva linda dele, maravilhosa, a doutora Sara, que sempre aparece por aqui, dando o ar da graça. Seja sempre bem-vinda, viu, Sara? Boco, rola sorteio agora?
1: Rola sorteio agora de um kit churrasco completo com picanha, cupim, linguiça e mandioca.
0: Ah.
1: E quem leva é Carmesita Lima Miranda.
0: Carmesita,
1: minha amiga.
0: Olha a sequência, tem a Voz do Brasil e ainda hoje.
1: Tem boa noite Goiânia, até meia-noite.
0: Eu tô indo nessa, volto amanhã a partir das 4, beijo carinhoso, bye bye, fui.

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17: Olá, boa noite.
18: Boa noite para você que nos acompanha em todo o país.
17: Terça-feira, 13 de outubro de 2026.
18: Vamos aos destaques do dia.
17: Direito do consumidor.
18: Medida provisória estabelece regras para identificar chamadas telefônicas e coibir fraudes e ligações indesejadas.
17: Decreto atualiza o funcionamento dos serviços de atendimento ao cliente. Luana Karen.
19: Em outra frente está a obrigação de ter sempre uma pessoa para atender demandas no serviço telefônico ou no canal digital.
18: Segurança Pública.
17: Ação conjunta estabelece medidas para combater o uso irregular de telefones em unidades prisionais. Thaísa Vitória.
20: O decreto estabelece o bloqueio de terminais de comunicação móvel individualizados e também dos sinais de radiocomunicação no perímetro de segurança penitenciária cadastrado.
18: Comércio Exterior.
17: Vendas para países do Mercosul e União Europeia registram crescimento.
18: Exportações acumulam mais de 284 bilhões de dólares entre janeiro e setembro. Graziele Bezerra.
21: Atualmente, o Brasil tem 700 parceiros que aprovam as práticas sanitárias internas e compram dos produtores brasileiros.
17: Hoje na apresentação da Voz do Brasil, eu, Mariana Jungmann e Luciano Seixas.
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17: Foram publicadas hoje duas medidas que regulamentam a relação entre empresas e consumidores.
18: A primeira delas visa combater fraudes e ligações indesejadas com regras mais severas às operadoras.
17: A segunda medida é um decreto que aprimora os serviços de atendimento ao consumidor para produtos e serviços públicos.
19: Para combater fraudes telefônicas, a medida provisória publicada nesta terça-feira estabelece que as operadoras envolvidas em uma ligação têm a obrigação de assinar digitalmente as chamadas. Com isso, será possível saber, antes de atender ao telefone, se aquela chamada vem de um número certificado. Como detalha, o secretário nacional de Direitos Digitais, Victor Fernandes.
0: Se aquele número de telefone não corresponder ao número de uma pessoa real, e a Anatel vai ter um cadastro dos números a partir dos blocos de numeração, se aquela chamada não for autenticada, o nosso celular não vai nem tocar. É uma espécie de direito do consumidor de não ser importunado. A gente começa a ter uma segurança maior de que aquela ligação é uma chamada legítima.
19: Além disso, a MP estabelece um limite percentual para chamadas curtas, que são aquelas com menos de 6 segundos de duração. Quem fizer ligações em massa poderá sofrer um bloqueio temporário de 15 dias. A Anatel regulamentará os detalhes em até 60 dias e as operadoras que cumprirem a medida poderão ser punidas. Em outra frente, um decreto estabelece regras para aprimorar o serviço de atendimento ao consumidor. Entre elas, está a obrigação de ter sempre uma pessoa para atender demandas no serviço telefônico ou no canal digital. Quem explica é o secretário nacional do consumidor, Ricardo Morichita.
8: A gente está cuidando daquilo que é o mínimo, daquilo que é o essencial, e permitir que o consumidor fale com uma outra pessoa, tenha as informações e possa encaminhar as suas demandas. 7 dias por semana, das 8 às 8.
19: O decreto também determina a continuidade do atendimento e estabelece prazos máximos de espera para falar com um atendente. Até 20 segundos para, no mínimo, 80% das demandas atendidas. O ministro da Justiça e Segurança Pública, Wellington César Lima e Silva, falou do esforço conjunto para pôr em prática as medidas de proteção ao consumidor.
22: Envolve diversos ministérios, muitas agências, para chegar num ponto de compreensão de todos os setores que demandam e que também não haja a inobservância das formalidades legais e do acolhimento das legítimas pretensões dos diversos setores da sociedade.
19: A Secretaria Nacional do Consumidor será responsável por fiscalizar e aplicar sanções às empresas que descumprirem as regras. Reportagem Luana Karen.
18: Combate à comunicação ilícita dentro dos presídios brasileiros.
17: Um decreto publicado hoje cria um programa nacional para bloqueio de celulares e de sinais de rádio nas unidades prisionais de todo o país.
18: Para que os bloqueios sejam realizados, os estados e o Distrito Federal precisam aderir de forma voluntária ao programa.
17: Com a adesão, poderão solicitar a aplicação da medida junto à Agência Nacional de Telecomunicações, a Anatel.
23: Foi publicado nesta terça-feira no Diário Oficial da União o decreto que cria o Programa Nacional de Neutralização de Comunicações Ilícitas em Estabelecimentos Penais. Na prática, a medida cria as condições para o bloqueio de celulares utilizados irregularmente em presídios e de sinais de radiocomunicação nos perímetros de segurança penitenciária. Para garantir que não haja comunicação ilícita de dentro dos presídios, o decreto estabelece o bloqueio de terminais de comunicação móvel individualizados, identificados pelo Código Internacional de Identificação de Equipamento Móvel, conhecido como IMEI, e também dos sinais de radiocomunicação no perímetro de segurança penitenciária cadastrado, por meio de bloqueadores de sinais de radiocomunicação. Para que esses bloqueios possam ser efeitos, é preciso a adesão voluntária de estados e do Distrito Federal, que poderão solicitar a medida para a Agência Nacional de Telecomunicações, a Anatel. Os bloqueadores de sinal serão operados pelas autoridades estaduais e a Anatel será responsável por planejar, coordenar e fiscalizar o uso dos equipamentos. O mesmo decreto cria também o Cadastro Nacional de Perímetros de Segurança Penitenciária. Por meio dele serão fornecidas informações como as coordenadas georreferenciadas do perímetro de segurança, a descrição da unidade e de seu entorno. Assim, será possível preservar o sinal para núcleos habitacionais e equipamentos públicos próximos. Thaisa Vitória para a Voz do Brasil.
18: O agronegócio e a indústria brasileira firmam novos parceiros comerciais.
1: Os Emirados Árabes Unidos são o mais recente destino das exportações do país, com envio de pescados de captura e cultivo.
18: Além disso, o agronegócio brasileiro diversificou parcerias com a venda de frutas e grãos para a Ásia, África e América Latina.
2: Os Emirados Árabes são os mais novos parceiros comerciais do Brasil, que passou a exportar pescado de captura e de cultivo para o país do Oriente Médio. Kuwait, Nicarágua, Síria, Bangladesh, Costa Rica, Malásia e Nigéria são outros parceiros recentes da agroindústria brasileira e importam principalmente mamão, berinjela, maçã e milho em grãos. Atualmente, o Brasil tem 700 parceiros que aprovam as práticas sanitárias internas e compram dos produtores brasileiros. As exportações brasileiras tiveram alta de 10,4% neste ano, segundo o ministro do Desenvolvimento, Indústria, Comércio e Serviços, Márcio Elias. Em relação aos países membros do Acordo Mercosul-União Europeia, o aumento das exportações foi de 30%. Para o ministro, essa expansão de mercado se deve à articulação de diversos setores da economia brasileira e à busca por diversificação.
3: Atuação ou uma política de desenvolvimento para o agro, ela não envolve só a produção agropecuária, envolve muito mais do que isso. Por isso que a missão número um da nova indústria Brasil é justamente a agroindústria e todas as cadeias, ou toda a cadeia produtiva que ela envolve, de máquinas, fertilizantes, tecnificação, serviços, tecnologia. Eu falo, vai da semente à indústria espacial, vai da semente à previsão do tempo, à meteorologia, ao radar, ao sistema de irrigação. Tudo isso envolve a agroindústria. E quando a gente fala...
2: No acumulado de janeiro a setembro de 2026, as vendas externas ultrapassaram 284 bilhões de dólares. Os setores que mais exportam são indústria de transformação, que vende matéria-prima para a indústria, indústria extrativista e agropecuária. Reportagem Graziele Bezerra.
1: Encerrou neste domingo a Operação Nossa Senhora Aparecida 2026, que fiscalizou as rodovias federais de todo o país.
18: A Polícia Rodoviária Federal concentrou esforços na rodovia Presidente Dutra, que dá acesso à cidade de Aparecida, em São Paulo, e também na BR-316, que dá acesso a Belém, no Pará.
1: A ação da PRF buscou coibir acidentes no entorno desses municípios, por conta da grande movimentação de pessoas que caminharam pelas estradas em direção ao Santuário Nacional de Aparecida e ao Círio de Nazaré.
18: Foram registrados 926 acidentes, com 68 mortes e mais de 900 feridos. De acordo com a porta-voz da PRF, Natália Guimarães, foram cerca de 45 mil testes de alcoolemia aplicados nas estradas durante o feriado.
4: Em todo o país, a PRF fiscalizou mais de 124 mil pessoas e veículos, o que gerou quase 44 mil testes de alcoolemia e 747 infrações envolvendo embriaguez. Nós também tivemos quase 4 mil ultrapassagens irregulares, o que geram justamente as colisões frontais, acidente que mais gera morte nas rodovias, e também 22 mil infrações por excesso de velocidade.
1: E uma correção, a operação Nossa Senhora Aparecida foi encerrada na segunda-feira, dia do feriado. A PRF apreendeu ainda mais de 2 toneladas de maconha e 34 quilos de cocaína. Ao todo, 356 pessoas foram detidas.
18: O Amazonas registrou 549 focos de incêndios florestais nos últimos dois dias, mais da metade do total contabilizado em todo o mês de outubro do ano passado.
1: O Ministério da Integração e do Desenvolvimento Regional reconheceu situação de emergência em 36 municípios por conta dos episódios.
18: Uma força-tarefa entre a União, governo estadual e municípios atua no combate aos focos e na assistência às pessoas atingidas.
5: Os ministros do Meio Ambiente e Mudança do Clima, João Paulo Capobianco, e da Integração e do Desenvolvimento Regional, Valdez Góes, sobrevoaram áreas atingidas pelo fogo na região de Altazes, no Amazonas. A comitiva também acompanhou as operações no Centro Integrado de Comando e Controle em Manaus. O ministro do Meio Ambiente e Mudança do Clima, João Paulo Capobianco, anunciou o reforço das ações de combate ao fogo.
6: Nós estamos trabalhando em parceria com o governo do Amazonas e todos os estados da Amazônia, conforme hoje o comandante apresentou para nós, para ampliar a rede de ação do Corpo de Bombeiros.
5: Foram encontrados focos de incêndio em áreas de floresta preservada e de difícil acesso, o que indica a possibilidade de ação humana e intencional. O ministro da Integração e do Desenvolvimento Regional, Valdez Góes, destacou a mobilização conjunta dos governos federal, estadual e municipal. Ressaltou ainda que, além de combater os incêndios, é necessário garantir assistência às pessoas atingidas.
7: Uma coisa é enfrentar em todas as frentes e empregar toda a força que puder, o governo federal junto com o estado e municípios, para apagar o fogo. A outra é assistir pessoas que já estão, de alguma forma, precisando de ajuda humanitária, de assistência médica, com resultado do incêndio.
5: Ao todo, o governo federal mobilizou 11 aeronaves e 250 brigadistas. 6 aeronaves já chegaram ao estado e outros 40 brigadistas estão a caminho. Desde o início da temporada, o Ibama extinguiu 236 incêndios no Amazonas e ainda atua no combate a outros 22 focos ativos. Reportagem Pablo Mundim.
1: E diante do aumento das queimadas no Amazonas, o Ministério da Saúde mobilizou a Força Nacional do SUS para reforçar os serviços de saúde na região.
18: A equipe técnica da pasta desembarcou no estado para mapear as principais demandas e garantir atendimento à população, incluindo as comunidades indígenas.
1: Uma das principais preocupações é com o aumento das doenças respiratórias causadas pela exposição à fumaça, principalmente em crianças e idosos.
18: Com o diagnóstico, o Ministério da Saúde vai planejar a disponibilidade de profissionais para atuar na região, além de insumos e transporte de pacientes que precisam de atendimento prioritário.
1: Pela primeira vez no país, produtos artesanais de higiene pessoal e cosméticos têm regras específicas para a produção e comercialização.
18: As novas diretrizes foram aprovadas pela Agência Nacional de Vigilância Sanitária, Anvisa, e publicadas no Diário Oficial da União.
1: Agora, esses produtos contam com normas específicas mais simples, que levam em consideração a realidade dos produtores artesanais.
10: Há cerca de um ano, Juliana Viola fez uma transição de carreira para se dedicar ao que realmente gosta: produzir sabonetes, shampoos, difusores de ar de forma artesanal. Ela conta que tem todo o cuidado ao comprar matéria-prima para garantir que seus produtos não provoquem danos à saúde de seus clientes.
24: Todos os óleos essenciais que eu utilizo, toda matéria-prima, elas têm a certificação. Então, e as ervas que eu compro são de ótima procedência, só compro em locais que me certificam da segurança.
10: Quem fabrica de forma artesanal produtos de higiene pessoal, como sabonetes em barra, óleos e manteigas corporais, shampoos sólidos, perfumes, desodorantes naturais, sais de banhos e outros produtos similares, assim como Juliana, não vai mais precisar seguir as mesmas exigências aplicadas às grandes indústrias nacionais. É que a Agência Nacional de Vigilância Sanitária, Anvisa, resolveu simplificar a vida desses produtores artesanais. O diretor substituto da Agência Nacional de Vigilância Sanitária, Anvisa, Marcelo Moreira, explica o que muda para esses produtores.
25: Eles deverão controlar adequadamente as matérias-primas que são utilizadas na fabricação desses produtos, eles devem evitar contaminações, manter os produtos organizados e devem avaliar a qualidade do produto final. antes de colocá-lo à venda da população. Os produtos, eles deverão informar o consumidor a composição do produto, a data da fabricação, o prazo de validade, o endereço de produção, contatos do produtor e a identificação clara de que esse produto trata-se de um produto artesanal.
10: As normas se aplicam a quem produz em pequena escala, de forma predominantemente manual, com domínio completo de todas as etapas, como, por exemplo, a escolha dos ingredientes até a embalagem, sem terceirizar nenhuma parte do processo. Sobre a comercialização, a norma prevê que o produtor poderá fazer vendas em loja própria, feiras de artesanato, redes sociais e sites de marketplace próprios. As regras entram em vigor 60 dias após a publicação. Reportagem Cleide Lopes.
18: Falta de conhecimento sobre direitos das pessoas com deficiência pode gerar situações de constrangimento.
1: É o caso daqueles que sofrem do transtorno do espectro autista e outras condições ocultas que não se manifestam por traços corporais, as chamadas deficiências não visíveis.
18: A legislação brasileira estabelece regras para o atendimento prioritário e obriga estabelecimentos a identificarem essas prioridades.
1: Saiba mais na reportagem de Luciano Colares de Holanda.
9: Pessoas com deficiência, autistas, idosos com mais de 60 anos, gestantes, lactantes, pessoas com crianças de colo, pessoas obesas, indivíduos com mobilidade reduzida e doadores de sangue têm prioridade no atendimento garantida por lei. Mas muitos deles ainda passam por constrangimentos em serviços públicos e estabelecimentos comerciais. Camila Matricardi, de Brasília, tem um filho autista de 18 anos. Caio é nível de suporte 1 e, segundo a mãe, os dois enfrentam uma série de dificuldades no dia a dia.
11: Teve uma vez que eu estava no supermercado e a gente estava na fila, eu entrei na fila de atendimento prioritário. E as pessoas da fila começaram a me olhar. E nisso, uma mulher que estava já quase para pagar fez um comentário do rapaz do caixa. Realmente, o que é visível, as pessoas já automaticamente se vê que respeitam, tipo, ah, não, tudo bem. E o dele teve ali aquele julgamento por um tempo ali. E eu tava assim, que são esses olhares para mim, sabe?
9: Diferente de deficiências com marcadores visíveis, o transtorno do espectro autista e outras condições ocultas não se manifestam por traços corporais. Por isso, a comprovação pode ser feita apresentando documentos oficiais, como a carteira de identificação da pessoa com transtorno do espectro autista. Como explica Edilson Barbosa, advogado e presidente do movimento Orgulho Autista Brasil.
12: Ela é uma carteirinha que tem que ser emitida no seu município para gratuitamente para pessoas autistas. Então a gente pede, se no seu município não está emitindo, cobre e faça sua CIPTEA, porque com ela aí você garante aí o seu direito de atendimento prioritário. Não basta só falar que é autista. Às vezes você tem que mostrar. E para mostrar, em vez de andar com laudo, aquele papel que o médico emite, você mostra sua carteirinha.
9: Estabelecimentos
12: prioritário. Não basta só falar que é autista. Às vezes você tem que mostrar. E para mostrar, em vez de andar com laudo, aquele papel que o médico emite, você mostra sua carteirinha.
9: Estabelecimentos privados e órgãos públicos devem adequar placas e painéis de sinalização para incluir todos os grupos contemplados pela lei. Em caso de descumprimento da prioridade, a denúncia pode ser feita ao PROCON do município, do estado ou do Distrito Federal, se for em estabelecimentos comerciais. Já para descumprimentos em qualquer instituição, pública ou privada, é possível acionar o Disque Direitos Humanos, Disque 100. Reportagem Luciana Colares de Holanda.
13: Dicas do Enem. Oi, meu nome é Antônia Barbosa e a minha dúvida é: o que eu devo fazer nos últimos 30 dias antes do Enem?
14: Tá faltando pouco, né? Dia 8 de novembro já é o primeiro dia das provas. O professor de História, Fábio dos Santos Reis, disse que nesse momento, na reta final, é hora de fazer revisão do conteúdo.
15: Agora o importante é fazer revisão de exercícios ou mesmo das antigas provas para que o candidato ele possa ter uma dimensão melhor daquilo que é cobrado no Enem. Chegou ali 4 semanas antes da prova, é exercício. Ou exercícios inspirados nas provas do Enem, ou diretamente a resolução de provas anteriores mesmo. Então, muitos dos alunos, inclusive, fazem simulados, aqueles que, às vezes, têm um pouco mais de possibilidade, às vezes, conseguem imprimir esses simulados para irem fazendo em casa. É aplicação prática, é realmente... É aquela ideia de aplicando os conhecimentos mesmo.
14: É isso aí. Se prepare e acompanhe as nossas dicas toda terça-feira aqui na Voz do Brasil e também na Rádio.

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1: A educação digital e midiática foi instituída ano passado como elemento curricular obrigatório prevista na Base Nacional Comum Curricular.
2: A ideia é acompanhar a evolução tecnológica e promover o uso de dispositivos digitais nos espaços escolares, com incentivo a práticas éticas e igualitárias.
1: Para guiar essas diretrizes, o Ministério da Educação criou duas estruturas para fortalecer ações na rede pública de ensino sobre conectividade, educação digital e midiática. E inteligência artificial.
3: O Ministério da Educação instituiu duas estruturas para fortalecer a implementação das políticas de educação digital e midiática, inovação e conectividade nas redes públicas de ensino. O Comitê Nacional de Educação Digital e Midiática, Inovação e Conectividade e a Rede Nacional de Articuladores. A iniciativa busca aproximar o MEC das secretarias estaduais e municipais de educação e fortalecer a cooperação entre os diferentes níveis de governo. O Comitê Nacional de Educação Digital e Midiática, Inovação e Conectividade tem caráter consultivo. Entre as suas atribuições estão acompanhar e apoiar ações de conectividade, infraestrutura tecnológica, educação digital e midiática, além de inovação pedagógica. Já a Rede Nacional de Articuladores vai fortalecer e articular ações estratégicas de apoio à implementação curricular. Suas atribuições incluem a implementação de ações de monitoramento, formação continuada, produção de materiais orientativos e, principalmente, um espaço estruturado para trocas de experiências. A rede vai contar com articuladores nacionais, territoriais, estaduais e das capitais. Para mais informações, acesse o portal gov.br/mec. Locução, Thalita Albuquerque. Reportagem, Flávia Fernanda.
2: O Instituto Nacional de Estudos e Pesquisas Educacionais Anísio Teixeira, o INEP, liberou para consulta o cartão de confirmação para quem teve o pedido aprovado para a reaplicação da prova nacional docente.
1: O documento já está disponível no sistema PNT, dentro da página do participante. É pelo cartão que o candidato confere as informações mais importantes, como o local e o horário do exame.
2: A reaplicação da prova acontece no próximo domingo, dia 18 de outubro.
1: Para mais informações, acesse pnd.inep.gov.br. Repetindo, pnd.inep.gov.br.
2: E essas foram as notícias do governo federal.
1: Uma realização da Secretaria de Comunicação Social da Presidência da República.
2: Com produção da empresa Brasil de Comunicação.
1: Fique agora com as notícias do Poder Judiciário e do Congresso Nacional. Boa noite.
2: Boa noite e até amanhã.
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6: Evento do Supremo Tribunal Federal promove debate sobre constitucionalidade digital.
7: Justiça do Trabalho em Alagoas condena empresa de telemarketing por restrições ao uso do banheiro e assédio moral.
6: Superior Tribunal de Justiça mantém indenização à comunidade indígena do Rio de Janeiro por reportagem que a associou ao tráfico de drogas.
7: Boa noite, eu sou Marcela Luiza.
6: E eu sou Walter Lima.
7: O presidente do Supremo Tribunal Federal, ministro Edson Fachin, recebeu nesta terça-feira, em audiência solicitada pela Polícia Federal, o diretor-geral da instituição, Andrei Rodrigues. Entre os temas tratados estão as investigações relacionadas ao Banco Master, ameaças dirigidas a ministros do STF e o andamento dos inquéritos relacionados ao INSS e ao Banco Master.
6: O presidente do Supremo pediu celeridade da Polícia Federal para o fim do inquérito 4781, tendo a Polícia Federal adiantado que vai analisar as eventuais diligências pendentes.
7: Ocorreu na manhã de hoje, no Supremo Tribunal Federal, a quarta edição do programa Diálogos Institucionais.
6: O projeto debate os limites da constitucionalidade. Marcelo Della Libera.
0: O tema do encontro foi constitucionalismo digital e os impactos das novas tecnologias na vida das pessoas, como destacou o professor universitário e integrante do Centro de Estudos Constitucionais do STF, Ingo Sarlet.
8: É que a Constituição passou a ser também um instrumento que deve estabelecer um marco sobre justamente essas questões que envolvem a transformação digital, os desafios que ela representa, inclusive em termos de risco e até mesmo violações sistemáticas de direitos, como acontece com a desinformação, especialmente no processo eleitoral.
0: O diretor do Centro de Estudos Constitucionais do Supremo, Fernando Facuri Scaff, destacou que o diálogo constitucional entre os poderes é importante para

0: Superior Tribunal de Justiça mantém condenação da editora Globo a indenizar por danos morais à comunidade Guarani de Bracuí, em Angra dos Reis, no Rio de Janeiro.
1: Em reportagem, os indígenas foram associados ao tráfico de drogas. Fátima Uchoa.
2: Na reportagem da editora Globo, também foi afirmado que a comunidade receberia cachaça em troca de maconha. A indenização foi fixada em R$50 mil pela Justiça Federal Fluminense. No STJ, ao manter essa indenização e reconhecer que o Ministério Público é parte legítima para a propor ação em favor da comunidade indígena Guarani de Bracuí por danos causados pela publicação jornalística, o relator ministro Ricardo Vilas Boas Cueva apontou que a liberdade de expressão e de imprensa devem ser conciliadas com o direito de proteção à honra e à dignidade, o que não ocorreu nesse caso.
0: Justiça do Trabalho em Alagoas condena a empresa de telemarketing por restrições ao uso do banheiro e assédio moral.
1: Trabalhadora vai receber R$15 mil de indenização. Simone Moura.
3: A justiça entendeu que a política de pausas da Alma Viva Experience SA em Maceió prejudicava especialmente as mulheres por desconsiderar necessidades como a do período menstrual, da gestação e do pós-parto. Depoimentos mostraram que as pausas eram limitadas a 5 minutos e podiam prejudicar as metas dos funcionários. A nona vara do trabalho também reconheceu assédio moral e rescisão indireta do contrato. Cabe recurso.
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0: Uma boa noite.
1: E até amanhã.
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1: Eu sou Paula Groba.
2: E eu sou Humberto Pinheiro.
1: E estes são os destaques de hoje do Jornal do Senado, que começa agora.
2: PEC da Segurança Pública pode ter votação concluída em comissão na quarta-feira.
1: Projeto prevê aquecedores solares obrigatórios em habitações do programa Minha Casa Minha Vida.
2: Comissão pode votar alívio na contribuição previdenciária dos militares.
1: Boa noite.
2: Boa noite.
1: Mais recursos, maior integração entre as forças policiais e regras mais rigorosas para combater facções criminosas, milícias e outras organizações. Esses são alguns dos principais pontos da PEC da Segurança Pública, que pode ter votação concluída pela Comissão de Constituição e Justiça na próxima quarta-feira.
2: A proposta busca reforçar o combate ao crime no país. O texto base foi aprovado pela Comissão de Constituição e Justiça do Senado, com mudanças propostas pelo relator, senador Rogério Carvalho, do PT de Sergipe. Repórter Bruno Lourenço.
3: A proposta de emenda à Constituição, já aprovada na Comissão de Constituição e Justiça, institucionaliza o Sistema Único de Segurança Pública e confere à União a competência para estabelecer diretrizes gerais para o setor. A PEC expande ainda atribuições da Polícia Rodoviária Federal ao permitir o policiamento ostensivo de ferrovias e hidrovias federais. Prevê um regime especial mais rigoroso para chefes de organizações criminosas e admite a criação de polícias municipais de natureza civil. A CCJ vota nesta quarta-feira algumas sugestões de alterações no texto base. O senador Carlos Portinho, do PL do Rio de Janeiro, por exemplo, quer incluir as Forças Armadas entre as beneficiárias dos recursos destinados à segurança quando militares atuarem em atividades de proteção e defesa civil, contra delitos transfronteiriços e na garantia da lei e da ordem.
4: A ausência de previsão expressa quanto à destinação de recursos do Fundo Nacional de Segurança Pública para essas operações gera insegurança jurídica e limita a capacidade de resposta do Estado frente às ameaças do alcance nacional. Aqui falamos de soberania.
3: O relator, senador Rogério Carvalho, do PT de Sergipe, no entanto, recomenda a rejeição da emenda.
5: As Forças Armadas têm o seu próprio regramento de financiamento, que é um outro debate que precisa ser feito num outro lugar. E se ele for convocado, deverá ter reforço orçamentário naquilo que é o lugar do financiamento da segurança pública.
3: A PEC assegura para o desenho das ações de segurança pública receitas vinculadas.

0: ao Fundo Nacional de Segurança Pública e ao Fundo Penitenciário Nacional, vedados os contingenciamentos.
1: E militares aposentados que recebem até o teto do regime geral podem ficar isentos da contribuição previdenciária.
2: É o que determina um projeto de lei que está pronto para ser votado na Comissão de Assuntos Econômicos. Raíssa Abreu conta mais.
3: Está pronto para votação na Comissão de Assuntos Econômicos o relatório do senador Efraim Filho, do PL da Paraíba, a um projeto de lei que alivia a cobrança previdenciária de militares aposentados e seus pensionistas. Apresentada pelo deputado Cabo Gilberto Silva, também do PL da Paraíba, a proposta determina que a contribuição só vai incidir sobre a parte da remuneração que ultrapassar o teto do regime geral da Previdência. O senador Efraim Filho é favorável ao projeto. Ele destacou que a mudança vai corrigir uma distorção histórica que vem corroendo as remunerações dos militares inativos. O senador explicou que os militares são a única categoria do serviço público que paga contribuição previdenciária sobre o total dos vencimentos, o que prejudica quem ganha menos. Depois de passar pela Comissão de Assuntos Econômicos, a proposta vai ser analisada pela Comissão de Assuntos Sociais.
1: Empresas poderão ajudar os funcionários a comprar medicamentos em troca de descontos no imposto de renda.
2: O projeto que cria o Programa de Medicamentos do Trabalhador está pronto para votação na Comissão de Assuntos Econômicos. Repórter Marcela Cunha.
4: O projeto permite que empresas ajudem a pagar os medicamentos de seus funcionários e dependentes. A proposta do senador Everton, do PDT do Maranhão, cria o Programa de Medicamentos do Trabalhador, que funcionaria de forma semelhante ao Vale Alimentação. As empresas que aderirem ao programa poderão dividir com os empregados os custos dos remédios e receber incentivos fiscais. O Everton afirma que a iniciativa poderá aliviar o orçamento das famílias.
5: A empresa que aderir ao programa tem desconto no imposto de renda. Isso vai ajudar muito as pessoas que precisam comprar medicamentos que não estão na farmácia popular.
4: O relator na Comissão de Assuntos Econômicos, senador Nelsinho Trade, do PSD de Mato Grosso do Sul, apresentou parecer favorável ao projeto, mas sugeriu mudanças. Entre elas, um limite de R$ 90 mensais por funcionário para o cálculo do incentivo fiscal concedido às empresas. Se aprovado na Comissão de Assuntos Econômicos, o projeto seguirá para a Comissão de Assuntos Sociais, onde poderá receber a decisão final do Senado.
1: O Senado também pode votar uma proposta que estimula o uso de aquecedores solares de água em residências. O texto está sob análise da Comissão de Meio Ambiente.
2: Uma das ideias é tornar o equipamento obrigatório em obras do programa Minha Casa, Minha Vida. Repórter César Mendes.
6: O projeto cria o Programa Nacional de Incentivo ao Uso de Aquecedores Solares de Água, Pronasol, prevendo que o governo federal defina localidades em que será obrigatória a instalação desses equipamentos pelo programa Minha Casa Minha Vida. O saque do FGTS, uma única vez, para a compra de aquecedores solares destinados à residência própria, também está previsto. O autor, senador astronauta Marcos Pontes, do PL de São Paulo, disse que a adoção das medidas propostas vai contribuir para a economia de energia elétrica e para a redução dos impactos ambientais.
7: Num país como o nosso, localizado com bastante insolação, sem dúvida nenhuma isso aí vai ser um ganho grande também para a construção civil na utilização desses sistemas.
6: Após a análise da Comissão de Meio Ambiente, o projeto seguirá para a Comissão de Infraestrutura.
1: A senadora Damaris Alves, do Republicanos do Distrito Federal, defendeu a investigação de condutas de ministros do Supremo Tribunal Federal pelo Senado. Ela rejeitou a possibilidade de acordos para evitar tensões entre as instituições e citou suspeitas de corrupção, decisões judiciais e medidas de censura.
2: Para Damaris, as condutas dos ministros devem ser apuradas na próxima legislatura.
8: Não serei fiadora de impunidade e vou trabalhar incansavelmente gente, para que a lei valha para todos. Ninguém vem com essa história de diálogo pela governabilidade, de diálogo para não ter tensão entre esta casa e a outra. E o recado é claro, não tem acordo.
1: Já o senador veneziano Vital do Rego, do MDB da Paraíba, destacou as manifestações populares ocorridas em diversos estados do país nos últimos dias. Estudantes e movimentos sociais participaram da mobilização em defesa de pautas como educação e garantia de direitos sociais.
2: Durante os atos, os participantes também pediram o fim da chamada escala 6x1, a proposta que reduz a jornada de trabalho para 40 horas semanais, sem redução salarial, está em discussão no plenário do Senado Federal e pode ser votada em primeiro turno ainda nesta semana. Veneziano Vital do Rego defendeu que a população continue mobilizada.
9: Quero enaltecer a presença às ruas dos milhões de brasileiros que ganharam a Avenida Paulista, que ganharam Copacabana, que estiveram em Pernambuco, em João Pessoa, no Rio Grande do Sul, em Campina Grande, em Santa Catarina, em todas as partes.
1: E senadores concluíram nesta terça-feira a quarta sessão de debates sobre a PEC que acaba com a escala 6x1. A proposta reduz a jornada para 40 horas semanais, com duas folgas e sem redução salarial. Defensor da mudança, o senador Paulo Paim, do PT do Rio Grande do Sul, afirmou que a medida é uma questão de direitos humanos, por garantir mais tempo para o descanso e o convívio familiar.
2: A última sessão de debates está prevista para esta quarta-feira. Em seguida, o plenário poderá votar a PEC em primeiro turno. A liderança do governo já recolhe assinaturas para pedir agilidade na votação em segundo turno. Paim defendeu a aprovação unânime da proposta, que classificou como a conquista de dignidade para os trabalhadores.
10: Asseguramos que o direito ao tempo não seja uma pauta meramente econômica. É uma causa civilizatória. É uma causa de direitos humanos.
2: Com edição de Paulo Groba e trabalhos técnicos de Eliseu Caires, o Jornal do Senado fica por aqui. Acompanhe agora as notícias da Câmara dos Deputados. Boa noite.
1: Boa noite e até amanhã.
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12: Parlamentares analisam medidas de apoio às pessoas com deficiência.
13: Um dos projetos implanta delegacias para atendimento especializado.
12: Outra proposta cria a qualificação de pessoas com deficiência na cultura.
13: Boa noite. A Câmara aprovou medidas de apoio para a qualificação profissional de pessoas com deficiência no setor cultural. A repórter Paula Bittar acompanhou a votação.
14: A Comissão de Constituição e Justiça da Câmara aprovou um projeto que prevê recursos para a formação e qualificação profissional de pessoas com deficiência no setor cultural. A proposta inclui dispositivo na lei que criou a Política Nacional Aldir Blanc de Fomento à Cultura, para prever que entre as ações e projetos culturais que recebem apoio e fomento da União, estados e municípios, estejam ações e iniciativas culturais que promovam a formação e a qualificação das pessoas com deficiência para atuação no mercado cultural. O relator, deputado defensor Estélio Denner, do União de Roraima, recomendou a aprovação por entender que o projeto se harmoniza com os inúmeros dispositivos constitucionais que concedem especial proteção às pessoas com deficiência. O projeto, que prevê recursos para a formação e qualificação profissional de pessoas com deficiência no setor cultural, segue agora para a análise do Senado. Da Rádio Câmara de Brasília, Paula Bittar.
11: Direitos Humanos.
12: Jandira Fegali, do PCdoB do Rio de Janeiro, defende a política de direitos sociais do país. Ela faz um alerta sobre os riscos para o bem-estar da população que podem ser causados por mudanças constitucionais sem fundamento na realidade.
13: Jandira Fegali considera que a proteção das conquistas sociais dos brasileiros deve estar no centro do debate nacional. A parlamentar cita o SUS e a educação pública entre as políticas que precisam ser fortalecidas, independentemente de quem estiver no poder.
11: Segurança Pública.
12: Avança na Câmara a proposta que cria as delegacias especializadas no atendimento às pessoas com deficiência. A repórter Silvia Munhato explica.
15: A Comissão de Defesa dos Direitos das Pessoas com Deficiência da Câmara dos Deputados aprovou o projeto que cria nos estados e no Distrito Federal as delegacias especializadas no atendimento às pessoas com deficiência. Pela proposta, o Poder Executivo deverá regulamentar a instalação gradual das delegacias, de acordo com a demanda de cada região. Por recomendação da relatora na comissão, a deputada doutora Alessandra Haber, do Podemos do Pará, foi aprovada a versão da Comissão de Segurança Pública para o projeto do deputado Juninho do Pneu, do PSDB do Rio de Janeiro. A principal mudança em relação ao texto original foi a previsão de financiamento pelo Fundo Nacional de Segurança Pública. Segundo a relatora, essa alteração dá à proposta maior viabilidade administrativa e financeira. De acordo com o texto aprovado, as delegacias deverão contar com equipes multiprofissionais formadas por delegados, investigadores, escrivães, psicólogos, assistentes sociais, intérpretes da língua brasileira de sinais e profissionais de apoio. A proposta que cria as delegacias especializadas no atendimento às pessoas com deficiência será analisada agora pela Comissão de Constituição e Justiça. Da Rádio Câmara de Brasília, Silvia Minhato.
16: Ciência e tecnologia.
13: Uma comissão da Câmara aprovou regras para reforçar investigações de crimes cometidos pela internet. Saiba mais com a repórter Maria Neves.
17: A Comissão de Segurança Pública da Câmara aprovou o projeto do deputado Domingos Neto, do PSD do Ceará, que institui medidas voltadas a inibir crimes na internet e aumentar a pena para quem comete esse tipo de delito. Além de criar um tipo penal para organização criminosa digital, a proposta determina que a Justiça suspenda ou bloqueie perfis e contas usados para praticar crimes de forma continuada. Atualmente, a lei prevê a retirada de conteúdos específicos por meio de ordem judicial, mas não trata do bloqueio de contas, perfis ou canais na rede de computadores. A medida define organização criminosa digital como grupo de 3 ou mais pessoas que use a tecnologia para cometer crimes com pena máxima superior a 4 anos ou que atue em mais de um país. Pelo texto aprovado, apresentado pelo relator, deputado Capitão Alberto Neto, do PL do Amazonas, a pena para quem integrar, organizar, chefiar ou financiar organização criminosa digital será de 4 a 8 anos de reclusão, além da punição correspondente ao crime praticado. As penas serão aumentadas de 1/3 a 2/3 quando os criminosos utilizarem ferramentas avançadas para dificultar a identificação dos autores. O mesmo acréscimo é previsto para ataques a instituições financeiras, serviços públicos essenciais ou infraestrutura crítica, como os sistemas utilizados pelo mercado financeiro. Ainda de acordo com a proposta, empresas de tecnologia, provedores de internet e instituições financeiras serão obrigadas a colaborar com as autoridades na identificação de suspeitos de cometer crimes virtuais. Outro ponto permite ao Banco Central determinar o bloqueio temporário de contas, valores ou transações financeiras sempre que houver indícios de lavagem de dinheiro, fraudes financeiras ou outros crimes com risco imediato de dissipação dos recursos. O projeto que prevê medidas para coibir crimes virtuais ainda será analisado pela Comissão de Constituição e Justiça e terá de ser votado pelo plenário. Se aprovado, poderá seguir para análise do Senado. Da Rádio Câmara de Brasília, Maria Neves.
16: Economia.
12: Mauro Benevides Filho, do União do Ceará, questiona a proposta de orçamento da União para 2027, estimada em 7,5 trilhões de reais, e alerta para o impacto dos juros da dívida pública que, segundo ele, devem alcançar 1 trilhão e 300 bilhões de reais no ano.
13: O legislador também contesta os valores divulgados sobre as despesas previdenciárias. Mauro Benevides Filho teme que o governo federal descumpra a regra constitucional que determina o limite de tomada de empréstimos, sob o risco de tornar insustentáveis as contas públicas.
12: Luiz Lima, do Novo do Rio de Janeiro, critica a política econômica vigente no país. Ele classifica como preocupante a perda do poder de compra da população e aponta o preço dos alimentos e os baixos salários como sinais das dificuldades enfrentadas pelos brasileiros.
13: Luiz Lima também avalia que o aumento do número de beneficiários de programas sociais reflete a falta de oportunidade de trabalho. Para o parlamentar, é preciso priorizar a geração de empregos, reduzindo a dependência da população em relação aos incentivos assistenciais.
12: Bongás, do PT do Rio Grande do Sul, defende as medidas do governo federal para ajudar os micro e pequenos empreendedores com ampliação do limite de faturamento, renegociação de dívidas bancárias e acesso a mais recursos.
13: De acordo com Bongás, apoiar pequenos negócios amplia investimentos e favorece o crescimento econômico, beneficiando trabalhadores e parcelas mais amplas da população, em conformidade com as políticas públicas de promoção de oportunidades para os brasileiros.
12: Ricardo Maia, do MDB da Bahia, ressalta a necessidade de manter as políticas sociais e econômicas em vigor, priorizando os problemas concretos da população, como o fim da fome, do endividamento e o acesso à saúde, à educação e ao mercado de trabalho.
13: Ricardo Maia também critica o discurso de ódio e a polarização, lamentando que a política tenha sido transformada em disputa entre torcidas, alheia às condições reais de vida da maioria dos brasileiros e à luta por um futuro promissor.
16: Saúde.
12: A Câmara está debatendo a alternância entre medicamentos biológicos e biosimilares. Saiba mais sobre os usos dessas substâncias com a repórter Agui Pontes.
18: A Comissão de Saúde da Câmara dos Deputados aprovou uma proposta que permite a troca entre medicamentos biológicos e biosimilares. Para que a troca seja possível, é necessário haver critérios técnicos observados, acompanhamento clínico e de efeitos colaterais. A principal diferença entre esses medicamentos é a origem. Os biológicos são naturais e os biosimilares são sintéticos. A deputada Silvia Cristina, do PP de Rondônia, relatora da Comissão de Saúde, explica como se deu as discussões sobre o projeto.
19: Antes nós tínhamos um entrave, né, porque os biosimilares eram de complexo ativo, mas passado com o tempo, viu-se que podia ser feita essa dispensação, porque já não teria mais problema, especialmente com parte da vigilância sanitária. Então nós fizemos um relatório pela aprovação, então essa dispensação ela é possível para garantir, é claro, um desenvolvimento melhor com relação à saúde.
18: Os medicamentos biológicos são produzidos a partir de células ou organismos vivos. Por virem dessa fonte, as moléculas geradas são grandes e complexas, como um anticorpo, por exemplo. Por causa dessas características, os medicamentos biológicos tendem a se degradar mais facilmente, com mudanças pequenas, como a de temperatura, e não permitem cópias idênticas. Por outro lado, os biosimilares são medicamentos desenvolvidos de forma artificial para apresentar semelhança com um medicamento biológico original, trazendo o mesmo efeito e obedecendo a normas técnicas específicas. Quando surgiram, trouxeram junto muitas dúvidas sobre sua segurança e principalmente sobre a segurança em fazer a alternância entre os medicamentos biológicos e biosimilares. A relatora Silvia Cristina explica que hoje em dia essa inquietação foi superada, dado o acúmulo de estudos, não só por parte da Agência Nacional de Vigilância Sanitária, a Anvisa, mas de órgãos como a Organização Mundial da Saúde e a Agência Europeia de Medicamentos. Ela defende que a proposta procura estabelecer na legislação os tipos de medicamentos e prever a segurança da alternância entre os dois tipos, desde que tenha acompanhamento técnico. A proposta que permite a troca entre medicamentos biológicos e biosimilares espera análise na Comissão de Finanças e Tributação. Da Rádio Câmara, de Brasília, Agui Pontes.
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16: Trabalho.
0: E Gilvan Alencar, do PSB do Ceará, defende o fim da escala de trabalho 6x1, com a adoção de 2 dias de descanso por semana. O congressista critica parlamentares que, segundo ele, mudaram de posição sobre o tema durante o período eleitoral.
12: E Gilvan Alencar questiona a proposta de negociação direta entre patrões e empregados para definir a jornada de trabalho. O parlamentar considera que a mudança na legislação deve priorizar os direitos dos trabalhadores, independentemente das disputas políticas.
0: Benedita da Silva, do PT do Rio de Janeiro, defende a aprovação do fim da escala de trabalho 6x1, destacando a mobilização nacional em favor de 2 dias de descanso por semana. A deputada avalia que a pressão popular tem levado parlamentares contrários à mudança a rever suas posições.
12: Benedita da Silva considera que a participação dos movimentos sociais é fundamental para ampliar os direitos dos trabalhadores. A parlamentar ressalta a atuação de estudantes e representantes da classe trabalhadora na mobilização pela redução da jornada.
0: Reginaldo Lopes, do PT de Minas Gerais, é favorável ao fim da escala 6x1 e defende as garantias legais para assegurar tempo livre além do expediente. O deputado alega que a mudança pode melhorar a qualidade de vida e a saúde mental dos trabalhadores.
12: Em contrapartida, Reginaldo Lopes rechaça a jornada intermitente de trabalho e as negociações individuais, alegando que trabalhadores e patrões têm poderes desiguais de barganha. Ele conclama os eleitores a acompanhar as votações que ocorrerão no Senado sobre o fim da escala 6x1.
0: Alencar Santana, do PT de São Paulo, defende o fim da escala 6x1, atribuindo o avanço da proposta à mobilização popular e ao apoio do governo federal. Ele lembra ainda o governo anterior e alguns senadores que eram contrários à matéria, alegando prejuízos a empresas e à economia.
12: Na avaliação de Alencar Santana, a aprovação da PEC que acaba com a escala 6x1 vai representar uma conquista dos trabalhadores, especialmente da juventude e das pessoas que dependem do próprio trabalho para garantir o sustento.
16: Votação.
0: A Câmara aprovou um aumento do limite anual para a admissão de bombeiros militares no Distrito Federal. A repórter Paula Bittar acompanhou a votação.
14: A Comissão de Constituição e Justiça da Câmara aprovou uma proposta que aumenta o limite anual para o ingresso de efetivo no Corpo de Bombeiros Militares do Distrito Federal. Segundo o texto, em vez das atuais 377 nomeações por ano, a corporação poderá admitir anualmente até 714 novos integrantes, dos quais 94 oficiais e 620 praças. Segundo a autora do projeto, deputada Érica Cocai, do PT do Distrito Federal, os atuais limites de ingresso não são capazes de fazer frente às demandas da população nos próximos anos.
21: Nós precisamos de mais profissionais no Corpo de Bombeiros aqui do Distrito Federal. São profissionais que não apenas protegem o patrimônio, mas são profissionais que protegem a vida ou as vidas da população. Todas as vezes que nós temos algum tipo de situação emergencial, nós lembramos dos bombeiros e nós chamamos os bombeiros. Então são profissionais que são fundamentais para a nossa cidade.
14: A proposta que aumenta o limite anual para o ingresso de efetivo no Corpo de Bombeiros Militares do DF já pode seguir para o Senado, a menos que haja recurso para votação antes pelo plenário da Câmara. Da Rádio Câmara de Brasília, Paula Bittar.
16: Eleições.
12: Reeleito com mais de 52 mil votos, Bebeto, do PP do Rio de Janeiro, agradece o apoio dos eleitores de mais de 88 municípios do estado e atribui a vitória à fé em Deus. Ao dizer que apresentou mais de 32 projetos, ele reforça estar entre os 10 deputados fluminenses mais atuantes.
0: O congressista destaca sua atuação na defesa de obras de mobilidade urbana na Baixada Fluminense, com a duplicação da rodovia Presidente Dutra e a revitalização da ferrovia em São João de Meriti. Bebeto promete seguir atuando em benefício do estado.
12: Charles Fernandes, do PSD da Bahia, agradece os quase 90 mil votos recebidos que o conduziram para o seu terceiro mandato na Câmara e reafirma seu compromisso em defender a agricultura familiar, o agronegócio e os municípios baianos na próxima legislatura.
0: Ele destaca investimentos na área de saúde do estado, incluindo mais de 20 hospitais e 27 policlínicas. Charles Fernandes defende ainda a soberania nacional, a autonomia dos povos
13: e as relações internacionais baseadas na cooperação e nas relações harmoniosas entre nações.
12: O Tony de Paula, do PSD do Rio de Janeiro, critica posicionamentos do Tribunal Superior Eleitoral, alegando haver diferença de tratamento aos candidatos à presidência da República no que diz respeito à retirada de publicações nas redes sociais.
13: O Tony de Paula pede que os ministros não protejam candidatos supostamente ligados às milícias, ao citar contratações de familiares de milicianos em gabinetes parlamentares, influências em hospitais federais e repasses de emendas a entidades ligadas a esses grupos.
12: Paulo Soares, do Podemos de São Paulo, faz um balanço dos seus 4 meses de mandato e destaca a apresentação de 31 propostas e a atuação em 7 relatorias. Entre os resultados, ele cita um projeto já transformado em lei, voltado à prevenção da saúde da mulher.
13: Paulo Soares também agradece os votos recebidos e afirma que vai continuar acompanhando as demandas do interior paulista, mesmo sem mandato. Ele defende uma atuação política focada em áreas como saúde e educação, com menos disputas ideológicas e mais atenção aos problemas da população.
12: Luiz Couto, do PT da Paraíba.